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1: Colonel FM, 9 em ponto, 9 horas. Boa noite.
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Oi, boa noite, de volta, tudo bom com vocês aí? Boa segunda-feira, bom fim de segunda-feira que tá acabando. Evandro Júnior e Diego e Vitor Hugo, cai na sua lábia, Colonial FM.

0: mas não se deu conta que perdeu os 90.
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0: Os 10% a gente deixa pro garçom, né não?
1: Colonial 104.7, Maiara e Maraíza 90-10 ou 90-10. Também teve Gustavo Lima, Bala Alojada, aqui na melhor programação no interior de Minas Gerais aí, ó. É, agradecendo aqui aos trabalhos programazísticos. Na programação aqui da noite da Colonial, referência de programação musical radialística de todo o Brasil. Meu amigo Pretinho, valeu, bom demais. A melhor programação do Brasil. E na produção, Ezequiel Reis aqui, o referenciadíssimo produtor da sua 104.7. Valeu, Ezequiel. A gente segue junto por aqui até a meia-noite.

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0: 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Henri Freitas, me fala qual a necessidade de você desorientar aí no final de noite de segunda-feira. Relaxa, tá? Semana já pegou ritmo, já tá embalada. Antes teve Eli Jorge com Cowgirl. Sabe o que muda com o tempo? Vai passando a segunda, a terça, a gente vai começar a perceber que certas discussões aí não valem nem o esforço de levantar a sobrancelha. Antigamente, quando você era mais novo, você queria explicar, né? Hoje você olha, respira e pensa, deixa pra lá, segue. Isso não é falta de argumento não, viu? É economia de energia e de desgaste. Bom, vamos sem desgaste aqui, caminhando pra reta final do programa de hoje. E daqui a pouquinho, às 10 horas, começa o Colonial Nightfly. Eu sou Gabriel Ribeiro e volto já.
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0: Oi, voltei. Boa noite. Segundou na Colonial, tem Danilo e Davi. Eu não sou terapia. 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

0: Mário, Fiel e Cheiroso. Também teve Diego e Vitor Hugo, Moça pra Casar. Ó, segunda-feira tá caminhando pra reta final. Se hoje você não conseguiu resolver muita coisa na sua vida aí, relaxa, tá? Deixa o que tá pendente pra resolver amanhã, tá? Se você conseguiu, bom também, né? É ótimo que você conseguiu resolver alguma coisa que tava pendente aí. Agora, se amanhã também não deve você resolver o que você não resolveu hoje, bom, aí a gente começa a conversar sobre planejamento, né? Mas sem culpa também, tá bom? A vida não é uma lista de coisas que a gente tem que marcar tudo antes de dormir, não. Amanhã continua a vida. Olha, depois do intervalo tem o desacelerado Colonial Night Flying com as melhores do passado. Você está na Colonial FM. Fica aí.
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0: Que bom ter você aqui na companhia da Colonial para mais uma noite, mais um

Colonial Nightfly, que tá entrando no ar agora. A gente dá aquela diminuída no ritmo, né? E começa o voo noturno aqui da 104.7. Tem muita música, lógico. Música para acompanhar, para você, você que tá encerrando aí o seu dia. Para você que ainda tá trabalhando no final dessa segunda-feira. Para você que tá dirigindo pelas BRs, pelas MGs, pelas ruas da cidade aí, que, aqui do Alto Paraopeba, do estado de Minas Gerais e do Brasil todo, né? Ou simplesmente tem Colonial Nightfly para você que gosta de ter uma música tocando enquanto a casa fica mais silenciosa e mais tranquila. Eu sou Gabriel Ribeiro, fica comigo aqui até a meia-noite no voo noturno da Colonial, que começa agora. Brian Ferry, Slave to Love, Colonial FM, bom final de segunda-feira.

0: Colonial 104.7, 14 bis aí, ó. Linda juventude. Fala sério, essa música te leva a bons momentos, né? Você voltou num tempo bom da sua vida, relembrando os melhores momentos da sua vida aí aqui na Colonial. E tem música que faz realmente algumas coisas curiosas com a gente. Uma delas é que a gente ouve e lembra aí de uma época que você nem pensava que um dia ia sentir saudade daquela época, né? O tempo vai passando, vai dando outro significado para as coisas. Ainda bem que algumas lembranças ficam e as músicas trazem todas elas de volta. Eu sou Gabriel Ribeiro, você está nas boas lembranças e na saudade do Colonial Nightfly. Fique aí.
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0: Já voltamos agora com America, A Horse With No Name. Colonial FM, bom final de segunda-feira, 28 de setembro.

0: Air Supply Colonial 104.7 Making Love. Antes, Alceu Valença, La Belle de Jour. Tem gente que tá ouvindo a gente agora, você que tá ouvindo a gente agora, relembrando de bons momentos aí, de anos da sua vida que já se passaram, mas que a memória não esqueceu, né? Tem pessoas que você se lembra também, que você já conhece há muito tempo, há anos, parece que conheceu ontem. E tem gente que passou pouco tempo na nossa vida, mas deixou aquela marca, né? Deixou aquele momento marcado para sempre. Não é quantidade de tempo, você entende? É o que aquela pessoa fez caber dentro das suas memórias. Uma conversa boa pode durar 10 minutos e ficar na cabeça por 10 anos. Aproveite os bons momentos e as boas lembranças aqui na sua Colonial FM. Eu sou Gabriel Ribeiro. Volto já.
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12: Voltamos agora com Bee Gees. Don't forget to remember. Nunca se esqueça de relembrar. Aqui no Colonial Night Flying, lembrando os bons momentos da sua vida.

0: Colonial FM 104.7, Chris Duran, Te Perdi. Na verdade é Chris Duran mesmo, tá? Também teve Bryan Adams com Do I Have To Say The Words aqui na 104.7. Noite boa pra você que tá aqui ouvindo a gente em todo o Alto Paraopeba. Obrigado pela companhia. A gente continua por aqui numa paz, tranquilamente, numa boa, encerrando mais uma segunda-feira. Noite tranquila, né? Aliás, tem noite que a cabeça resolve fazer uma reunião justamente na hora que você quer dormir, quer descansar. Aí ela lembra de uma conta, lembra de uma conversa ou de uma coisa que tem que se resolver amanhã. Do nada, você tá deitado, olhando pro teto, administrando aí mentalmente a empresa inteira, o seu serviço todo, a casa toda, né? Nessa hora, se puder, fala pra sua cabeça aí, ó. A reunião acabou, amanhã a gente continua. E depois do intervalo tem mais música boa aqui na 104.7 Colonial Nightfly.
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12: Bom, de volta agora com Bruce Springsteen, My Hometown, Colonial FM.

Colonial 104.7, Chris de Burgh, The Lady in Red, uma das grandes e eternas músicas do passado que jamais será esquecida. Será esquecida, né? Também teve Johnny Vardick com Tonight So Long. Já passamos aí das 11 da noite e sabe de uma coisa? Aliás, sabe de uma coisa que vale a pena a gente lembrar aqui? Que você não tem que ter todas as respostas da sua vida agora. Tem coisa que só fica clara depois que a gente vive um pouco mais. Então, para de se cobrar tanto, porque você nem sabe o que vai acontecer. Tem resposta que chega, talvez, trabalhando, se entregando. Tem resposta que vai chegar na sua vida conversando. E tem resposta que chega depois de uma boa noite de sono, tá? Desacelera e aproveite o seu fim de noite. Já, já, mais música na Colonial.

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5: De volta, agora tem o Djavan, Meu Bem Querer, Colonial FM.

Colonial 104.7W, Please Don't Go, na versão mais lenta, pra você engatar marcha lenta, desacelerar aqui na Colonial FM, viu? Obrigado pela companhia.

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19: Bom, de volta e a segunda-feira vai chegando ao fim, né? O que tinha que acontecer hoje aconteceu, o que não aconteceu fica para outro capítulo e talvez seja exatamente isso aí que a gente precise para aprender uma coisa, que nem todo dia termina com tudo resolvido. Às vezes, terminar o dia em paz já é um ótimo resultado. Fechando mais uma segunda-feira, vamos tocar a última sequência de hoje, daí eu já me despeço de você por aqui. Eu sou Gabriel Ribeiro e volto amanhã a partir das 8 horas aqui na Colonial. Um abraço para você, para sua família e para todo mundo aqui no Alto Paraopeba e no Brasil todo. Tá? Boa noite, fica com Deus. Amanhã tem mais às 8 horas da noite. Para começar a última sequência tem Slade, My Oh My, Colonial FM. Tchau.

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0: Colonial, meia-noite e 20.
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2: Não é só futebol. Gustavo Scarpa incentiva torcedores ao hábito da leitura. O meia Gustavo Scarpa compartilha resenhas de livros em vídeos publicados nas redes sociais. O hábito conquistou a torcida do Atlético. Nasceu assim a Galeitura, clube do livro formado por torcedores do time mineiro. O movimento furou a bolha, incentivou outras torcidas a irem pelo mesmo caminho e ganhou repercussão internacional. O impacto do grupo foi imediato. O livro escolhido para a primeira leitura, A Morte de Ivan Illich, do escritor Lev Tolstói, passou a ser mais vendido da Amazon no Brasil. A Galeitura reúne mais de 500 integrantes do WhatsApp e conta com mais de 80 mil seguidores no Instagram. Há grupos de discussão também criados no aplicativo de mensagem. A iniciativa do jogador gerou criação de clubes de leitura em torcidas, também em outras equipes pelo futebol brasileiro. Que bacana, hein? Por falar em Scarpa, o jogador se recupera de lesão. Recebeu proposta do São Paulo, mas não quis deixar o Galo para um contrato de empréstimo até dezembro, com a possibilidade de renovar. Passou por mais uma temporada. Scarpa tem contrato com o Galo até dezembro do ano que vem e optou por ficar no Atlético. Uma das justificativas do jogador é que ele está se recuperando e vai ajudar o Atlético até o fim de seu contrato, em dezembro do ano que vem.
0: Márcio Elias para as curtinhas da Colonial. 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

0: Colonial 20 para uma.
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0: Colonial, 6:52. 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
1: 1:16 na Colô.
2: Tá explicado. 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
1: Leia esta semana no Jornal Correio. Cidade tem 17.276 títulos cancelados antes das eleições. Prefeitura prevê arrecadação de 687 milhões de reais em 2027. Região registra número recorde de acidentes de trânsito com mortes. Jovens são a maioria das vítimas. Candidata a deputada estadual, Damiris Rinaldi, diz que quer ser representante da região na Assembleia Legislativa de Minas Gerais. Escola Napoleão Reis prepara jovens de Lafayette para as eleições. 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E mais, quer vender, trocar ou alugar? Confira nesta edição classificados atualizados. Para as Curtinhas da Colonial, repórter Vander Mendes.
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2: Por isso que você acaba com eles, né?
1: Vamos acabar com eles hoje. Posso começar?
2: Claro.
1: Fechou.

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2: Quem bebe primeiro, bebe água limpa. E esse foi o raciocínio da BYD, uma das primeiras chinesas a se instalar no Brasil e um sucesso de vendas com seu Dolphin Mini, que só agora passou a receber concorrentes à altura ou até melhores, como o Geely X2. E a BYD agora lança uma nova picape depois do fracasso da sua Shark, inadequada para o nosso mercado. Chega em novembro a picape BYD Mako, um projeto brasileiro de olho na picape Fiat Toro. A Mako é uma derivada do SUV Song Pro e por isso é um híbrido plug-in, o chamado PHEV, com transmissão 4x2 e um motor elétrico semelhante ao do Song Pro de 219 cavalos.
1: Boris Feldman para a Colonial FM. 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

0: 2:10.
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2: Brasileiros pretendem comprar menos nos próximos meses. É o que indica o ICF, Indicador de Intenção de Consumo das Famílias, calculado pela CNC, a Confederação Nacional do Comércio. O índice registrou 104,5 pontos em setembro, 0,3% a menos do que o registrado em agosto e o menor patamar desde março. No entanto, como está acima dos 100 pontos, a CNC entende que o otimismo se mantém. É que quando o ICF está acima desse patamar, indica uma percepção geral de satisfação com as condições econômicas no curto e médio prazos. Além disso, na comparação com setembro do ano passado, o índice geral apresenta avanço de 2,9%. Para calcular o ICF, a CNC leva em conta 7 indicadores: emprego, renda e nível de consumo, perspectiva de consumo e perspectiva profissional e também avaliação do acesso ao crédito e momento atual para aquisição de bens duráveis. Para o presidente do sistema CNC, Sesc Senac, José Roberto

0: afetados. O que mais tem impactado o indicador é o cenário de incerteza para os próximos meses em relação à atividade profissional, o que afeta diretamente a confiança no poder de compra. Segundo ele, embora o recuo da inflação tenha favorecido a intenção de compra de bens duráveis no comparativo anual, os dados de setembro mostram que a preocupação com o futuro do mercado de trabalho fala mais alto no curto prazo, mantendo as famílias cautelosas para o consumo imediato. Os números da CNC mostram que a retração na intenção de consumo atingiu todas as faixas de rendimento, mas foi mais intensa entre as famílias que ganham mais de 10 salários mínimos, com queda de 0,8%. Já as famílias com renda de até 10 salários mínimos registraram uma queda geral mais leve, de 0,2%. Da Rádio 2, Milena Abreu.
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0: E agora, a previsão do tempo. Tempo excelente para você curtir a Colonial. Agora tem Matheus e Cauã e Lauana Prado. Admita.
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0: Colonial 20 para as 3.
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0: Colonial 3 e 20.
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1: Multas por aumento abusivo de combustíveis passam de 700 milhões de reais. A Agência Nacional do Petróleo, Gás Natural e Biocombustíveis, ANP, responsável pela regulamentação do setor no país, aplicou mais de 700 milhões de reais em multas a distribuidoras de combustíveis por conta de aumentos abusivos de preço, informou o órgão na última segunda-feira, dia 25. As infrações são referentes a 10 processos administrativos contra 9 distribuidoras. No meio da semana, a ANP já havia anunciado que os 5 primeiros julgamentos resultaram em 200 milhões de reais em multas. Para as Cortinas da Colonial, repórter Vander Mendes.
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1: Liberado mais um lote de pagamentos do dinheiro esquecido no antigo fundo PIS/PASEP. O valor vai beneficiar trabalhadores que pediram a devolução até 31 de agosto. Estavam no antigo fundo cidadãos que exerciam atividades na iniciativa privada e servidores públicos entre os anos de 1971 e 1988. Essa reserva era como se fosse uma poupança vinculada ao emprego formal e foi encerrada em 1988. Apenas para esclarecer, não é a mesma coisa que o atual abono salarial do PIS/PASEP. Tem direito ao ressarcimento quem trabalhou nesse período e ainda não retirou os recursos das cotas do fundo. O Ministério da Fazenda calcula que há cerca de R$ 2.800 disponíveis em média para cada beneficiário. Os valores foram corrigidos pela inflação e a quantia varia conforme o tempo trabalhado e a remuneração que a pessoa recebia. Os depósitos são realizados pelo governo até o fim do ano e o cronograma respeita a data de solicitação da devolução. Da Rádio 2, Fabíola Altran.
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Deus eterno, justo, santo, maravilhoso, príncipe da paz, criador dos céus e da terra. Nos curvamos diante de ti nessa manhã, reverentemente, para te agradecer primeiramente, pela vida, pela paz, pela alegria, pela esperança. Obrigado, Senhor. Obrigado porque o Senhor tem cuidado de nós. Temos o pão sobre a mesa, temos saúde, temos família, temos profissão e trabalho. Temos, Senhor, o teu cuidado. Obrigado por isso. Obrigado por nos ouvir. Obrigado por nos guardar. Obrigado pelo descanso que o Senhor nos concedeu e pelo privilégio de começar mais um dia. Nos dê sabedoria para viver este dia que recebemos do Senhor como um presente. Que o Senhor seja glorificado em tudo que fizermos. Nos ajude a viver este dia de forma agradável ao Senhor. Guarde nossa boca de falar enganosamente, os nossos ouvidos de ouvir aquilo que não lhe agrada. Guarda os nossos pensamentos, guarda os nossos passos para que não caminhem para longe de ti e trilhem caminhos maus. Senhor, obrigado por mais um dia de vida. Te peço agora pelo nosso país.

0: Senhor, dê calma e sabedoria para as pessoas. Para muitos, há muita coisa em jogo. Porque muitos depositam a confiança nos homens. Esperam que os homens façam aquilo que só o Senhor pode fazer. Nós, porém, confiamos é no Senhor. O nosso rei está no trono e nunca desce de lá. Os homens ocupam cargos de poder, mas o poderoso é o Senhor. Os homens ocupam cargo de administração, mas quem governa é o Senhor. Por isso descansamos e não esperamos nos homens aquilo que somente o Senhor pode fazer. Mas os ajude a viver esses dias de tanta disputa de forma sábia. Nos ajude a ouvir aquele que pensa diferente de nós e a demonstrar amor por ele também, a respeitá-lo. Nos ajude. Em tempos de tanta gritaria, nos ajude a escolher o silêncio. Em tempo de tanta guerra, nos ajude a promover a paz. É o que eu te peço, Senhor, em nome do teu filho Jesus. Amém.
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André Alô, minha comadre, bom dia, bom dia, bom dia. Boa manhã para todo mundo. 5 horas e 12 minutos, está no ar o nosso Colonial Rural, no oferecimento todo especial de Nacional Parafusos, NOC, Agropecuária Jeceaba e da Terra Agropecuária e também Móveis Fonseca. Manhã de terça-feira, 29 de setembro. Para quem faz aniversário hoje, parabéns, felicidades para você. Tudo de bom. E aí, calor por aí, menino? Tá quente por aí? Por aqui tá. Tá calor, você tá doido. Tô com você até às 7 da manhã com Colonial Rural. E você participando comigo. Obrigado, viu? Obrigado pela companhia. Que bom me deixar entrar na sua casa. Estar com você aí no carro, no caminhão, no ônibus. Vamos juntos então? Aumente o volume. A gente começa assim. Sim.

0: Tem que ser agora, né? 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

0: 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Confira comigo, 5 horas e 21 minutos. Bom dia, 5 e 21. Luciana Amaro já tá de pé. Bom dia, Lu. Obrigado pela audiência. Léo de Carreiras, alô, meu amigo Léo. Você tá sumido, Léo? Como é que tá as coisas? Tá trabalhando muito? Um abraço pra você, viu? É caboclo bom toda a vida esse Léo de Carreiras. Tudo de bom? Outro dia eu vi você passando a cavalo aí na rodovia aí. Eu tava, na verdade, eu tava passando o sentido do Conselheiro Lafayette. Eu dei uma buzinada e você só levantou a mão. Marquinhos, bom dia.
1: Bom dia, Tiaguinho. Queria pedir uma mão pra galera da Benquerença. O Lourença Anesa Puic. Vamos, Puic. O João Vitor. A Lorena. Bom dia, bom dia. O pessoal do Colônia.
0: Beleza.
2: Bom dia.
0: Bom dia.
2: Peça um modão aí, manda pra nós um modão aí.
0: Manda.
2: Eu farei isso pra Terezinha e pro teu amanhado.
0: Beleza.
3: Bom dia, Thiago. Bom dia, seu Gomes. Bom dia a todos. É o Ticoco. Ô, Willi. Fala a música do Rick Renner aí, Vagalume. Ofereço pra todos os ouvintes e pra minha esposa Natália.
0: Tchau, amigo. Essa moda é boa, viu? Bom dia, William. Bom dia, Lourinho. Gostaria de mandar um abraço pro Marelo, Beiço, Maurição, Filipinho, Doca, Piarri, Tchelli, Zilu. Tá dado o recado. O Júlio Tadeu tá ligado comigo, bom dia. Eva do Carmo, bom dia. Zé Adão em Conselheiro Lafayette. O Vando de Congonhas, bom dia, meu amigo. Meu amigo Augusto de Belo Horizonte, bom dia. Fala comigo, Zé Carmo.
4: Bom dia, William. Bom dia, Tiaguinho. Bom dia, seu Gomes.
0: Como é que você tá?
4: Uma música do Chitãozinho Chororó, Colheita de Milho. Ofereço pra você aí, que é o José Carlos.
0: Beleza. Fechou.
5: Olá, bom dia, William, Tiago, seu Gomes. Aqui é o Sérgio Ricardo de Guaratinguetá. Estou passando para desejar a todos do Colonial Rural e aos ouvintes uma ótima terça-feira. Deus abençoe. Ô, William, se der para você tocar um modão e oferecer para minha esposa Roseli, lá na Aparecida, ela está no trabalho, ela é cuidadora de idosos, ela está essas horas online aí na Colonial Rural. Opa, tá bom? Deus abençoe.
0: Valeu, bom dia. 5 horas e 23 minutos, o relógio que atrasa não adianta. Zitão da Patrol.
6: Ô, senhor, bom dia, bom dia.
0: Como é que tá, meu amigo?
6: Senhor, ele mandou uma moda boa pra nós, aí, senhor.
0: Pra quem que a gente vai mandar?
6: Da rádio pra todos os ouvintes. Oferecer pra meus colegas de trabalho, minha família, meus familiares. Meu amigo lá, o Tião Vieira, filho do nosso saudoso Geraldo Vieira lá no Gil. E a Ruth, a dona Vera, que tá tirando um leitinho agora. Um abraço, um abraço aí pro Tiagão lá na Vale do Engenho, filho do meu amigo Geraldo. Vamos mexer, Tiago, vamos mexer. Um abraço pro Carlinho, pro Marquinho, pro Rogerino no Castro, o Elton Canaã lá no sítio São Sebastião. Obrigado, senhor, bom dia.
0: Tamo junto.
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8: Bom dia, William. Bom dia, Colonial.
0: Ô, Caio.
8: Todos ouvintes.
0: Como é que tá, meu amigo? Um abraço. 5 horas e 24 minutos. Rick Renner, escolta de vagalumes. 5 e 24. Vamos que vamos, gente. Bora, bora, bora, que tá na hora, senhor.

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0: e Paulinho do Colonial Rural às 5 horas e 39 minutos, amor de primavera.
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5: Minutinhos faltando para 6 da manhã, na sua manhã de terça-feira.

0: Altair e Alexandre, hoje eu sei. 5 horas e 49 minutos, são 5h49. Alessandro de Rio espera.
1: Bom dia, olha.
0: Fala, meu amigo, como é que tá?
1: No motor pra nós aí, com o Eduardo Costa. Percebi esposo, sim, meu filho Alex, minha filha Gabriela. Isso, vamos nessa galera. E pra todo ouvinte, e pra você da rádio aí. Da grande minha farmada, minha equipada, mas motor pra nós aí.
0: Beleza? Elvis, alô, meu amigo, bom dia. O Elvis da Agropecuária Jeceaba e da Terra Agropecuária, bom dia. Como é que tá por aí? Tá tudo tranquilo? A família, como é que tá? São 5 horas e 49 minutos, eu volto já já, fica aí.
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1: Seis minutinhos, faltando para 6 da manhã. A gente volta já já.
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2: 4 minutinhos faltando agora.
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7: Bom dia, amados filhos e filhas. Hoje, dia 29 de setembro, também dia de São Miguel, Rafael e Gabriel, os arcanjos de Deus. Arcanjos do Senhor, venham em meu auxílio. Arcanjos de Deus, venham em meu socorro. Pedindo que a palavra de Deus esteja tão presente em nossa vida, façamos o sinal da cruz em nome do Pai, do Filho e do Espírito Santo. Amém. Senhor Deus da vida, que criastes o homem à vossa imagem e semelhança, pensastes com amor os caminhos a serem percorridos para nossa felicidade e salvação. Senhor, por muitas razões a humanidade se perdeu dos preceitos. Por isso mandastes os profetas e, por fim, nosso Senhor Jesus Cristo, para nos trazer a plena revelação do verdadeiro amor a Deus, ao próximo e a nós mesmos. Obrigado, Senhor, por deixar esta revelação na palavra. Palavra que nos orienta, palavra que nos corrige, palavra que nos ilumina, palavra que nos traz dignidade de filhos de Deus. Manda teu Espírito, Senhor, no início deste dia, para que compreendamos esta palavra e, compreendendo-a, possamos vivê-la. Manda teu Espírito, Senhor, com o dom do entendimento, com o dom da sabedoria, e que possamos ver os teus sinais em tudo e em todos. Senhor, recorremos a Santa Teresinha do Menino Jesus. Ela, tão íntima de nosso Senhor Jesus Cristo, possa nos valer nesta manhã. Santa Teresinha do Menino Jesus, fazei-nos simples e dóceis, humildes e confiantes. Santa Teresinha, que prometestes passar o vosso céu fazendo bem sobre a terra sem descanso,

0: Eu me recomendo a vós, Santa Teresinha. Ajudai-me a viver tão profundamente unido a Jesus, tão profundamente vivenciando os mandamentos e os santos evangelhos, que eu possa um dia estar convosco no reino de Deus. Santa Teresinha, não se canse de interceder por mim, até de ver-me um dia no céu com os anjos e santos. Pai nosso, que estais no céu, santificado seja o vosso nome, venha a nós o vosso reino, seja feita a vossa vontade, assim na terra como no céu. O pão nosso de cada dia nos dai hoje, perdoai-nos nas nossas ofensas, assim como nós perdoamos a quem nos tem ofendido, e não nos deixeis cair em tentação, mas livrai-nos do mal. Amém. Ó Deus, para o dia de hoje, que a Bíblia esteja em minha mão, a palavra de Deus no meu coração e os meus pés na missão. Um bom dia a todos. Amém.
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4: Me conta, tá tudo bem por aí? Despertando para um novo dia com muita alegria? Então bora pra cima viver esse dia que Deus deu pra gente de presente. Afinal de contas, nem todo mundo conseguiu viver o dia de hoje, embora tenha planejado isso. Colonial FM. Então se você já levantou para mais um dia, agradeça a Deus e bora em frente trabalhar, bora fazer o que tem que ser feito. Rogerinho, tá ligado comigo? Bom dia. Bom dia, William. É o Naldo. Fala, Naldo. Oi, bom dia.
5: Bom dia, William. Aqui é Elisete de Congonhas.
4: Elisete, como é que você
5: William,
4: tá?
5: William, se for possível, manda a música do João Paulo e Daniel para mim.
4: João Paulo e Daniel.
5: Pra, oferecendo para todos os ouvintes. Sou muito... ligada no seu programa.
4: Obrigado, querida.
5: Gosto muito do seu programa, William. Uhum. Deus abençoe. Obrigado. Fique com Deus. Aquele abraço.
4: Tudo de bom pra você, Maria Sueli. Bom dia, João de Itabirito.
6: Oi, William. Bom dia. Bom dia, Thiaguinho.
7: Bom dia.
6: Oi, William. Manda aquela música do Rick Renner pra nós, Nossa Senhora Aparecida.
4: Rapaz, eu toquei Rick Renner já. Toquei Escolta de Vagalumes.
6: O Flávio Bolsonaro.
4: Não, não pode não. Não pode, João, não pode. Reta final de campanha dá problema. A gente não pode manifestar, beleza? Vamos lá que tem mais. Bom dia, William. Deus abençoe seu dia. Deus abençoe o programa que fica cada vez mais show, beleza? Bom dia pro João de... Bom dia pro Juca Romão. A Flávia... Fátima do Murtinho. Bom dia, Fátima. Bom dia também pro Ailton Monteiro. Bom dia, bom dia, bom dia, bom dia. Oi.
8: Bom dia, William. Bom dia, Thiaguinho. Bom dia, Sou Gomes. Aquele abraço pra vocês aí. Queria pedir a música de Amado Batista para mim, minha família e meus colegas de trabalho aí. Aquele abraço.
4: Obrigado, meu amigo. Bom dia. Agora 6:05. 6:05. Agora tem Todas as Manhãs. Essa música é linda demais. Aumente o volume aí. Boa manhã pra você.

0: João Paulo e Daniel no Colonial Rural. Só dá você na minha vida. 6:12. Bom dia, compadre. Bom dia, comadre. São 6:12. A Angélica tá ligada comigo. Bom dia, o Clério também.
1: Bom dia, William. Bom dia, seu Gomes. Bom dia, Tiaguinho. Bom dia aí para o meu amigo Tatu, Tarciso. Nosso amigo Valdir, Dona Figênia, Totonho da Venda. Vamos que vamos.
2: Bom dia, tio.
1: Tucano, acorda, meu filho. Acorda porque o final do mês tá aí. Vamos que vamos.
0: Aguinaldo.
3: Bom dia, William.
0: Fala comigo, Aguinaldo, jovem.
3: Carlos Pinto Lobo Leite. Manda um beijo aí pra minha esposa, Josiane. Meus filhos, Isaac e Emanuel. E Dom Victor.
0: Isaac, Emanuel,
3: toda a galera
0: que
3: tá curtindo a programação da Colonial. Tchau, obrigado.
0: Tchau, obrigado. Fala comigo, meu amigo Emerson Dutra.
4: Bom dia, William. Bom dia a todos os ouvintes da Rádio Colonial. Aqui quem fala é Emerson Dutra, da cidade de Deus, Minas, da empresa Vai e Volta, BH Encomenda. Ô, William, viver é a melhor coisa na vida, William. A gente planejamos amanhã, mas temos que viver hoje, né, William? Que amanhã Deus pertence. Um abraço a todos.
0: Valeu, bom dia. Bom dia pro Luiz. Fala, Luiz. Bom dia, obrigado. Piazza.
5: Bom dia, William. Bom dia, Chavinho. Bom dia, seu Gomes.
0: Fala comigo. Oi.
5: Faz uma música boa pra nós aqui na Lajinha, pra todos que estão me ouvindo aí. E uma ótima terça-feira pra todos. E
0: pra
5: tudo
0: você
5: de
0: também,
5: bom.
0: Meu amigo. Obrigado. Bom dia pro Rafael, tá ligado comigo? Bom dia, Rafa. Pediu pra mandar pra todos os ouvintes. 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
1: Já voltamos, 6:22. Bom dia. Atenção, criançada, 6:22. Bom dia. Bom dia pra você que tá de zero hora, que tá cansado, tá assim, William, tô doido pra ir pra casa. Tá quase na hora, fica firme, tá quase na hora. A reta final é mais cansativa, né? Mas vai dar certo. Daqui a pouco você tá em casa. Miriane.
8: Bom dia, William.
1: Bom dia.
8: Bom dia, Thiaguinho.
9: Bom dia, tia.
8: Eu sou passando aqui pra desejar uma excelente terça-feira. Para vocês da rádio e para todos os ouvintes do Colonial Rural. Eu quero mandar um alô para minha sogra Raquel e meu sogro Altair, que mora em Caranaíba, para minha irmã Vânia e meu sobrinho Lucas, que mora em Santana dos Montes, para o meu marido Emerson e para minha filha Rayana e Natasha. É a Miriam Rosário de Conselheiro do Lafayette. Toca o modão aí para nós, William.
1: Márcio!
10: Bom dia, meu amigo William.
1: Bom dia, meu amigo Márcio.
10: Aqui é o Márcio Congonhas, desejando aí uma ótima terça-feira a todos os ouvintes. Bom que vamos, né? Final de mês. Ô, William, sabe esse Thiago aí, esse Bambi? Rapaz, disse que ele foi pro Pantanal.
1: É o que faz.
10: Aí saiu ele e um amigo dele lá que chama Sub, o apelido dele é Sub, de noite para comprar gás. E os dois demorou demais da conta. Diz que atolaram o barco no Pantanal. Seria que eles arrumaram, não, viu? A ver se ele conta essa história direita aí. Seria chorar igual criança lá. Saiu os dois bêbados. Não sei o que aconteceu, não, viu? Conta aí, Thiago.
1: Nossa, você tá queimando o filme do cara.
11: Bom dia, William. Bom dia, Thiaguinho. Bom dia, seu Gomes. Aqui é o Moacir, daqui da cidade de Entre Rios de Minas.
1: Fala,
11: comunidade
1: Moacir.
11: Madruga da Pedra. Gostaria que você passasse uma música bem bacana aí, fazendo favor. Aí eu ofereço pro meu primo Nilcinho na Mata dos Pacheco, pessoal de Colônia, da Fazenda de Cima, pro meu amigo Tarcísio, meu amigo Tadeu Lanz Faleiro, pro meu amigo Eli do Barna, no Entre Rio de Minas, e para todos os ouvintes aí do rádio.
1: Beleza.
12: Eu, William, bom dia.
1: Oi, Simone.
12: Bem? Como que vocês estão? Aqui um abraço.
1: Bem, você.
12: Sou o Gomes, o Thiaguinho, para você. E quero te pedir para você tocar uma música boa aí para nós, para a galera, a equipe todinha da Sem Fronteira lá da Paz.
1: Beleza.
12: E principalmente pro Tela Azul aí, ó, que tá ligado aqui.
1: Beleza, bom dia para você, pro Tela Azul e para todo mundo aí. Bom dia, William, Thiaguinho. É o Felipe. Fala, Felipe. Bom dia. Adailson.
13: Bom dia, Willer.
1: Bom dia.
13: Bom dia, Thiago.
1: Bom dia. Bom
13: Cadê
1: dia.
13: O velho mais amargo do Brasil? Ainda tem ouvinte aí que diz que chama ele de algodão doce, ó. Oh. Um velho, né, do jeito que ele é, ignorante, chama de algodão doce, então eu sou mel. Willer, você pode dizer que eu quero ver aí com do Duque Dalvan, Espinheira. Valeu. Bom dia, bom trabalho, Willer.
1: Bom dia. São 6:25, 6:25. O Ricardo tá ligado comigo.

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20: O preço dos pescados subiu em agosto no atacado. É o que mostra o balanço da CEAGESP, a Central de Abastecimento de São Paulo, que trabalha com a compra e a venda de mercadorias de todo o país. Na média, o avanço foi de 7%.

0: uma vez que a neve atrapalhou o transporte por rotas entre o Chile e a Argentina e derrubou a oferta. Espada, cavalinha, polvo e robalo, por exemplo, também ficaram mais caros. O Brasil deve produzir em 2026 mais de R$1,4 trilhão em produtos do agronegócio. O número foi divulgado pelo Ministério da Agricultura e leva em conta o faturamento bruto dos produtores, que pode crescer ou diminuir com base no preço, no tamanho da produção ou nos dois. E não indica que o lucro de agricultores e pecuaristas será maior ou menor. Entre os destaques, a soja deve movimentar R$340 bilhões, a pecuária bovina, R$249 bilhões e o milho, R$158 bilhões. O preço do algodão em pluma no campo deve fechar o mês de setembro em queda. O tombo até agora está na casa de 3%, para cerca de R$4,20 a libra peso. No geral, a demanda não é das maiores, uma vez que muita indústria reclama das vendas fracas de produtos derivados do algodão e tem dado preferência para o uso de mercadoria estocada. Sem falar na queda na paridade de exportação, fatores que levam o produtor a aceitar valores menores.
1: Humberto Ferretti para a Colonial.
2: Já voltamos às 6h43. Bom dia. Alô, meu compadre. Alô, minha comadre. Bom dia. Reta final do nosso encontro quase, hein? Oi.
3: Bom dia, família Colonial.
2: Fala comigo,
3: bom
2: Márcio.
3: Bom dia a todos os ouvintes. Ao Thiaguinho, ao Velho Morrapo, onde estiver. Que Deus abençoe.
4: Bom dia também.
3: Nosso, nos livre, nos guarde. Uns conselhos aí, uma terça-feira ensolarada, né? Deus abençoe todos nós. Oi, essa história que o Márcio contou, eu conheço ela, hein? É bem.
2: Uai. Ai,
3: tem um pouco mais que ele não quis dizer, hein? Valeu a todos.
2: Sim. Vocês podiam começar um programa de fofocas, né? Vai ser Márcios Dias, em vez de Léo Dias. Vai ser Márcios no plural, porque é mais de um fofoqueiro.
5: Ô William, bom dia. Fala, William. Anderson. Bom dia, Thiaguinho.
2: Como é que tá, meu patrão?
5: Ô William, fala pro Clério aí que eu já tô no mundão de Deus há muito tempo. Ele é que tá com o pé no chão garrado aí, embora, Clério.
2: Cuidado com o Clério.
6: Aô,
2: William. Aô, chegou o rapaz aí que tá todo mundo falando dele.
6: Bom dia.
2: Esse é aquele rapaz da foto? É, Márcio? Vamos perguntar pros dois, Márcio. O rapaz da foto tava abraçado com... Vou falar não.
6: A massinha do Salgado, lá do Congonha, já tá disseminando fake news aí. Ela tá saliente, sabe o que foi? A Paulette, a minha...
2: Não. Já começou. Chamar de Paulette, aí não, aí pega mal. A foto, ó, olha que eu nem entreguei, nem divulguei a foto.
6: Ô, Will, será que você é mal demais?
2: Eu achei que ele engrossou a voz. Ô, William. Ele tentou passar aquela imagem. Ô, William, bom,
6: não. Márcio? Não, você falou verdade. Vamos montar um programazinho pros dois aí. Maria e Fifi.
2: Fofoca.
6: Deus me livre. E eu, hein? Ah, não. Desse jeito não vai, não, hein?
2: Não, a fofoca é feia. Mas se é verdade ou não, tem fotos pra comprovar. Ah, o Márcio Salgado falou que não é fofoca, não, é informação. Heraldo! O Heraldo vai fazer a segurança dos Márcios Fofocas.
7: Bom dia, equipe da Colonial. Fala, William, meu camarada. Tudo bom?
2: Fala comigo!
7: E aí, Thiaguinho? Cadê bom, o velho, hein?
4: Fala véio, comigo!
7: Nada, né, rapaz? Cola do Brasil, né? Tá complicado, né? Ô, Márcio! Porra, cara, classe desunida, né, bicho? Pô, fazendo fofoca da vida dos outros, cara. Que isso? Você quase ficou com inveja do cara, Márcio. Pô, me admiro você. Eu, hein?
2: Ô, Márcio, até o segurança agora tá bravo contigo.
7: Vamos lá, vambora, William. Vamos que vamos, hein? Uma nova fase começa hoje, hein? É isso aí, gente. Bom dia a todos. Um abraço.
2: A todos.
8: Bom dia, William, Thiaguinho.
2: Fala comigo.
8: Que vamos, ótima terça-feira pra vocês aí.
2: Cadê o ônibus?
8: As modas tá bruta, hein, William? Você tá doido, hein? Vamos que vamos.
2: Valeu, cadê o ônibus? Bom dia, oi. Tela azul.
9: Bom dia, seu William. Bom dia, seu Gomes. Bom dia, Thiaguinho. Tamo aqui na escuta aqui, viu, tela azul. Deus abençoe seus dias aí.
4: Oi, tchau, meu amigão. Cara. Bom dia.
2: Nilson.
10: Bom dia, Willy. Bom dia, Thiaguinho. Bom dia a todos.

0: 20 da Colonial. Ô, Will, troca um modão aí, oferecer pros meus amigos.
1: Bom dia
0: aí.
1: Também.
0: O Cassinho lá da Ponte Fundo, um abraço pra ele, toda a família dele, Dona Figente, seu Valdir, o Tatu e família, o Tarcias, o Claudio, o Fanta, o meu primo Marci lá do Madruga da Pedra, um abraço pra ele, toda a família dele, o Alonso lá do Alto Maranhão, Jaziel, meu irmão lá do Piquiri, lá de Jeciabe, todo o pessoal aqui da Mata dos Pacheco, minha família, todo o pessoal do Colônia, da Malquerença. E pra vocês aí da rádio, que Deus abençoe o dia de vocês, Will, tamo junto, é nóis.
2: Ô, Geraldo, inveja nenhuma do que esse rapaz andou fazendo, nenhuma. Você tá doido?
3: Ó, o Márcio Martins falou que além da foto tem áudios para comprovar a história. Tá doido? Gente, vocês estão perigosos demais aí. Com foto, áudio, é... trem tá feio. Ô, William, faz um favor, manda o contato desse... Nesse curso de máquinas, mando, Mauro, mando sim. É da MVB, né? Manda daqui a pouco. Aguenta a mão aí que a gente volta já já com muito mais para nossa reta final de hoje.
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3: 12 para 7.
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3: Olá, amiguinhos! Hoje vamos falar sobre a leucemia felina. Ela é uma doença viral causada pelo vírus FeLV, que afeta o sistema imunológico dos gatos, tornando eles mais susceptíveis a infecções, anemias e alguns tipos de câncer. O vírus é transmitido com contato entre gatos, através de saliva, quando compartilham os mesmos potes de ração e água, mordidas, secreções, leite materno para os filhotes, e os sintomas são a perda de peso, inflamações na boca, fraqueza, anemia, pelagem sem brilho e falta de apetite. Apresentando algum desses sintomas, o médico veterinário deve ser acionado para fazer o teste para a FeLV. Uma vez detectada, é importante lembrar que não existe cura para a leucemia felina, mas muitos gatos podem viver por anos com boa qualidade de vida se receberem um bom acompanhamento médico. A única forma de prevenção é com a vacina contra a FeLV. Muitas pessoas dão vacinas incompletas nos seus gatos, achando que eles estão totalmente protegidos. Por isso, é importante verificar o cartão de vacina do seu bichano e conferir se ele realmente tem a vacina contra a leucemia. Vale dizer que a FeLV não oferece risco para nós humanos nem para os cães. Ela é uma doença exclusiva de felinos. 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
1: Faltando agora 6 minutinhos para 7 da manhã. Vamos lá, últimas participações de hoje. Bom dia, bom dia, bom dia pro Geraldinho Bombeiro, Cláudio Tatu. Bom dia também pro Luiz Carlos do Nova Serrana, em Ouro Branco. Carlinhos da Fazenda de Cima, bom dia. Fala, Emerson.
5: É, William, o canal de fofoca do Osmárcio. Tapioca, Clodovil, Léo Dias, Jô Soares. Tapioca que é pobre emissora aí, né? Câncer no Brasil, a Rede Globo, né? Pura, que barel, hein? Você tá vendo passar longe desses caras.
1: Pois é, a turma não é fácil não, tá? A turma não é fácil não. Faltando agora 5 minutinhos para 7 da manhã. Bora de moda? Bora de moda, moda boa. Inevitavelmente, Daniel.
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0: 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Apresentação William Torres, bom dia.
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0: O estado de São Paulo, Flávio recorre a Fux contra Dino e cresce polarização no STF. Folha de São Paulo, caso de Nossa Senhora, expõe contaminação eleitoral no STF. Valor Econômico São Paulo, condições financeiras mais apertadas tiram fôlego da economia. O Globo, no Rio de Janeiro, embate religioso move candidatos e abre disputa entre ministros no STF. Correio Brasiliense, Distrito Federal, religião e bets esquentam campanha. STF vai decidir. Jornal do Comércio, Pernambuco, Quest, embate numérico entre Lula e Flávio no segundo turno. O Dia, no Rio de Janeiro, ônibus de excursão escolar é usado como barricada. The New York Times, Estados Unidos, ouro venezuelano perseguido por Trump permanece intocado. The Wall Street Journal, Nvidia lança plano recorde de recompra de ações. El País, Espanha, governo propõe vetar desapropriação de vulneráveis até 2028. O Tempo, Minas Gerais, Simões e Calil vão para o ataque em busca do segundo turno.
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0: A previsão do tempo para Congonhas, Lafayette e Ouro Branco nesta terça-feira é de sol com muitas nuvens à tarde. À noite, ocorrem pancadas de chuva. A temperatura mínima é de 18 e a máxima de 26 graus.
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0: Cadernetas de poupança com aniversário hoje rendem 0,6698%. Cotação do dólar, dólar comercial cotado a R$5,22. Dólar turismo 5,32. Euro turismo 6,14. Dólar papel 5,35. Café Colonial, agora 7h29.
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0: 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Vamos agora no Café Colonial com Vander Mendes. Olá, Vander, bom dia.
2: Bom dia para você, William Torres, e para os nossos ouvintes ligados aqui no Café Colonial. A todos, uma excelente terça-feira. Polícia Militar interrompe a ameaça armada em Congonhas e evita possível tragédia familiar. A Polícia Militar prendeu um homem de 24 anos na noite da última sexta-feira, dia 25, após uma ocorrência de violência doméstica envolvendo agressões e ameaças de morte contra familiares no centro de Congonhas. Segundo informações da Polícia Militar, os militares encontraram a mãe do suspeito com intenso sangramento no rosto. A irmã e o cunhado do homem também relataram terem sido agredidos e ameaçados durante o episódio. Conforme o registro policial, durante as agressões, o suspeito teria apontado um revólver para o rosto da própria mãe e afirmado que mataria todos. Em seguida, ele teria utilizado a arma para desferir uma coronhada na vítima, causando um ferimento que precisou ser suturado em atendimento hospitalar. Após as agressões, o homem fugiu em uma motocicleta. Os militares iniciaram rastreamento e localizaram o suspeito durante a tentativa de abordagem. Ele teria desobedecido a ordem de parada e fugido até perder o controle da motocicleta e sofrer uma queda.

0: Durante as buscas no local onde o homem havia sido visto anteriormente, os policiais localizaram um revólver calibre 32, municiado com 3 cartuchos intactos. Ainda segundo a Polícia Militar, mesmo durante a intervenção policial, o suspeito continuou fazendo ameaças de morte contra a mãe, a irmã e o cunhado, afirmando que não desistiria de matá-los. Diante da situação, o homem recebeu voz de prisão e foi encaminhado à Delegacia de Polícia Civil, juntamente com a arma e as munições apreendidas. A motocicleta utilizada durante a fuga também foi removida para um pátio credenciado. Projeto social voltado à formação de operadores está em Congonhas. O projeto social Show de Máquinas da MBV está em Congonhas esta semana para a formação de novos profissionais que atuarão como operadores de equipamentos pesados. Marcos Vinícius Benigno, fundador do grupo MVB, fala conosco dos cursos que são totalmente gratuitos.
1: Olá, ouvintes, tudo bem com vocês? Isso mesmo, a MVB, diretamente de Brasília, localizada ali no edifício Palácio da Agricultura, no 17º andar, traz o maior projeto social na área de máquinas pesadas. Isso mesmo, você vai fazer um curso 100% grátis de operador de máquinas pesadas através do Programa Nacional Educação Igual para Todos. Você vai escolher uma máquina entre pá carregadeira, retroescavadeira ou trator agrícola e não vai pagar nada. Você vai fazer 100% grátis mesmo, não tem pegadinha, tá? Você não paga certificado, não paga CNO, que é a Carteira Nacional de Operador. Você não vai pagar aula prática, não paga teórica, não paga material, não paga nada mesmo. É 100% grátis. Ele é um curso que ele é destinado para homens e mulheres que desejam ganhar R$8.000 mensais e mudar de vida em 2026. Não é necessário CNH, não é necessário comprovar estudo, para todas as idades, ok? E o local, claro, a MVB está com a tenda montada ali no centro, aqui no centro de Congonhas, na Praça JK. A tenda da MVB está montada lá. O horário de 8 da manhã até 6 da tarde. Agora, preste atenção os dias, porque são apenas 4 dias. Olha bem, segunda, terça, quarta e quinta dessa semana. Então, já está acontecendo. Ah, mas eu não posso ir até o local. Você pode disponibilizar uma outra pessoa para ir. Então, outra pessoa pode fazer a inscrição por você. Ela precisa levar nome, CPF e o WhatsApp. Lembrando que a tenda não para para almoço, porque são 4 dias, as vagas são limitadas, então ela vai estar aberta de 8 da manhã até as 6 da tarde. E quinta-feira já começa o curso. Lembrando que este mesmo curso esteve ali em Ouro Preto e também São João del Rei, ok? E agora, pela única vez, é um único oportunidade, você vai ter de fazer através do programa aqui em Congonhas. Abraço.
0: Obrigado, Marcos Vinícius. Para o Café Colonial, repórter Vander Mendes.
2: Muito obrigado, Vander. 7:34. Avenida José Rangel em Ouro Branco é interditada para reparos. A Avenida Vereador José Rangel em Ouro Branco foi totalmente interditada nesta segunda-feira para reparos no pavimento da pista nova. O bloqueio ocorre no sentido do bairro 1º de Maio para a Praça Governador Ozanam Coelho, com previsão de aproximadamente 10 dias de serviços. Segundo a Prefeitura de Ouro Branco, o cronograma poderá sofrer alterações caso as condições meteorológicas prejudiquem a execução dos trabalhos. A intervenção tem como objetivo corrigir problemas identificados no pavimento e garantir a continuidade dos serviços no trecho. Homem morre após ser esfaqueado em Lafayette. 4 suspeitos são presos. Na madrugada de ontem, a Polícia Militar realizou uma rápida mobilização que resultou na prisão de 4 homens suspeitos de envolvimento em um homicídio em Conselheiro Lafayette. A ocorrência teve início após um motorista de transporte por aplicativo chegar à unidade de pronto atendimento, a UPA, conduzindo um homem de aproximadamente 40 anos, ferido por um golpe de faca na região do tórax. A equipe médica iniciou os procedimentos de reanimação, porém a vítima não resistiu aos ferimentos. Segundo o registro policial, o motorista havia transportado a vítima e outros 2 indivíduos da Praça da Bandeira até o bairro JK. Congonhas encerrou Copa Internacional de Mountain Bike com um novo percurso e campeões. Congonhas encerrou

0: Ou no domingo, dia 27, mais uma etapa da Copa Internacional de Mountain Bike. A edição foi marcada pela mudança para a praça de eventos, pela estreia de um novo percurso e por uma programação que reuniu esporte, música e atividades para toda a família. A competição contou com patrocínio e apoio da Prefeitura de Congonhas e da Rádio Colonial. Durante os 3 dias de programação, cerca de 800 ciclistas e 200 corredores passaram pela arena. Além das provas de mountain bike, o público acompanhou as apresentações musicais, DJs, atividades infantis, feira de produtos, praça de alimentação e outras atrações. A prefeitura também ofereceu suporte nas áreas de trânsito, limpeza e saúde. A etapa marcou os 22 anos da presença da CIMTB em Congonhas. Nova Gruta de Santa Terezinha será inaugurada na próxima quinta-feira às margens da BR-040. Um símbolo de fé e tradição está prestes a ganhar um novo capítulo em Conselheiro Lafaiete. Após a antiga Gruta de Santa Terezinha, localizada às margens da BR-040, ser reconstruída pela queda, ou melhor, ser destruída pela queda de uma árvore, a comunidade se mobilizou para reconstruir o espaço. A imagem da santa permaneceu intacta após o acidente, fato que marcou os moradores e aumentou ainda mais a comoção em torno da reconstrução da gruta. Moradores dos bairros Santa Terezinha, Santa Cruz e Santa Luzia, além de empresários da região, se uniram para transformar o projeto em realidade. Café Colonial 7:38. Você vai conferir daqui a pouco. Fux derruba a decisão de Dino e volta a proibir posts sobre a padroeira. Nunes Marques reclama de interferência do Supremo Tribunal Federal no Tribunal Superior Eleitoral. Lula ergue imagem da santa e Flávio diz estar indignado. Lula avança entre católicos, mulheres e eleitores independentes, diz Quest. Campanha de Flávio espera que Zema desista e impulsione voto útil. Estas e outras mais você vai conferir daqui a pouco comigo, William Torres.
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0: 7:40.
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1: Café Colonial, 7 horas e 41 minutos. Fux derruba decisão de Dino e volta a proibir post sobre a padroeira. 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

Pelo ministro Flávio Dino, que liberava publicações nas redes sociais sobre a falsa ligação entre o candidato e um projeto de lei já arquivado que propunha retirar de Nossa Senhora Aparecida o título de padroeira do Brasil. Dino, por sua vez, havia revertido uma decisão tomada na sexta-feira pelo ministro André Mendonça, vice-presidente do Tribunal Superior Eleitoral, que vetava a associação de Flávio à proposta. Fux estabeleceu um prazo de 24 horas para que as plataformas digitais voltem a retirar do ar as publicações sobre o assunto. O caso será submetido ao plenário do STF, provavelmente amanhã, a pedido tanto de Dino quanto de Fux. Nunes Marques reclama de interferência do Supremo Tribunal Federal no Tribunal Superior Eleitoral. O presidente do Tribunal Superior Eleitoral, Nunes Marques, se queixou ontem da interferência de ministros do Supremo Tribunal Federal na Justiça Eleitoral em meio às reviravoltas jurídicas do caso da Nossa Senhora Aparecida. Em ofício encaminhado ao presidente do Supremo Tribunal Federal, Edson Fachin, Nunes Marques cita a elevada preocupação com episódios reiterados de indevida sobreposição de competência e de violação do juiz natural entre as duas cortes superiores. Lula ergue imagem da Santa e Flávio diz estar indignado. O presidente Luiz Inácio Lula da Silva do PT ergueu ontem uma imagem da padroeira do Brasil no fim de um comício em Belém, em mais uma tentativa de explorar o caso. Enquanto eu for presidente da República, ninguém vai avacalhar com a Nossa Senhora Aparecida, disse Lula. Já Flávio Bolsonaro, do PL, concedeu entrevista a um podcast católico e disse ter ficado muito indignado com a fake news sobre a Santa e acusou membros do governo de criar uma rede de mentiras sobre o assunto. Lula avança entre católicos, mulheres e eleitores independentes, diz Quest. A pesquisa Quest sobre a eleição presidencial, divulgada ontem, há 6 dias da votação, mostra o presidente Luiz Inácio Lula da Silva do PT com 39% das intenções de voto no primeiro turno, à frente do senador Flávio Bolsonaro do PL do Rio, que soma 34%. O petista avançou entre católicos de 43% para 48% em uma semana, mulheres de 37% a 40% e eleitores independentes de 22% a 27%. Segundo o levantamento, já Flávio subiu de 27% para 29% entre católicos, recuou de 32% para 29% entre mulheres e oscilou de 21% para 27% entre independentes. Na simulação do segundo turno, a disputa permanece acirrada entre os dois candidatos. Segundo a Quest, enquanto Flávio manteve os 42% registrados na semana passada, Lula passou de 41% para 42% no período. Campanha de Flávio espera que Zema desista e impulsione voto útil. A campanha de Flávio Bolsonaro do PL espera que Romeu Zema do Novo desista da corrida presidencial nos próximos dias, informa a coluna Painel da Folha de São Paulo. A expectativa dos aliados do candidato do PL é de que o possível gesto do ex-governador deflagre um movimento de voto útil entre os eleitores de Augusto Cury do Avante, Ronaldo Caiado do PSD e Renan Santos do Missão. Nas pesquisas Quest e BTG Pactual Nexus, divulgadas ontem, Zema aparece com 1% das intenções de voto. Apesar do fraco desempenho, o candidato disse ontem que irá até o final da campanha. Cleitinho vence Calil e Simões e empata com Patrus no segundo turno em Minas. Pesquisa do Instituto Real Time Big Data, divulgada ontem, mostra que Cleitinho Azevedo, do Republicanos, lidera todos os cenários de primeiro e segundo turnos ao governo de Minas Gerais nas eleições de 2026. Em um dos cenários de segundo turno testados, Cleitinho aparece à frente e vai a 46% das intenções de voto contra 35% de Alexandre Calil, do PDT de Minas. Votos nulos e brancos representam 12%, enquanto 7% não souberam ou não responderam. Contra o deputado Patrus Ananias do PT, o cenário revela um empate técnico dentro da margem de erro de 2 pontos. O candidato do Republicanos aparece com 43%, enquanto o petista vai a 42%.
Os que declararam voto nulo ou branco são 9% e os que não sabem ou não responderam totalizam 6%. Já o confronto direto entre Simões, do PSD, e Cleitinho atinge 44% contra 37% do adversário. Os nulos e brancos são 11%.

0: e os indecisos chegam a 8%. Gilmar pede suspensão de julgamento sobre Moraes. O ministro Gilmar Mendes, do Supremo Tribunal Federal, apresentou formalmente ontem a questão de ordem que levantou em plenário no dia 15, durante julgamento sobre a abertura de uma investigação contra o ministro Alexandre de Moraes pela suposta ligação com o dono do Banco Master, Daniel Vorcaro. A apreciação do caso foi paralisada no mesmo dia por um pedido de vista do ministro Flávio Dino. Na manifestação, Gilmar defendeu a suspensão do julgamento até a identificação de todos os magistrados dos tribunais superiores e das demais instâncias mencionadas nas investigações e sobre quais deles pesam indícios consistentes de recebimento ilícito de valores. A medida tem a intenção também de definir quem poderia votar no caso. Café Colonial, 7:48. Você vai conferir daqui a pouco. As principais do esporte com Márcio Elias e notícias internacionais.
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0: 7:49.
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8: Quem bebe primeiro, bebe água limpa. E esse foi o raciocínio da BYD, uma das primeiras chinesas a se instalar no Brasil e um sucesso de vendas com seu Dolphin Mini, que só agora passou a receber concorrentes à altura ou até melhores, como o Geely X2. E a BYD agora lança uma nova picape depois do fracasso da sua Shark, inadequada para o nosso mercado. Chega em novembro a picape BYD Mako, um projeto brasileiro de olho na picape Fiat Toro. A Maco é uma derivada do SUV Song Pro e por isso é um híbrido plug-in, o chamado PHEV, com transmissão 4x2 e um motor elétrico semelhante ao do Song Pro de 219 cavalos.
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0: Café Colonial 7:53. Vamos agora com as principais do esporte com Márcio Elias. Olá, Márcio, bom dia.
14: Bom dia, William Torres.
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14: Após a decepção do primeiro teste em que o Brasil se salvou da derrota apenas os acréscimos, o técnico Ancelotti decidiu mexer em mais de metade do time. A seleção está em campo com 7 novidades na escalação, além de uma mudança tática. Rafinha, um dos titulares mantidos, dessa vez atua como centroavante, é um esquema 4-3-3, função que ele já cumpre com sucesso no Barcelona neste início de temporada. O atacante tem 14 gols nos últimos 8 jogos pelo clube. Autor do gol do empate na última sexta-feira, Ryan, é um dos novos titulares do Brasil, atuando pela direita, com Vini Júnior mantido na esquerda. Ancelotti também muda toda a defesa, agora formada por Otávio, goleiro do Cruzeiro, Wanderson, Jair, Gabriel Magalhães e Mauro Júnior. No meio, Danilo e Bruno Guimarães ganham a companhia de Gabriel Bontempo para encorpar o setor. Placar esportivo de ontem, Série B do Campeonato Brasileiro. Tivemos o América sendo derrotado pelo Juventude pelo placar de 1-0. A rodada de número 30 será concluída hoje, 19h30. Tem Botafogo de São Paulo e Ponte Preta. A diretoria do Corinthians fez uma proposta à Caixa Econômica Federal para quitar a dívida pela construção da Neoquímica Arena. A operação envolve os running rates do estádio e deve ser discutida em reunião do Conselho Diretor do Banco Estatal. Com a dívida com a Caixa na casa de R$630 milhões, o que representa 22,5% da dívida total do clube de R$2,8 bilhões, a diretoria corintiana intensificou as negociações em Brasília. O presidente do Corinthians, Osmar Stabile, e o diretor jurídico Pedro Soares, além do diretor cultural Rafael Castilho, estiveram em reunião na sede do banco na semana passada e saíram de lá otimistas com a possibilidade do acordo. O Corinthians propõe que a Caixa assuma o nome do estádio, hoje pertencente à Hypera Pharma. A diretoria considera que o nome rates atual vale cerca de R$70 milhões por temporada, bem acima dos 15 milhões anuais, corrigidos pela inflação que a Hypera paga desde a assinatura do contrato em 2020. Cruzeiro pode ter em breve novo diretor de futebol e time se prepara para a volta pós-data FIFA. O torcedor cruzeirense vive a expectativa de anunciar a contratação de Paulinho para ser diretor de futebol do Cruzeiro, aquele profissional de vestiário. Atualmente, Paulinho está no Mirassol, porém o presidente do clube está em viagem e o ex-jogador espera a sua chegada para conversar e anunciar sua saída. Recém-contratado Gabriel Peck, que em seu primeiro jogo sofreu lesão.

0: na tíbia, segue em tratamento e tem cerca de mais um mês de recuperação. O jogador faz trabalhos intensos, trabalha em a recuperação em 3 períodos na Toca da Raposa. Pela previsão, na reta final da temporada, ele já deve estar à disposição. O grupo voltou aos treinamentos no último domingo após folga na data FIFA. Arthur Jorge comandou atividades em 3 jogadores que estão servindo seleções. O goleiro Otávio na seleção brasileira, o volante Zé Lucas no sub-20, Kenny Arroyo na seleção do Equador. Apesar de defenderem as equipes nacionais na primeira semana de outubro, os 3 estarão à disposição do treinador português no compromisso da 29ª rodada do Brasileirão. Em recuperação pós-cirúrgica, os atacantes Gabriel Peck e Luiz Sinisterra seguem fora dos trabalhos de campo na Toca da Raposa. Vídia Real, com entorse no tornozelo, também cumpre-se cronograma à parte. Eliminado da Copa do Brasil e da Libertadores, o Cruzeiro terá apenas o Campeonato Brasileiro no trimestre final da temporada, restando 10 jogos para o fim. O time está na 6ª posição da tabela com 45 pontos, um atrás do Bahia, que abre o G5, e a 3 do Fluminense, 4º colocado. O objetivo do time é conquistar vaga direta na fase de grupos. Galo volta a campo mais cedo. Tem jogo contra o Bragantino no próximo sábado. O Galo tem compromisso sabadão para enfrentar o Bragantino em jogo adiado da 21ª rodada do Brasileirão. E para esse compromisso, a NE fica à disposição. O jogador recuperado de lesão, Thiago Borbas, também liberado pelo departamento médico, porém não pode jogar contra o Bragantino. Seus direitos pertencem ao clube paulista, ele está emprestado ao Galo e para atuar o Atlético teria que pagar uma multa ao Bragantino, que não vai acontecer. O meio-campista Vitor Hugo fez atividades com bola nessa semana, está em transição para o departamento físico e quem sabe reforça o Galo. O goleiro Everson e o zagueiro Juan em fase final de recuperação, mas para o próximo fim de semana ainda não reunirão condições de jogo. Depois da data FIFA, o Galo vai para uma maratona de jogos. Além das rodadas finais do Brasileiro, o Atlético vai enfrentar jogos decisivos nas semifinais da Sul-Americana e Copa do Brasil. Essa data FIFA ajuda muito as pretensões do Galo por conta da recuperação de jogadores importantes para o elenco. Coelho vive um ótimo momento no Galo, cogitado para ir para outros clubes, o jogador permanece no Galo e é peça importante no elenco nesse momento. O jogador disse ontem que a paralisação da data FIFA foi providencial para o grupo estar inteiro nos jogos dessa reta final de temporada. Para o jogo de sábado, o Galo vai manter algumas promoções de ingressos contra o Bragantino, inclusive R$ 29,90 no setor Internorte para os sócios do futebol atleticano. O Galo fechou uma parceria com uma gigante chinesa na área de tecnologia. Um contrato de 5 anos passa a valer a partir de novembro. A parceria será para atender a Arena do Galo. Arrascaeta vai desfalcar o Flamengo. O Flamengo recebeu uma péssima notícia nessa segunda-feira. Arrascaeta sofreu uma fratura no punho durante amistoso entre Uruguai e Coreia do Sul na data FIFA. O jogador não continuará com a seleção uruguaia para o restante da data FIFA. A Celeste ainda fará um último amistoso contra a Índia no dia 6 de outubro em Calcutá, mas o Flamengo solicitou que o jogador retornasse ao Brasil. Varela, outro convocado que pertence ao clube rubro-negro, por exemplo, continuará com a delegação. Também é certo que a Arrascaeta terá de passar por uma cirurgia. Fernando Sasaki, médico do Flamengo, está em contato direto com o jogador e com a Federação Uruguaia para colher informações. Porém, o meia será reavaliado na chegada ao Rio de Janeiro para entender com maior detalhamento a lesão antes de realizar o procedimento definitivo. 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
3: Mediadores seguem atuando por acordo entre Estados Unidos e Irã. Mediadores seguem trabalhando para tentar costurar um acordo entre os Estados Unidos e o Irã que ponha fim definitivo à guerra e reabra o Estreito de Hormuz, informaram fontes à agência Associated Press. Grandes obstáculos, no entanto, ainda atrapalham as conversas indiretas entre as partes. O conflito completou 7 meses ontem e segue provocando danos à economia global, principalmente por causa da disparada das cotações do petróleo. Os esforços nos bastidores

0: por uma saída diplomática continuam, a despeito de o presidente americano Donald Trump ter rejeitado uma proposta do Irã que previa a reabertura da passagem marítima em uma semana, desde que o governo americano levantasse o bloqueio dos portos, liberasse ativos congelados e suspendesse as sanções sobre o petróleo iraniano. Final de mais um Café Colonial, há 36 anos no ar. As principais notícias local, regional e nacional, com isenção e credibilidade. Com produção e redação de Rodrigo Augusto Palhares Silva. 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Apresentação William Torres. Vou ficando por aqui. Para você um forte abraço, uma ótima terça-feira e você fica agora com Manhã Colonial. Bom dia.
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0: Bora, bora pra mais um Erro Colonial.
1: 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Deus, estão começando mais um dia e só quero pedir que fique comigo em cada passo. Acalma meu coração, cuide de quem eu amo e me ajude a fazer o melhor que eu puder hoje. Amém.
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1: Bora, bora, bora com tudo! Hoje, dia 29 de setembro de 2026, e nós vencemos a segunda-feira, Nayara.
0: Vencemos! Vencida! Agora é terça-feira, indo ao rumo do final do nosso mês de setembro. É. Setembro que foi muito abençoado, teve desafios, eu sei, ouvinte, mas foi muito abençoado. Uh-huh. E agora a gente segue aqui, terça-feira, começando com o melhor da sua manhã, o nosso Manhã Colonial.
1: 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E vamos com as manchetes do programa de hoje.
0: Cobrança excessiva por metas pode configurar assédio no trabalho. Alívio no bolso. Vem aí, conta de luz que terá bandeira verde em outubro. Remédios de graça. Farmácia Popular já atendeu mais de 24 milhões nesse ano. Já já todas essas notícias aqui no nosso Manhã Colonial. Fica ligadinha.
1: E temos tema hoje?
0: É claro que temos, é claro que temos. Todo dia a gente gosta de reservar esse tempo pra brincar, se divertir, papiar com você, o bicho que tá aí ligadinho com a gente. É isso mesmo. E olha, tem coisa que a gente até sabe fazer, né, Wanda? Ah. Tava pensando aqui. Mas tem coisa que se a gente puder pagar alguém pra fazer, é melhor. A gente paga com gosto, é ou não é? Você já consegue pensar em algo, ou algum serviço que você prefere pagar alguém pra fazer do que você mesmo fazer? Você já consegue pensar em algo? Nossa, isso aqui me alivia demais. Se fizer pra mim, melhor coisa. Eu não paro de pensar que, por exemplo, lá em casa é lavar o carro. Nem eu, nem meu noivo, a gente não faz isso por nada.
1: Sério?
0: Sério mesmo, quando a gente encontra com o carro limpinho, sem a gente ter tido esforço de lavar, é a melhor coisa.
1: É como eu disse ontem, eu fiquei no sábado, a tarde inteira lavando o carro.
0: É.
1: Lavei, foi terapêutico. Aspirei, depois passei cera, passei o pretinho, né? Ficou bonito. Mas dá trabalho. Mas como você falou, minha terapia, pra mim é terapia.
0: Pra você é terapia.
1: É terapia, eu prefiro eu fazer.
0: É. Mas tem algo que você paga alguém com gosto pra fazer? Por exemplo, parte mecânica do carro, eu tenho certeza que você não vai enfrentar, vai?
1: É, se eu tiver ferramentas apropriadas, eu arrisco, né?
0: Ó, eu sou da que gosta também aí, na hora de montar os móveis. Eu não enfrento aquele papelzinho que vem com as instruções, é o manual. Eu não vou enfrentar aquilo. Eu pago com gosto pra alguém ir lá e montar um móvel pra mim. Nada melhor do que chegar e o móvel tá montado.
1: Agora tem uma coisa que eu faço assim, eu sei fazer e tudo. Mas assim, que dá trabalho, faz uma sujeira, eu me lambuzo todo, é pintar.
0: Pintar. Eu também não pego isso daí, não.
1: Não é mole, não. Porque
0: eu
1: não é
0: com
1: só
0: meu cabelo
1: pintar, né?
0: Aqui cacheado e a tinta não combinam.
1: Já pensou? Mas, Nayara, por falar nisso, você tá com a tinta de tinta no cabelo aí, viu?
0: Hoje eu tô. Ó, meus ouvintes, eu quero saber de vocês. O que vocês pagam com gosto pra ver pronto, pra ver feito.
1: Conta pra
0: gente. Vocês não topam aí pôr a mão na massa. Conta pra gente, a gente quer saber, é montar um móvel? É lavar o carro? É passar roupa? Nossa, passar roupa é triste.
1: Com esse calor
0: conta pra gente, Conta pra gente, é cortar a grama? É roçar aquele lote? Conta, a gente quer saber. Chama no zap 989-69-1400.
1: Bora lá!
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0: É primavera.

0: demais. Esse é o som do Hugo e Thiago com a Ana Bizzi. Vou te amar aqui no Manhã Colonial.
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1: Para você hoje o dia favorece com iniciativas em conjunto, mas finanças e decisões por impulso merecem mais atenção. O conselho é: una forças sem agir com pressa. A sua cor é azul e o número é 20.
2: Touro.
1: Hoje os seus talentos podem ganhar mais espaço e mudanças na rotina ou em casa podem trazer bons resultados quando bem direcionadas. O conselho é: concentre a sua energia no que realmente importa. A cor é azul claro e o número é 50.
2: Gêmeos.
1: Para você hoje, a comunicação e a troca de ideias estão favorecidas, deixando o dia intensamente aí interessante para contatos e conversas importantes. O conselho é: fale com clareza e evite exageros nas palavras. A cor é violeta e o número é 39.
2: Câncer.
1: Hoje a iniciativa pode...

0: pode ajudar a melhorar seus recursos, mas os gastos por impulso pedem aí cuidado. O conselho é: proteja o seu orçamento antes de assumir novas despesas. A sua cor é azul claro e o número é 21.
1: E daqui a pouco a gente volta com mais previsões.
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1: Colonial 8:23.
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3: Bora aí, com o tema de hoje, Nayara.
5: É isso mesmo, a gente quer saber de você, ouvinte. O que que você prefere pagar para ser feito do que você fazer, né? Pra evitar aquela fadiga, né?
3: Uh-huh. Aquele cansaço,
5: ó. É porque é bem enjoado de fazer. Você sabe até fazer, mas ó, você prefere pagar alguém pra fazer. É montar um móvel, igual a gente tá falando aqui. É pintar a casa, é lavar o carro, é fazer faxina. Olha, em especial, eu tô pensando aqui. A faxina eu já prefiro eu fazer.
6: É?
5: Eu prefiro. Eu gosto porque é meu momento de terapia também. É meu momento terapêutico. Uh-huh. Agora, os outros deveres, por exemplo... A montar o móvel aí já não é comigo. E você, ouvinte, conta pra gente, a gente quer saber. Chama no zap 989-69-1400.
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0: Pedra da Colonial, tá bom demais. Mumuzinho, fechadão com o amor, aqui na Colonial.
1: Simples assim.
2: 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Leão.
3: Para você, determinação e confiança podem ajudar você a avançar em objetivos importantes e pensar nos próximos passos. O conselho é: use a sua energia com foco, sem agir por imprudência. A sua cor é preto e o número é 22.
2: Virgem.
3: A organização e o planejamento ajudam a colocar as ideias em prática, mas também vale saber a hora de recusar e observar. O conselho é: faça pausas e não tente resolver tudo de uma vez. A sua cor é verde e o número é 53.
2: Libra.
3: Novos contatos e uma vida social mais movimentada podem trazer aí boas experiências, desde que você evite disputas desnecessárias. O conselho é: priorize a união e as boas parcerias. A sua cor é amarelo e o número é 48.
2: Escorpião.
3: Determinação e produtividade podem abrir boas oportunidades profissionais e fortalecer projetos em parceria. O seu conselho do dia é: avance com confiança, mas sem entrar em disputas. A sua cor é marrom e o número é 9.
0: E daqui a pouco a gente volta com as últimas previsões de hoje.

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2: Colonial, 8h37.
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0: Muito bem, de volta com mais músicas aqui na Colonial. Pode aumentar o volume.
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0: 8h44.
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4: Olá, galera, aqui quem fala com vocês é Gustavo Lima.

0: Leite e Romário, Chuva de Bênçãos. Que música bonita, hein? No Manhã Colonial, que rola até o meio-dia, com a sua participação pelo 319-8969-1400.
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1: Hoje o dia traz disposição para organizar a sua rotina

0: e buscar experiências diferentes. Mas olha, exageros podem provocar cansaço, viu? Então o conselho é, defina suas prioridades antes de sair fazendo tudo que der na telha. A cor é vermelho e o número é 43.
1: Capricórnio.
0: Para você, ajustes financeiros podem trazer mais tranquilidades, desde que você mantenha aí a prudência durante e diante de gastos por impulso, né? Momentos na compra. O conselho é, organize suas contas antes de pensar em novas despesas. A cor é lilás e o número é 47.
1: Aquário.
0: Hoje, parcerias podem abrir novas possibilidades e deixar seus projetos mais dinâmicos. A colaboração também tende a funcionar melhor do que a competição. Então, o conselho é, some forças em vez de disputar espaço. A cor é marrom e o número é 24.
1: Peixes.
0: Agora, para você hoje, a praticidade e disposição ajudam a resolver as suas pendências e também deixar a rotina mais produtiva. Mas olha, cuidado com a sobrecarga. O conselho é, faça o que precisa ser feito sem ultrapassar seus limites. A sua cor é azul royal e o número é 61.
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2: Colonial 8:55.
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22: A novidade é com Péricles. Até quando? Aqui na Colonial. 91, bom dia.

0: Rodrigues e JP, até quando?
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0: Mais uma super novidade pra você, JP com Péricles, Péricles e JP, até quando? Novidade aqui na Colonial. Lembrando que daqui a pouco, gente, teremos aqui a presença da psicóloga Safira Cris, né? Com o tema aí do Setembro Amarelo, com foco na saúde mental e trabalho. Já já pra você ligado aqui na Colonial. Então, às 10 horas, teremos esta entrevista com a psicóloga Safira Cris. Beleza? E agora tem informação pra você com a Nayara Santos. Nayara.
2: E agora vamos de informação. Atenção aí aos trabalhadores. Essa informação é importante. Cobrar o resultado e estabelecer metas faz parte da rotina de muitas empresas. Mas essa cobrança tem limite. De forma que ela é excessiva, pode se configurar em assédio no trabalho. É, quando a pressão ela vem acompanhada de humilhações, ameaças de demissão, exposição do funcionário, rankings usados para constranger ou metas impossíveis de cumprir, a situação pode configurar aí assédio nesse ambiente de trabalho. O assunto ganhou muito destaque depois das decisões da Justiça do Trabalho envolvendo empresas acusadas de adotar esse tipo de prática. E os números mostram que o problema é amplo. Somente no primeiro semestre desse ano, o Ministério Público do Trabalho recebeu mais de 17 mil denúncias relacionadas à violência e ao assédio no trabalho. Mas é importante diferenciar. Uma cobrança normal por produtividade não é automaticamente considerada um assédio. O problema acontece quando essa cobrança passa a ser abusiva, repetitiva e constrangedora. E aí fica aquela dúvida, né? E o que o trabalhador pode fazer? Bom, se estiver vivendo uma situação assim, é importante guardar mensagens, e-mails, outros registros das cobranças e também é possível buscar orientação no sindicato da categoria, no Ministério Público do Trabalho ou na própria Justiça do Trabalho. Essa foi a notícia de hoje e continue sintonizado com a gente aqui no Manhã Colonial, porque daqui a pouco tem mais notícia e informação importante para você. Fique ligadinhos.
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3: Muito bem, 9h14, de volta aqui com Manhã Colonial. E a sua participação pelo 31 989 6900.
7: Bora com tudo!
9: Bora com tudo! Lembrando aí, né, que a nossa enquete hoje é pra gente conversar sobre aquele serviço que a gente prefere pra pagar alguém pra fazer do que fazer a gente mesmo, né?
7: Verdade.
9: Eu descobri que eu prefiro pagar pra comprar ali um bolinho pronto na padaria do que eu pegar pra fazer o bolo. Eu acho que é uma extrema responsabilidade que eu não possuo dotes culinários para exercer ali, e aí eu prefiro comprar, gente.
7: Nesse caso, eu também prefiro comprar.
9: Você cozinha não, Van?
7: Não.
9: Então, você fica difícil. Sozinho em casa, você vai preferir comprar comida pronta do que fazer.
7: É, mais ou menos isso aí.
9: Entendi. E você, ouvinte, que tipo de serviço aí você prefere pagar alguém pra fazer do que fazer você mesmo fazer? Conta pra gente, a gente quer saber. Chama no nosso zap 989-69-1400. E agora, bora dar aquele bom dia pra quem tá ligadinho com a gente. Bom dia, Mara de São Brás, que tá ligada com a gente. A nossa amiga Nilza Mendes de Jeceaba, que manda sempre uma mensagem linda. Quem tá ligado com a gente aqui também é o Bambi, também tá ligado com a gente. Quem tá ligado aqui também participando é Josi Paula. Ela que diz que quer mandar um alô aí pro seu filho Luiz Fernando, de Casa Grande. É aniversário dele hoje.
7: Opa!
17: Parabéns pra você.
7: Parabéns aí pro Luiz.
9: Parabéns, Luiz. Que Deus abençoe sua vida, multiplique muito. Muita prosperidade, saúde, paciência nesses dias tão corridos, né? É, que essa data se repita muitos anos. Quem tá ligado com a gente também é Divaninha Gatinha, eu gosto de chamar ela assim. Bom dia!
18: Gostaria de mandar um abraço para todos aí na Colonial.
7: Valeu!
18: Todos os ouvintes, especialmente para Nayara, minha sobrinha, e toda a minha família. Beijo!
9: Beijo!
7: A titi, hein, coruja?
9: Eu amo. Olha, eu tenho os melhores tios, a melhor família do mundo, gente. Sempre estão aqui me apoiando, sabe? Sempre estão torcendo por mim. Quero mandar um beijão aí. Ótimo dia de trabalho pra você, minha diva inspiradora. Ó, quem tá ligado com a gente, participe bastante. Participe mesmo. Eu quero saber se vocês vão assumir aquilo que vocês não conseguem fazer, que vocês preferem. Ou até conseguem, mas preferem pagar alguém pra fazer. Conta pra gente. Eu já contei aqui sem vergonha nenhuma. Que no que tange cozinha, montagem de móveis, lavagem de carro, não é comigo. Não me chama porque eu não participo desse assunto. Chama no zap 989-69-1400. Vem!
17: Bom dia!
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7: E agora tem Natanzinho Lima. Até quando? Aqui na Colonial, 9:17. Já mais participações no Manhã Colonial.
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7: E agora tem Natanzinho Lima. Até quando? Aqui na Colonial, 9:17. Já mais.

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0: 7h42. Nos...
1: Pouco a gente volta
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0: Vem de 142 nos...
1: Pouco a gente volta
0: com... Pode ser. Muito bem. 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
0: Vem de 142 nos...
1: Pouco a gente volta
0: com... Pode ser. Muito bem. 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
0: Vem de 142 nos...
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0: Falei, falei, tchau, obrigado!
1: Tchau, obrigado! E é isso mesmo, a gente sente falta quando o Marcos não aparece.
2: Não aparece, por aqui, né? Verdade, verdade.
1: O nosso, eu sempre brinco com ele que ele tem um talento pra ser aí, narrador de rodeio. É o nosso narrador de rodeio. Quem tá ligadinho aqui com a gente também é a Cida. Ela mandou um oi. Sabe o que ela falou comigo? Que teve o prazer de me conhecer.
2: Oh.
1: É, lá da loja Ortocrim. Gente, essa loja que é o máximo, né? Essa é a loja que você entra e você começa a repensar sobre as prioridades da sua vida. Inclusive a saúde do seu sono. Querida, um grande beijo pra você. E ela falou que é o seguinte, ela tem preguiça de pensar. Se ela puder pagar aí alguém pra resolver tudo pra ela, ela pagaria. Realmente, né? A gente que trabalha pensando muito, atendimento ao público, o trabalho exige tanto isso da gente hoje, né? A gente se vê muito cansado no final do dia. Dá vontade de pagar alguém pra pensar pra gente mesmo. Mas, ó, o que ela falou que detesta de fato é limpar vidro. E ela paga o dinheiro que for pra fazer isso. Ah, eu já sei, Cida, que você é perfeccionista igual eu. Eu também não pego essa missão de limpar vidro. Porque eu fico o dia inteiro. Se eu pegar pra limpar, eu vou ficar o dia inteiro limpando. Não posso deixar marcas, é. Então é preferível a gente pagar alguém pra fazer mesmo. Quem tá ligado aqui com a gente é o Geraldinho Bombeiro. Bom dia!
3: Bom dia, Vander Mendes. Bom dia, Maiara.
1: Bom dia.
3: Colonial, tá bom demais.
1: Tá bom demais.
3: É o Geraldinho Bombeiro Hidráulico da Mercearia Alvorada. Tudo bem com vocês?
1: Tudo ótimo, querido.
3: Hoje eu tô passando pra participar dessa enquete.
1: Fala com a gente.
3: O que eu prefiro pagar pra fazer pra mim do que eu fazer lavar minha moto. Eu detesto.
2: Que isso, Geraldinho?
1: Tá certo. Eu concordo com ele.
3: Devagarzinho. Um abraço para minha clientela e para os ouvintes da Colonial FM.
1: Obrigada, querido. Tchau, obrigado. Ó, moto dá mais trabalho, na minha concepção, do que o carro. Ela é cheia de detalhes, né?
2: Cheia de detalhes. Tem que ter um pincelzinho ali, principalmente para lavar ali a parte do motor, né?
1: Ih, como se diz a minha avó, vê lá. Vê lá. Vê lá que eu vou mexer com isso. Seguimos aqui, gente, ligadinhos no WhatsApp, tá? Pode mandar seu áudio e contar pra gente qual serviço aí você prefere pagar pra fazer, porque na sua rotina não dá tempo, você não gosta de fazer, não compensa, você não domina as técnicas pra executar também. Conta pra gente, a gente quer saber. Bora deixar essa terça-feira mais animada e levinha? Então vem no Zap.
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0: Colonial tá bom demais. Dermot Kennedy, Something to Someone. 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Continue participando aí através do 319-8969-1400. E já já tem as curtinhas da Colonial pra você.
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3: Terça-feira, 29 de setembro de 2026, este é o Giro de Notícias. Eu sou Norberto Notari e você acompanha os destaques do momento. Ministro do Supremo Tribunal Federal, Luiz Fux, suspendeu a decisão do ministro Flávio Dino, que havia derrubado uma ordem do ministro André Mendonça, do Tribunal Superior Eleitoral, para remover publicações que associavam Flávio Bolsonaro, candidato à presidência do PL, à retirada de Nossa Senhora Aparecida do posto de padroeira do Brasil. A medida segue até análise pelo plenário da corte. A Advocacia-Geral da União pediu ao STF prazo de 72 horas para se manifestar sobre ações que pedem a retomada das apostas online. As entidades do setor querem derrubar a medida provisória que proibiu a exploração e a publicidade das bets. As plataformas têm até 5 de outubro para devolver os saldos aos apostadores. A partir do dia 6 de outubro, sites e aplicativos de bets serão bloqueados. O Tribunal Superior do Trabalho analisa hoje o julgamento do dissídio coletivo envolvendo a Caixa Econômica Federal e seus empregados, que estão em greve nacional desde o dia 10 de setembro. Durante a sessão, os ministros devem tentar uma nova conciliação entre as partes. A Estônia acusou nesta terça a Rússia de estar por trás de um ataque incendiário contra uma empresa de defesa ocorrido em seu território no mês de agosto. A conclusão se deu após uma investigação do Serviço de Segurança Interna do país. O Kremlin nega e classifica a acusação como infundada. O presidente Lula sancionou a lei de incentivo ao desenvolvimento do futebol feminino no Brasil. A partir de agora, clubes formadores de atletas também deverão manter equipes femininas. A lei exige medidas de prevenção ao racismo, à discriminação e à violência contra as mulheres no futebol. A mudança ocorre na preparação para a Copa do Mundo Feminina de 2027, que será realizada no Brasil. O meia uruguaio Arrascaeta vai passar por uma cirurgia e preocupa a equipe médica do Flamengo para a reta final da Libertadores. O atleta, um dos principais do rubro-negro, sofreu uma fratura no punho durante amistoso da seleção uruguaia contra a Coreia do Sul. O Giro de Notícias é uma produção da Agência Rádio Web. Produção e apresentação, Norberto Notari. Trabalhos técnicos, Mário Melo.
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2: De volta aqui no Manhã Colonial com mais participações.
3: Bora ouvir a nossa querida, ela que dá aquele bom dia, todo internacional em inglês. Bom dia, good morning.
2: Good morning.
3: Vou dar um especial pra ela também. Good morning to where do you, Simone? fala com a gente.
4: Esse bom, good morning forever.
3: Eu amo.
4: Abraço, mamãe poderosa Carla, irmã Jess, cunhado Wagner, maridão JC, pro Giovanni, a família dele é Cipotana, pra todos que escutam Manhã Colonial, pro Pedrão e a família aqui em Barbacena, e pra vocês. Ótima semana, que Deus nos abençoe e nos proteja.
2: Amém.
4: Porque a vida é um espetáculo imperdível. Simone, querida, no Barbacena.
2: Valeu, um abraço pra você e pra todo mundo de Barbacena.
3: Falou tudo nessa terça-feira, viu? A vida é um espetáculo imperdível. Viva cada dia, seja segunda, terça, quarta. Não fica achando que vai viver só na sexta, porque é fim. Já tá com o pé no fim de semana, não, tá? Bora viver! Quem participa aqui também é a Denilson, ele, meu titio. Bom dia!
5: Bom dia, Wander. Bom
2: dia. Beleza? Bom dia.
5: Deus te abençoe aí.
3: Amém!
5: É, um serviço que eu prefiro pagar pra fazer é o tal do serviço do pedreiro.
3: Esse é puxado.
5: Até sem mexer, mas eu detesto essa função.
2: Eu também prefiro pagar.
3: E é puxada.
5: Trabalhei tanto de servente que tomei raiva dessa profissão. É isso aí, eu prefiro pagar.
3: É, pois é, ó. Então olha aí pra você ver, né? Valorizemos essa profissão, viu? Porque ela é puxada, bicho. É puxada.
2: Mas essa profissão tá em alta, viu?
3: Tá em alta. É. Tá tão em alta que a gente tá custando achar pedreiro, né? Uhum. Fala aí, quem tem o seu que amarre ele e não deixa ele
2: não
3: escapar.
2: Tá fácil.
3: Leva cafezinho, agrada, leva um pudizinho, porque tá difícil de encontrar. Ó, você querido ouvinte que tá ligadinho aqui com a gente, continue participando muito, a gente quer te ouvir. Chama no zap 989-69-1400.
2: E agora tem grupo menos é mais, né? Beija eu. 9h45, bom dia.

0: Bonito demais, meu compadre.
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2: É isso aí, ó. Bem romântico pra vocês. 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
1: 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E já a gente volta com mais músicas aqui na Colonial. Daqui a poucas 10 horas teremos um bate-papo muito bacana com a psicóloga Safira Cris, que já se encontra aqui nos estúdios da Rádio Colonial. A gente vai falar sobre a questão aí do Setembro Amarelo, né? Com foco na saúde mental e trabalho. 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
1: Colonial, 10 para as 10.
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7: Muito bem, de volta com mais música aqui na Colonial. Agora tem R. Freitas. Me fala qual necessidade. 9:57.

0: fala qual necessidade aqui na Colonial. E já já tem bate-papo ao vivo aqui conosco.
1: Isso mesmo, fiquem ligadinhos com a gente, porque já já a gente recebe aqui a psicóloga Safira, ela que vai falar sobre esse tema tão importante, não só para o nosso mês de setembro, mas para todo o ano, né? A campanha Setembro Amarelo aí, ela tem foco na saúde mental e no trabalho, e a gente vai falar sobre isso hoje. Então fiquem ligadinhos que já já tem mais informação aqui na Colonial.

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2: Colonial 10 e 1.
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1: Muito bem, de volta aqui na Colonial, agora com um bate-papo com a psicóloga Safira Cris. Isso aí, Safira Cris, conosco já aqui nos estúdios da Rádio Congo, da Rádio Colonial FM. Como é que você tá? Tudo bem, Safira?
15: Tudo

0: que ela acontece em setembro, mas ela é uma urgência, né, ao longo de todo o ano, né? E com esse tema tão importante, pensando aí na saúde do trabalho, na saúde mental. Safira, inclusive, a gente começou o programa hoje com uma notícia, né, sobre... informando, né, sobre... Como que pode ser, o que se enquadra, né, no assédio dentro do trabalho com metas aí exageradas, como que isso pode ser prejudicial para a saúde mental, o adoecimento do trabalhador e como o trabalhador pode policiar sobre isso. Entra muito no tema que você vai trazer hoje,
1: sim,
0: né?
1: Sim, exatamente.
0: Conta pra gente o que você trouxe.
1: Bom, quando a gente fala de setembro amarelo, né, a gente não pode excluir o trabalho, né? Quando a gente fala sobre trabalho, a gente passa a nossa maior parte do dia, né, estando no trabalho. Então, lá a gente vai ter momentos que vão nos deixar muito estressados, mas momentos que a gente vai ficar muito bem. Então, da mesma forma que ele pode nos auxiliar pro bem, ele também pode nos auxiliar pro mal. E hoje, né, igual você trouxe, né, quando a gente fala da NR1, quando a gente fala de risco psicossocial, a gente sempre vai trazer essas questões de assédio, a gente vai trazer essas questões de violência, né, seja verbal, né, seja

0: violência de fato, né? E a gente também sempre vai trazer essa sobrecarga, né? Que hoje, com o mundo digital, a gente tá sempre muito sobrecarregado. Então, isso é um pouquinho, né, do que a gente vive hoje no nosso trabalho.
1: É, e... Pode falar, Vânia.
2: Não, pode concluir, Nayara.
1: E é importante, né, a gente ter essa troca de informação por aqui, porque é o momento do trabalhador, o empregado, entender o contexto e se cuidar, e também do empregador entender o contexto também e cuidar do seu empregado. Afinal, isso aí, essa saúde, ela... Cuidar da nossa saúde, né, ela reflete em...

0: responsabilidade só do indivíduo dele ir buscar uma ajuda profissional, né, dele conversar com alguém, mas é também uma ajuda aí da própria empresa, né, do próprio local de trabalho. Ele também tem que oferecer um ambiente digno, um ambiente que a pessoa se sinta confortável, que não tenha esse excesso de sobrecarga na distinção dos cargos, né? Então, isso é muito importante quando a gente fala de saúde mental e trabalho.
1: Uhum. E quando perceber que a saúde mental no trabalho não tá legal?
0: A gente começa a identificar que a pessoa não tá muito bem ali de saúde mental, pode ser no trabalho ou em outro ambiente, quando a gente começa a observar que ela não tá se cuidando muito, que ela começa a deixar de querer ir no trabalho, né? A gente já tem normalmente, né, essa vontade, ah, no domingo eu não quero ir trabalhar na segunda-feira. Mas isso é frequente? Eu tô deixando de fazer o meu lazer porque eu não tô disposta, porque eu tô extremamente cansada. Esse cansaço tá em excesso. O importante aqui que a gente precisa observar é a frequência. O quanto que isso tá sendo recorrente no nosso dia a dia.
1: Uhum. E existe, assim, como é que fala? Uma tendência, né, de normalizar o cansaço e o sofrimento no trabalho? Sim. De repente, assim, eu tô cansado, mas é normal.
0: Sim, isso é muito comum, né? A gente querer desabafar com um amigo e a gente fala, nossa, esse dia foi difícil, aconteceu isso e isso. Não, mas vai ficar tudo bem, vai passar, amanhã é um novo dia. Só que a gente tem que conseguir distinguir o momento que aquele estresse é tranquilo, né? É um estresse que vai ser ok, daqui a pouco ele vai passar, de um estresse que vai ser contínuo, de um estresse que... Ah, hoje eu fiquei estressada com isso, amanhã estou de novo e o meu copinho tá só enchendo. Então eu estou ficando cada vez pior com esse estresse, que aí a gente volta na pergunta anterior, né? Que quanto mais estressado eu tô, mais, né, eu passo por isso, as pessoas falam que tá tudo bem, eu acho que tá tudo bem, mas o meu copo enche, na hora que eu vou ver eu não tô me cuidando, eu não tô me valorizando, eu saio do trabalho e eu continuo pensando no trabalho. Então é muito voltado para isso, a gente tem que parar de normalizar, mas ao mesmo tempo enxergar quando é e quando não é algo mais sério.
1: Quer dizer, a pessoa trabalha de segunda a sexta, chega no sábado ela fica segunda a sexta estressada. Aí chega sábado, domingo, fica bem, mas no domingo ali, depois das 5 horas da tarde, já começa o estresse, né? Na segunda-feira, então, nem se fala, não pode nem falar bom dia, né? Quer dizer, algo não tá legal no trabalho.
0: Exatamente. A gente já consegue observar porque é como se fosse o famoso gatilho, né?
1: Uhum.
0: Tá chegando o horário de trabalhar, a pessoa já começa a ficar mais tensa, já desconta em casa, no marido, na esposa, bobear até o cachorro sofre.
1: Tadinho.
0: Por causa... justamente desse estresse contínuo, né?
1: Uhum.
0: E aí é muito importante nesse momento a gente ter a rede de apoio. Aquela pessoa que vai sentar do nosso lado, que vai falar, olha, você quer conversar sobre isso? Se você quiser, eu tô aqui. Mesmo que a pessoa fale assim, olha, eu não quero conversar. Mas você esteja ali do lado dela. Você fala com ela, olha, eu estou do seu lado se você precisar de mim. Porque daí que a gente consegue ver, ah, eu precisava só conversar. Não, eu preciso conversar com um profissional e aí direcionar essa pessoa para o melhor caminho.
2: E dentro desse tema, né, em especial o ambiente de trabalho, até onde cuidar da saúde mental ela vai ser responsabilidade do trabalhador e onde começa a responsabilidade da empresa?
0: Não tem uma linha muito tênue para falar assim, acaba aqui e começa ali,
2: uhum,
0: né? Mas quando a gente fala de responsabilidade, ela é compartilhada, né? Eu preciso, num ambiente que eu esteja trabalhando, eu preciso que ele ofereça as condições para que eu consiga exercer o meu trabalho da melhor forma possível, né? Desde coisas simples, né? Como o banheiro, se eu precisar de computador, um computador, até as coisas mais elaboradas. Mas também a responsabilidade da própria pessoa, né? Porque quando a gente fala de saúde mental, é algo muito individual, é algo subjetivo. Se eu não explico para uma pessoa que eu não tenho tanta afinidade, que eu não tô bem,

0: consegue me ajudar. Então, da mesma forma que a empresa precisa estar de acordo, né? Precisa estar de olho naquele colaborador, olha, ele tá muito sobrecarregado, não tá, né? Que é um pouco do trabalho da gestão, né? Ali que a liderança costuma fazer.
1: O papel da liderança, né?
0: Isso, exatamente. Uhum. É um pouco esse papel aí. Mas a gente também precisa ver que é uma pessoa que pode estar passando por alguma questão pessoal em casa que não tem a relação com o trabalho. Então, como que ele também se vê, como que ele consegue se identificar e como que a rede de apoio auxilia ele também, né?
2: É isso aí. Esse papel aí do que você fala, né, no meio de trabalho, né? Quando o empregador, ele identifica que o seu funcionário tá passando por isso, qual que é as medidas que ele pode tomar? O que pode ser feito? A abordagem que ele deve fazer? Qual que é o ideal?
0: Então, é um pouco complicado, né? Porque vai variar de caso para caso, né? Mas, inicialmente, é o apoio ali, né? Pode ser que a pessoa que identificou não seja a melhor pessoa para abordar, porque aquele colaborador, aquele funcionário, não vai se sentir confortável em trazer as suas questões para essa pessoa, né? Então, pode ser uma liderança, talvez não queira falar sobre isso com a liderança, mas ver o que pode ser feito. Ah, eu tenho alguma coisa na minha empresa que eu possa auxiliar essa pessoa? Dar só uma conversa com essa pessoa pode auxiliar? E é daí que a gente começa. A partir do momento que a gente senta um pouquinho na cadeira, pensa e é um pouco empático e fala assim, deixa eu entender a história dessa pessoa e o que eu posso fazer para ajudá-la.
1: Uhum. É de responsabilidade da empresa a saúde mental do funcionário?
0: Sim e não.
1: Sim e não? Empresas responsáveis, sim. Né? Aquelas que não estão nem aí já não é.
0: Não necessariamente, mas olha só. Quando a gente fala de responsabilidade da empresa, quando a gente fala de saúde mental, que é algo tão subjetivo, que nem sempre está sendo falado pela pessoa, eu não posso garantir que uma equipe de 10 pessoas, o que a empresa ofereceu, vamos supor, a empresa ofereceu uma palestra de ansiedade, pode ser que aquilo não vai atender para as 10 pessoas. Atenda para 5, mas não para 10. Então, pode ser que mesmo que a empresa lute muito, o que ela está fazendo não vai ser o suficiente. Por isso que sim e não. Porque quando a gente fala de saúde mental, tem essa subjetividade, tem esse... Eu também tenho o meu lado aqui para entender o que eu posso fazer. Então, sim, precisa sim do apoio da empresa, do que ela vai fazer, seja palestra, seja algum benefício, mas também precisa também de trazer a devolutiva dessa pessoa, né? Como que vai ser para ela, o que eu posso melhorar, o que eu posso fazer, se eu preciso de alguma ajuda ou se de fato seria algo, não, eu preciso conversar, preciso entender.
2: Hoje em dia a gente ouve muito falar, né, sobre saúde mental, né? Mas ainda tem muita gente que pensa, né? Ah, isso é frescura. Antigamente ninguém precisava disso, ninguém falava disso no trabalho.
1: Tá com preguiça.
2: Isso é preguiça. Ah, é só ter força de vontade. Como que a gente pode desmistificar esse assunto e entender que cuidar de saúde mental é algo tão normal, né? Necessário quanto cuidar da saúde física, por exemplo. Porque a saúde física, ela dá sinais que a gente consegue perceber mais. O ser humano é tão visual, né? E às vezes desconectado com esse interior, né? Não é todo mundo que tem esse autoconhecimento. Não identifica que tá começando esse adoecimento. Como que a gente faz para desmistificar e normalizar essa consciência do cuidado emocional?
0: Então, diferente da saúde física, né? É um pouco mais difícil. Por isso que a gente precisa de ter uma rede de apoio, né? Porque se a gente não identifica, outra pessoa identifica. Mas quando a gente fala de saúde mental, a gente precisa muito desmistificar isso, porque ficou muito grudado aí na nossa raiz, que é desse jeito, só vai quem precisa, né? Quem tem algum diagnóstico. E não é assim, né? A maioria das pessoas que estão, de fato, na clínica ali, elas só estão buscando um autoconhecimento, só passaram por um dia difícil e querem conversar. É um ambiente que você não encontra sempre quando você está conversando com um amigo. Porque não tem aquele julgamento, né? Você está ali conversando com uma pessoa que está disposta a te escutar, a saber a sua versão, a saber a sua história, a saber como que ela pode te ajudar de acordo com a sua perspectiva. Então, quando a gente fala que é só para uma pessoa, né? Igual a gente falava antes, né? É só para uma pessoa que tem algum diagnóstico. Não é. Hoje, hoje eu atendo na clínica, né? Eu recebo muitos casos que são nesse sentido. Olha, eu tô num dia estressante. Tem dia que a pessoa fala assim, nossa, eu tô muito cansada. E só terminar a terapia ali, só passar aquele uma hora que a pessoa, ela vira e fala, não,

0: isso daqui já me voltou ao porto aqui, já tô bem. Então a gente precisa tirar esse estigma, porque de fato hoje é uma coisa que faz muito bem, principalmente pensando, né, que a gente tem aí as tecnologias que cansam muito a nossa mente e o nosso excesso de sobrecarga, né?
1: Uhum. É, e ó, quem tá ouvindo a gente aí agora, se identificou com alguns desses sinais, quando é a hora de procurar a ajuda desse profissional? É preciso esperar uma situação que fique grave? Não é, né, doutora? Quem se identificou agora pode procurar ajuda?
0: Então, quem se identificou, eu aconselho, né, a

0: igual quando a gente pensa num médico geral que a gente se sentiu mal e precisa ir pra lá. E é a mesma coisa. A gente vai sentar ali, vai trazer as nossas queixas, vai trazer as nossas questões e vai buscar um resultado. E é isso que a gente faz, né? E assim, a gente sabe que não é hoje um acompanhamento barato, né? A gente conhece isso, a gente sabe. Mas a gente pode buscar aí na internet, existem diversas plataformas que oferecem profissionais qualificados, que tem o CRP ativo ali, que são bons para fazer aquela atuação com um valor social, né? Que é um valor mais barato, que você consegue bancar para você conseguir manter aí a saúde mental, estar bem, né? Hoje a gente tem aí, né? A gente tem várias plataformas, mas hoje uma que eu tô muito vinculada chama Acolher-me, que ela tem muito esse intuito. Então lá você consegue pesquisar vários psicólogos, ver qual que é o valor que melhor cabe aí na sua rotina, entender qual que seria o melhor acompanhamento, semanal, quinzenal, mensal. Mas só ir, eu acho que já é o primeiro passo. Conhecer.
1: Mais importante, né?
0: Né? Conhecer.
1: E essa plataforma, ela tá disponível em aplicativo ou em site?
0: Ela é em site hoje.
1: Olha, que legal. Você pode acessar de qualquer lugar. Olha,
0: qualquer
1: pra você
0: lugar.
1: Sem ocupar a memória do seu celular, que é um grande desafio agora.
0: Exatamente.
1: De quem usa muito celular. Eu me identifiquei muito com o que você falou, Safira. É, porque eu faço terapia há 3 anos, eu tinha muito estigma com terapia. Sabe essa síndrome do super-herói autossuficiente?
0: Sim.
1: Eu achava que não, só vai pra terapia quem não dá conta dos seus problemas.
0: Eu tô dando conta,
1: eu,
0: né?
1: Eu tô conta super, aqui ó, com o olho até tremendo aqui, mas falando que dava conta. Eu comecei a observar que eu sou uma pessoa que eu gosto muito de ser eficiente. No meu trabalho eu tava patinando. Aí eu podia patinar em tudo na minha vida, menos no meu trabalho. E aí eu comecei a ir pra terapia pensando em ser mais eficiente. E aí eu comecei a perceber que o espaço de sentar ali com o profissional e falar sobre questões pessoais, o que eu demorei também um pouquinho pra liberar, sabe? Mas quando eu comecei a ter essa confiança, começou a funcionar, eu despertei assim... É, uma Nayara tão mais produtiva, eu comecei a perceber que eu misturava muito questões pessoais minhas, sem querer, involuntário, no trabalho. E como que isso me atrapalhava? Agora, sabendo a gavetinha de cada coisa, eu fiquei mais organizada. E aí, eu não misturo mais. Então, gente, como que meu trabalho melhorou tanto, sabe? E como que eu vou pro trabalho mais leve? Eu trabalho fazendo o que eu gosto. Isso me direcionou a fazer o que eu gosto.
0: Sim.
1: Então, às vezes, a gente acha que é uma bobeirinha, mas é super importante. E essa conta, ela chega, né? Se a gente não cuida,
0: exatamente,
1: essa conta chega. Então, o que você falou, eu achei muito legal. Do trabalho ser um lugar onde a gente passa a maior parte da nossa vida. Então, é legal, hein, querido ouvinte? Dá uma atenção pra esse lugar aí. Bora se cuidar.
2: Bom, nós falamos aqui sobre a questão da pessoa, as pessoas que já estão passando, né, por esse problema, esse sofrimento mental.
0: Sim.
2: E para aquela pessoa que tem uma... Não tem sofrimento mental, tá sadio, tá tranquilo, como é que ela faz para manter? Né? O que é um importante também, sim, né? Como é que deve ser aí o dia a dia dela, na convivência com os colegas, com os familiares, para ela manter essa saúde mental?
0: Olha, infelizmente, não tem uma receita de bolo.
2: Não.
1: É a terapia mesmo.
0: É a terapia. Mas assim, vamos considerar uma pessoa que está tranquila hoje, que entende que a vida dela hoje faz sentido, que o cotidiano dela tá bem, que não tem dificuldade pra ir trabalhar, que tá tudo tranquilo, né? Passa por um estresse, passa por uma ansiedade, mas tá tudo bem. Então, o que eu melhor indico é manter os pilares da nossa vida o mais estável possível. Né? É claro, né, gente, que vai oscilar sempre. Mas o que a gente chama
1: viver
0: de
1: viver é o desafio, né?
0: Exatamente.

0: gente chama de pilar? Família, amigos, trabalho, relacionamento. Então, nossa, tô num dia muito estressado, descontei no meu marido. Não, calma, vamos lá. Uma coisa de cada vez. Esse pilar aqui foi um pouquinho pro lado, mas vamos deixar esse de relacionamento um pouco mais estável, vamos respirar. Então, eu acho que é muito nesse sentido, manter essa estabilidade. Então, vamos supor, hoje a gente tem muita questão da tecnologia, né? A tecnologia, ela come muito do nosso tempo e ela nos cansa muito.
1: Ela desestabiliza muita coisa.
0: Exato,
1: né?
0: Exatamente. Então, nossa, essa pessoa gosta muito de ler um livro. Solta um pouco o celular, vai ler um livro, mantenha os seus hobbies. Mantenha sair com a família, se é o que essa pessoa gosta. Mantenha sair com os amigos. Ao mesmo tempo que ela, né, igual a gente tá falando aqui de trabalho, ao mesmo tempo que ela tem que cuidar do trabalho, ela também se cuidar, né? Independente da forma como pra ela é um cuidado, ela se cuidar também.
2: Que legal.
1: É, vira e mexe, a gente faz umas brincadeiras aqui na enquete do dia, Safira, que é... Ah, fala uma coisa que você gosta de fazer, que muda o seu dia. A gente tenta jogar a luz nesses lugares, porque aí a gente acha que fazer, cuidar da gente é um extremo luxo.
0: Sim.
1: Né? Que fazer coisas grandiosas são coisas pequenas. Como você falou, esses pilares todos que você mencionou são coisas pequenas. É o relacionamento ali matrimonial, né?
0: Sim.
1: É o romântico, é o relacionamento com a família, com o amigo. Manter essas raízes profundas, firmes.
0: Exato.
1: Mantém a gente de pé, assim como uma árvore. Glorifica, né?
0: Exatamente.
1: Então, esse papo é importante, né? A gente tá se despedindo aí. Hoje é dia 29 de setembro. A gente tá despedindo desse mês. Mas a gente não se despede da causa, né mesmo?
0: Exato.
1: Deixa aí um recado especial pra gente encerrar a nossa entrevista. Pra gente manter esse cuidado ao longo dos anos. Ao longo dos meses, né? Que não seja só momentâneo ali.
0: Então, considerando tudo que a gente trouxe aqui, né, eu acho que quando a gente fala muito desses pilares, né, eles devem ser cuidados mesmo. Então, como você trouxe, né, manter essas raízes aí bem firmes. Então, cuidar do nosso lazer, cuidar do nosso trabalho, cuidar de quem nos cerca ali é muito importante. Claro, se eu observei que eu preciso, né, de um acompanhamento, faça um teste. Não é porque você foi na terapia uma vez que você precisa ficar lá pra sempre. Talvez seja só uma idinha lá, um oi. Você já se sente bem? Se eu vejo alguém que eu tô, que é muito próximo de mim, que eu conheço aquela pessoa, que eu sei que não tá indo muito bem, senta do lado dela, esteja com ela, converse, né? Não precisa convencer ela a ir à terapia, mas esteja com ela ali. Eu acho que esses são os meus principais recados aí pra quem tá escutando.
2: E deixe seus contatos pra
1: isso,
2: gente também, né? Pra
1: que quem, é também, né, uma dica.
2: Precisar pra... é uma dica também.
1: Isso, pros nossos ouvintes se cuidar, que é uma referência aí. A gente recebeu ao longo desse mês outros profissionais também. Sim. Que deixaram o seu contato aqui. Pra quem se identificou agora, ouvindo, olha, eu preciso desse bate-papo, eu preciso de consultar com essa doutora. Deixa aí sua rede social, seu número de contato, lugar onde pode te encontrar.
0: Então, eu sou de Ouro Branco hoje, né, gente? Então, se precisar de mim, né, tem que dar uma passadinha aqui da cidade. Hoje vocês conseguem me encontrar na Acolher-me, né? O site chama Acolher-me, também tem o Instagram se precisar. Meu Instagram é Safira Kiris PC. Vocês conseguem encontrar também. E caso precisam de algum atendimento, né, queiram seguir aí algum tratamento, podem me contatar pelo meu WhatsApp, que é 319-7143-0955.
2: Beleza.
1: Ótimo. Repete o número pra gente de novo. Pra você ouvir, te anotar aí, ó. Agora vai dar tempo. Anota aí.
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2: Beleza.
1: Ótimo, excelente. Safira, muitíssimo obrigada por esse tempo de qualidade. Você, ouvinte, agora teve um momentinho pra você, você reparou? É.
2: Bate-papo super tranquilo, né? Quando se fala da questão da saúde mental, muita gente, nossa, vem um assunto pesado. E hoje foi um bate-papo leve.
1: Lá vem a nossa, e olha pra você ver como é que não é o fim do mundo, né, gente? Agora, nesse momento...
2: E a Safira é muito sorridente, né? Ela fala sorrindo,
1: demais.
2: É muito legal.
1: Ai, gente, eu tenho.
2: Uma terapia com a Safira deve ser muito bom, viu?
1: Sensacional, eu super indicaria, que o papo foi muito bom. Meus queridos ouvintes, você que teve esse tempinho agora, proporcionado aí pro nosso Manhã Colonial, um tempinho pra ouvir sobre esse tema tão importante. Dê atenção, sabe? Não deixa pra depois. A gente tá se despedindo aí do mês de setembro, mas a gente não se despede da causa. A gente tá sempre aqui pra te lembrar: se cuide, cuide da sua vida, cuide bem de você, viva, porque a vida é desafio, mas a vida também pode ser maravilhosa. Então, bora viver essa terça-feira, porque já chega aí o mês de outubro, a nossa vida que segue. Muito obrigada pela sua participação, querida.
0: Muito obrigada.
1: Sempre.
0: Muito obrigada.
2: Obrigado, Safira. E a

0: gente continua por aqui com Manhã Colonial.
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0: Colonial 10:29.
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6: Continue mandando aí seu WhatsApp pra gente pro 319-8969-1400. Até o meio-dia, tá valendo a sua participação aqui na Colonial. E agora, apertem os cintos, porque vamos fazer uma viagem ao passado. Que tal, hein? Hã? Apertou aí? Bora lá? Dá um grau no volume. Esta merece.

0: pra você. Essa daí do ano de 1983, hein? Eita, The Police. É Very Brave You Take, na programação do Manhã Colonial, no oferecimento da Freitas, Odonto Arte, o Boticário e Cartão de Todos. 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
0: Isso aí, tá rolando Manhã Colonial, qual que é o tema de hoje?
1: O tema de hoje é o seguinte: qual que é o serviço que você paga e considera dinheiro muito bem gasto? Aquele serviço que você paga rindo? Faz esse trem pra mim aí, porque eu não vou pegar isso pra fazer, eu não vou, talvez aí.
0: As unhas, você faz as unhas, Nayara?
1: Eu mesmo faço, você acredita?
0: Mas você faz como terapia, com prazer, ou tipo assim?
1: Sabe o que que eu faço? Eu ligo a Netflix, boto aquela série nova, sei lá, pra assistir e tal, pra descobrir alguma coisa. É, e aí...
0: Vai fazendo a unha.
1: Vou fazendo a minha unha. E eu sou tão assim... É tanto meu tempo de terapia que eu cheguei a comprar todos os materiais. Eu faço a unha tradicional e o alongamento em gel, pra você ter ideia. Eu fico duas horas ali quase fazendo. Dá trabalho, mas é meu tempo de terapia.
0: Isso aí, ó. E você do outro lado? O que que você, tipo assim, paga com o maior prazer? Pra você não ter... E colocar a mão na massa.
1: Conta pra gente que a gente quer saber. Chama no zap 989-69-1400.
0: Bora lá, que já a gente volta com mais respostas aqui.
1: É, a gente quer ouvir vocês.
0: Vai lá.
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1: Colonial 10h43.
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8: Não é só futebol. Gustavo Scarpa incentiva torcedores ao hábito da leitura. O meia Gustavo Scarpa compartilha resenhas de livros em vídeos publicados nas redes sociais. O hábito conquistou a torcida do Atlético. Nasceu assim a Galeitura, clube do livro formado por torcedores do time mineiro. O movimento furou a bolha, incentivou outras torcidas a irem pelo mesmo caminho e ganhou repercussão internacional. O impacto do grupo foi imediato. O livro escolhido para a primeira leitura, A Morte de Ivan Illich, do escritor Lev Tolstói, passou a ser mais vendido da Amazon no Brasil. A Galeitura reúne mais de 500 integrantes do WhatsApp e conta com mais de 80 mil seguidores no Instagram. Há grupos de discussão também criados no aplicativo de mensagem. A iniciativa do jogador gerou criação de clubes de leitura em torcidas, também em outras equipes pelo futebol brasileiro. Que bacana, hein? Por falar em Scarpa, o jogador se recupera de lesão. Recebeu proposta do São Paulo, mas não quis deixar o Galo para um contrato de empréstimo até dezembro, com a possibilidade de passou por mais uma temporada. Scarpa tem contrato com o Galo até dezembro do ano que vem e optou por ficar no Atlético. Uma das justificativas do jogador é que ele está se recuperando e vai ajudar o Atlético até o fim de seu contrato, em dezembro do ano que vem.
7: Márcio Elias para as Curtinhas da Colonial.
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0: Muito bem, de volta no Manhã Colonial, agora com mais participações. Pelo 31 989 69 1400.
1: Bora! Bora, bora falar com esse povo que tá ligadinho com a gente. Ela chega junto, ela, nossa ouvinte assídua. Bom dia, Mirimiri!
2: Bom dia, Nayara! Bom dia, Wanda!
0: Bom dia!
2: Terçou!
1: Terceiro
2: jeito, né? Um sol para cada um.
1: Um sol para cada um.
2: Da enquete, eu até sei fazer, mas eu prefiro pagar cabeleireira para fazer para mim, que é escovar o cabelo.
1: Ah, escovar dá trabalho demais, ué?
2: Lavar carro, Nayara, não é comigo também.
1: Também comigo não.
2: Isso não é um serviço que é para mim. Agora, tem um que realmente não é para mim mesmo. É decorar festa.
1: Ah, não,
2: decorar
1: também
2: festinhas,
1: não.
2: Festinhas.
1: Tem que pagar pra
2: isso
1: fazer,
2: isso aí também,
1: né,
2: não é pra mim. Não tenho esse dom, infelizmente. Prefiro pagar pra fazer. Toca pra nós aí a música do Panda, Eu Te Seguro. É a Miriane Rosário. Te conta.
1: Deixa com nós, querida. Ouvinte assíduo aqui, que participa todo dia. Pode pedir música que a gente põe, que a gente gosta demais de ter vocês aqui com a gente. Ó, quem tá ligado com a gente aqui também é Wagner, de Conselheiro Lafayette. Ele manda um alô aí pra todo mundo que tá na obra, o sol tá quente demais.
0: Nossa, mãe.
1: Conta. Tá demais, né, gente? Quem reclamou aí, ó, mineiro tem a fama de reclamar demais, né? Quando tá chovendo, reclama da chuva. Quando tá frio, reclama do frio. Quando tá com sol, reclama do sol. Agora, quem reclamou da chuva, pode curtir esse sol, tá?
0: É, Wagner, mas não tá fácil não, viu? Trabalhar na construção civil debaixo
1: tá
0: desse
1: doido.
0: Sol. Tudo bem, se você estiver ali já no acabamento, no interior da obra,
1: é puxado,
0: beleza,
1: tá,
0: né?
1: Quente.
0: Mas do lado de fora, pra quem está agora levantando o alicerce ali pra começar a levantar as paredes, ai, ai, ai.
1: É, meu povo.
0: É bravo.
1: A gente foi muito avisado aí sobre esse...
0: A mudança,
1: grande,
0: né?
1: Grande fenômeno, né, que tá acontecendo aí, que é o El Niño, né? Então, assim, vai ficar, o tempo vai ficar muito difícil. Tem lugares que estão com alerta aí de chuva de granizo, fortes tempestades, e outros lugares que vão ficar com alerta aí pra temperatura altíssima.
0: Verdade.
1: Vai ficar muito quente. Então se cuidem, se hidratem, gente, por favor, bebam muita água, passa protetor solar e bora, bora, né? A gente não pode parar.
0: Atenção especial também com os idosos, né? Com as crianças, tem que hidratar bastante. Os animais de estimação.
1: Isso, né? Mesmo,
0: tem que colocar água sempre fresquinha.
1: Às vezes esquece,
0: no local,
1: né,
0: adequado, né?
1: Não deixe cair no esquecimento. Se cuide, se hidrate, você e de quem você ama. É isso aí, seguimos com mais participações. Entre aí em contato com o nosso WhatsApp 989-69-1400. A gente quer te ouvir, conte tudo. Fala aí, o que que você tem prazer de gastar pra pedir alguém pra fazer? Porque você, isso aí você não faz não, você não mete a mão na massa. Bora, conta pra gente que a gente quer saber.
3: Comunhão.

0: seguro.
1: Eu te seguro. Anda, aqui na Colonial. Muito bem. 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Até o meio-dia, tá valendo a sua participação por aqui, tá bom? Pelo 319-8969-1400. Temos mais participações, Nayara?
2: Temos. Antes de soltar aqui o áudio dessa galera que gosta de estar ligado aqui da Colonial e participando, eu quero mandar um alô pra quem mandou mensagem pra gente, desejando aí um ótimo dia.
1: Opa!
2: É, eu quero mandar um grande abraço pra nossa amiga Eva do Carmo. Um abraço, querida. Obrigada pela sua participação, pela sua mensagem de carinho todos os dias. Quem falou que tá ligadinho aqui também é a nossa amiga Dagi. Ela que tá ligada lá em Entre Rios. Ela falou assim que tá ligadinho no Manhã Colonial, no Castro. Chama o lugar, chama Castro. Ela pediu aí pra tocar música pra ela. Deixa com nós que a gente vai soltar um sonzão pra vocês. Quem tá ligado agora, participando da nossa enquete do dia, é a Aline Mariosa de Conselheiro Lafayette. Bom dia!
3: Bom dia!
1: Tudo bem
3: com vocês? Aqui é a Aline Mariosa de Conselheiro Lafayette. Olha, uma coisa assim, que assim, não é que eu gosto, né, de fazer. É a unha e o meu cabelo.
2: É, treino, dá trabalho também, né?
3: E olha que eu tenho curso de manicure e eu tenho curso de cabeleireiro, hein?
2: Pois é, mas o trem quando dá trabalho, é melhor a gente dar uma economizada na nossa paciência, né, amiga? Anaia,
1: é melhor terceirizar.
2: Terceirizar. Você acaba gastando ele no financeiro, mas e o quê? A saúde mental, da paciência que a gente vai
1: economizar. Não, e outra coisa, você tá movimentando a economia.
2: Exatamente.
1: É, uai, né?
2: Hoje é o dia que a gente vai, em especial, né? Hoje é o dia que a gente vai perceber aí quais que são as demandas do mercado. Você empreendedor, você vai descobrir aí, ó, que tem muita gente que quer fazer unha. Você pode começar a fazer manicure. É, e assim vai. Pedreiro, se tiver precisando de pedreiro,
1: nossa,
2: já ouvimos,
1: mãe,
2: aqui.
1: Lavador de carro.
2: É, sabe quem? Outra pessoa que tá ligadinho aqui com a gente, Wander, é o nosso amigo Flávio Júnior. Ele falou assim que tá ligado lá da CSN.
1: Opa!
2: Ele tá curtindo o Manhã Colonial,
1: um
2: a melhor da nossa região. Isso mesmo, querido. Grande abraço. Ó, e agora ele, que não pode faltar, o nosso amigo Rogério Strauss. Ele sintonizou e tá ligado por aqui. Fala com nós.
4: 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Aqui é Rogério Strauss. Estamos falando diretamente aqui do Paulo VI. Manda um abraço pra galera da Strauss Pintura. Todo mundo ligado, Joe. É nóis, sempre.
2: É, aí ó, a galera que falou que não gosta de pintar.
1: Pintar?
2: Não quer pegar, prefere pagar alguém pra fazer. Chama Strauss.
1: Strauss Pinturas.
2: Strauss aí na sua casa, aquele talento. É isso aí. E tem recado, Wander?
1: Temos sim, aqui da... do cartão de todos.
2: É. 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
1: Bora lá então, e daqui a pouco a gente volta aqui com mais uma edição do Momento Pet com a doutora Rafaela. Pra você que tem seu bichinho de estimação, fique ligado aqui com as dicas importantíssimas da doutora Rafaela aqui no Manhã Colonial. Beleza? 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
1: Colonial, 11 em ponto.
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6: Olá, amiguinhos! Hoje vamos falar sobre

0: Leucemia felina. Ela é uma doença viral causada pelo vírus FeLV, que afeta o sistema imunológico dos gatos, tornando eles mais susceptíveis a infecções, anemias e alguns tipos de câncer. O vírus é transmitido com contato entre gatos, através de saliva, quando compartilham os mesmos potes de ração e água, mordidas, secreções, leite materno para os filhotes, e os sintomas são a perda de peso, inflamações na boca, fraqueza, anemia, pelagem sem brilho e falta de apetite. Apresentando algum desses sintomas, o médico veterinário deve ser acionado para fazer o teste para a FeLV. Uma vez detectada, é importante lembrar que não existe cura para a leucemia felina, mas muitos gatos podem viver por anos, com boa qualidade de vida, se receberem um bom acompanhamento médico. A única forma de prevenção é com a vacina contra a FeLV. Muitas pessoas dão vacinas incompletas nos seus gatos, achando que eles estão totalmente protegidos. Por isso, é importante verificar o cartão de vacina do seu bichano e conferir se ele realmente tem a vacina contra a leucemia. Vale dizer que a FeLV não oferece risco para nós humanos nem para os cães. Ela é uma doença exclusiva de felinos. 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
3: Muito bem! Agora tem Imagine Dragons na Colonial Bones e logo após informação com a Nayara Santos. 11:06, bom dia! Gimme, gimme.

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1: Hora de informação e agora vamos falar sobre o

0: alívio no bolso. Conta de luz terá bandeira verde em outubro. É uma notícia boa pro nosso bolso, né? O bolso do consumidor. A conta de luz, ela entra em outubro agora, sem cobrança adicional da bandeira tarifária. A Agência Nacional de Energia Elétrica, a ANEEL, confirmou que a bandeira verde para o próximo mês, né? Depois aí de 5 meses com bandeira amarela, atualmente, né? Essa bandeira amarela também acrescenta em R$1,88 a cada 100 kWh consumidos. Esse valor extra deixa de ser cobrado no mês que vem. A mudança foi possível porque o aumento das chuvas, principalmente nas regiões aí de sul e sudeste, ajudou a estabilizar os reservatórios das hidrelétricas. Com isso, diminuiu a necessidade de utilizar fontes de geração mais caras, como as usinas termoelétricas. Mas atenção, a bandeira verde não significa que a tarifa de energia ficou mais barata, viu? O que deixa de existir é aquela cobrança extra da bandeira. O valor final da conta continua dependendo principalmente do consumo de cada residência. Então, é um pequeno alívio para o bolso e a partir de outubro fica aí já o início dessa mudança. E olha, você que tá ouvindo ligadinho com a gente aqui no Manhã Colonial, continue porque já já tem mais informação e mais notícia para você.
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4: Muito bem, de volta aqui com mais participações no Manhã Colonial.
13: É isso aí, quem tá ligadinho aqui com a gente é a nossa amiga Luzia Helena. Bom dia!
14: Bom dia, Colonial. Bom dia. Feliz dia da parte. Ofereço uma música pra mim, pra todos os ouvintes. Pra vocês e o da rádio.
4: Valeu.
13: Obrigada, querida. Obrigada, obrigada. Grande abraço pra você.
4: Luzia da Vargem.
13: Isso mesmo. Quem tá ligado aqui também? Aquele amigo nosso. Aquele que não pode faltar. Eu vou soltar que vocês vão já saber quem que é. Escuta só.
15: Um bom dia aí, pessoal da Colonial.
4: Bom dia,
15: meu amigo Wander Mendes e minha amiga Nayara dos
13: Santos. A Sofia, querido.
15: Deus abençoe o dia de todo mundo aí. E manda aquele sucesso pra nós aí, ó. Sucesso do meu amigo Timai, eu vou de táxi. O pessoal da Colonial, eu camarada pra evitar o estresse. Ele tem que ir pro Alagoas sem peixe, um anzol sem minhoca e ficar lá escutando Feng Shui, ok? Aí o cara vai relaxar até. Eu não procuro problema, entendeu? Eu procuro as soluções, ok?
4: Hoje ele não tomou o remédio dele.
15: É, gente, eu já tô sonhando com a fisioterapia, viu? Oh. Ah, essa sim é só um sucesso, hein?
0: Faltou um remedinho hoje, Nayara.
13: Ai, gente, eu não aguento. O Marcos Dutra, ele manda. Eu tô tentando segurar aqui, ai, gente. O Marcos Dutra, ele manda esses áudios. Eu morro com ele. Ele tem um talento aí de fazer, de mandar.

0: Mandar o áudio suviando. É meu sonho fazer isso, Marco. Olha, minha barriga tá doendo de tanto rir aqui. Outra aí,
1: Eu não consigo.
0: É um talento que você não tem noção. Sabe quem tá ligado aqui com a gente também? Faz nosso dia ficar ainda mais feliz. Ele já mandou até um vídeo aqui, ó. Ele, o operador das máquinas mirabolantes. Fala com a gente.
2: Apertar o cinto, aumentar o volume, que essa daí é chipada aí. Oh. Aqui, sobre a enquete aí. Uma coisa que eu prefiro pagar, que eu odeio de fazer quando que a pessoa me chama, eu não faço de jeito nenhum, é ser. Eu não gosto de jeito nenhum, só detesto. Cerca de arame.
0: Cerca?
2: Se me chamar é arrumar a briga na hora. Nossa, Deus. Não conta não.
0: Aquele famoso, se precisou, chama outro. Eu não tô dentro.
1: Cerca de arame.
0: Aí compensa pagar outro. Olha, alô, cerquistas! É cerquistas que chama?
1: Deve ser cerquistas, é boa.
0: Chega junto e ajuda o nosso amigo Marcos Paulo, porque ele, como ele falou várias vezes, ele detesta. Ó, amigo nosso, Marcos. É, o outro Marcos, né? O Marcos Dutra, o do assovio. Já tem ouvinte aqui falando, já rindo do você assoviando. Olha como é que se alegra os dias nossos,
1: né? É a Miriana, né?
0: Isso, a Miri Miri tá aqui com a gente. Sabe quem tá ligado também? A nossa amiga Nilzinha. É, ela manda um áudio pra gente. Obrigada, Nilzinha, pelo seu carinho.
3: E um serviço que eu não gosto de fazer é cozinhar.
0: Oh. Não dá trabalho, né, amiga?
3: Fácil porque é preciso, mas não gosto.
0: Oh,
3: um abração pra vocês aí.
1: Ô, Nilza, eu estava pensando em te convidar pra você me convidar pra gente ir almoçar na sua casa. Mas não vai rolar não, Nayara. Ela não cozinha.
0: Nilzinha, que absurdo esse Wander, né? Ele quer te convidar pra você convidar ele pra almoçar. Ainda bem que você já deixou avisado. Se for almoçar lá, Nilzinha, vai comprar o Marmitex.
1: Tem que levar
0: cara.
1: O Marmitex, tá
0: é
1: bom.
0: É isso mesmo, né, Nilzinha? Eu tô fechada contigo. Amiga, eu também não gosto de cozinhar. E dependendo aí, uma vez ou outra, eu tô indo pro restaurante. Deixa eu contar um negócio. A comida feita pelo outro, ela é mais gostosa. Que segredo é esse?
1: O João, ele cozinha bem?
0: O João?
1: É.
0: Não frita um ovo. Se manifeste aí, nada, João Pedro, na sua defesa, porque eu vou falar a verdade hoje. Mal frita um ovo, tá?
1: Ai, ele é dos meus.
0: Eu exagerei. Até que o ovo ele sabe fazer.
1: Sabe.
0: Mas é só o ovo.
1: O miojo também ele sabe.
0: Sabe. Olha, mas eu vou te falar, normalmente quem não gosta de cozinhar, não gosta de cozinhar. Não é os que não cozinham. Os que não gostam de cozinhar, sabem cozinhar muito bem. Eu tenho certeza que a Nilzinha, ela arrasa na cozinha.
1: Com certeza.
0: Coisa é saber cozinhar, outra coisa é querer, né, amiga? Dá trabalho demais. Dá trabalho demais. Ó, você ouvinte que tá ligado com a gente, continue participando. Manda aí pra gente, já a gente tá indo pras últimas participações. Conta aí pra gente, o que que você prefere pagar pra fazer? Porque se for pra você pegar pra fazer, não fica feito. Chama no zap 989

0: colonial, só vai de camarote. E eu recebi uma revelação aqui agora do noivo da Nayara, o João Pedro, dizendo que é o seguinte, ele sabe fazer o arroz russo. Ó, arroz russo. Comida russa, né?
1: É. Em defesa aí dele, né? Ele mandou uma mensagem aqui falando que ele sabe cozinhar sim, ele sabe fazer comida russa.
0: Comida
1: ele
0: é russa. Ah, qual que é a comida russa?
1: Inclusive, um dos pratos que ele mais faz é o rosco-ovo. Na tradução do português brasileiro, é arroz com ovo. É cara de pau esse
0: rosco-ovo,
1: homem, né?
0: Tem mais algum prato especial que você saiba, João Pedro?
1: Meu Deus do céu,
0: diz pra gente aqui.
1: Que bom que pra isso ele não precisa me chamar, né? É. Ele já consegue fazer. Que bom que pra isso ele também não precisa pagar pra fazer. Pensa só, não saber fazer um arroz com ovo é triste. Grande abraço, meu querido. Te amo, viu? Beijão pra você.
0: Valeu, João. É o seguinte, mande também aqui pra gente o que você paga pra fazer, pra não ter que... ter estresse,
1: né?
0: Esquentar a cabeça. É aquele negócio que você paga com prazer. Vai, graças a Deus, paguei, o cara veio aqui, fez, tá tranquilo, né? Então, conta pra gente aqui. 30

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2: Colonial 11:28.
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0: colonial, o som do Kigo, Kigo com o som do Imagine Dragons, né? Kigo, Imagine Dragons, na programação do Manhã Colonial, que chega com mais participações pra você. Bora lá!
1: Bora, bora! Ó, o pessoal segue aqui se divertindo com a gente, interagindo muito. Ah. Hoje a nossa enquete é o tema. Conta aí pra gente o que é que você pagaria rindo, que a gente quer saber. Que não compensa, gente, fazer a gente pôr a mão na massa, né? A gente tava brincando aqui. Muita gente contando sobre pintar, sobre lavar o carro, sobre lavar a moto. Bora ouvir agora o nosso amigo Aguinaldo Carlos de Lobo Leite.
2: Bom dia, Tony. Bom dia, Nayara. Opa! Quem fala é Aguinaldo Carlos de Lobo Leite. Manda um beijo pra minha esposa, Josiane, meus filhos, Isaac, Emanuel e Dom Victor. Uma coisa chata que eu

0: para fazer uma bicicleta, viu? Até tem a tua bicicleta lá, eu prefiro pagar do que sofrer, viu?
1: Tchau, amiga. É bem melhor, amiga. Abraço pra sua família aí, que Deus abençoe, tá certo. Agora quem tá ligado com a gente também é Danilo de Paula. Bom dia.
2: Bom dia, Colonial, Nayara. Wander. Ô, opa! Vocês já tentaram subir uma geladeira até o terceiro andar de um prédio, que é a geladeira do Plex, que é duas portas.
1: Gostei de imaginar.
2: Pensa num trem. Pode até me pagar, mas que eu faço, eu pago dobrado pra quem quiser fazer.
1: É difícil, hein, compadre? Misericórdia, o bicho pega. Ó, pesadíssimo subir escada não rola, não. Melhor pagar alguém. E aí você paga, como você falou aí, você paga o dobro, porque é merecido, viu? Olha, é isso aí. Quem tá chegando, chega mais, chega junto. Manda pra gente seu zap no número 989-69-1400. Já, já, tem informação pra vocês.
3: Já, já não, é agora. Bora lá.
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1: E agora, o que muita gente pode estar pagando, né? No caso, por remédios, já passamos aqui para avisar sobre a Farmácia Popular. É essa que bate recentemente mais de 24 milhões nesse ano. A Farmácia Popular, ela teve esse número expressivo, né? Brasileiros somente nesse ano aí consumiram aí a cerca de 5 mil, né, municípios do país consumindo os produtos de forma gratuita ou com aquele desconto que compensa muito. Hoje o programa disponibiliza gratuitamente 41 itens de saúde, incluindo medicamentos para hipertensão, diabetes, asma, colesterol, rinite e osteoporose, além de fraldas geriátricas e absorventes higiênicos também, para quem se enquadra nos critérios de cada item aí. Os idosos estão entre os principais beneficiados. Entre janeiro e agosto foram 17 milhões e 300 mil pessoas com mais de 60 anos utilizando aí o programa. Então, olha, fica aí essa dica. Se você ou alguém da sua família utiliza medicamento de forma contínua, vale conferir antes de comprar, né, se ele está disponível aí gratuitamente pela Farmácia Popular. Procure uma farmácia identificada com a marca do programa e apresente os documentos e a receita exigidos para o medicamento. Essas foram as notícias de hoje aqui no Manhã Colonial, que também te mantém informado sobre tudo aquilo que faz a diferença no seu dia a dia. Amanhã a gente volta com mais notícias a partir das 8 horas da manhã e mais informações para vocês. Fiquem ligadinhos!
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3: Colônia 11:42.
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0: volta com mais participação aqui no Manhã Colonial.
1: Mandando um alô aí pra quem tá ligadinho na gente aqui no nosso Manhã Colonial. Nossa amiga Tainara, nossa amiga Maria José também tá ligado aqui com a gente. Continue sempre, é sempre bom ter vocês aqui com a gente. E vocês, continue levando a gente aí pra estrada, pro trabalho, pra sua casa. É sempre um prazer. Fiquem ligadinhos.
0: E daqui a pouco tem Boris Feldman com mais uma edição do Alto Papo. Fiquem ligados aí.
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2: Colonial 11:49.
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2: O governo continua atendendo, seja lá como for, os produtores de álcool e de biodiesel. E vai aumentando sua mistura com o belo argumento de proteger o meio ambiente. O que é verdade, mas não como está sendo feito. No caso da gasolina com muito etanol, solução para quem tem um saldo bancário mais elevado é abastecer com a premium que mantém os 25% de etanol. No caso do diesel, dá apenas para atenuar os problemas provocados pelo biodiesel. A primeira regra é: não deixe estocado o diesel no tanque. Abasteça apenas com o que for necessário para você usar nos próximos dias. Isso vale principalmente para máquinas agrícolas e geradores de energia elétrica. E a segunda dica é usar um dos vários aditivos produzidos especialmente para proteger o motor da ação nefasta do biodiesel.
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0: vai chegando ao final, mais uma edição do Manhã Colonial.
1: É isso aí.
0: O bom
1: é
0: que hoje a gente aprendeu muita coisa aqui sobre economia, né, Nayara?
1: Saúde.
0: Saúde.
1: É, muita coisa. A Colonial, ela tá sempre levando aí pra você muito mais que música, né? Informação, diversão, entretenimento no geral. E é sempre bom estar aqui com vocês, queridos ouvintes. Que manhã gostosa, né? Vamos encerrando aí o nosso mês de setembro, caminhando pro finalzinho dele. Vencendo essa terça-feira, né? Quem trabalha só pela manhã já tá vencida. Quem trabalha no segundo round agora, depois do almoço, também vai ser vencido em nome de Jesus, não é mesmo? Vai ser um dia maravilhoso, produtivo pra você. E também uma semana incrível pra todos nós. Muito obrigada, meu nome é Nayara Santos e foi um prazer estar aqui com vocês. Um grande beijo. Mua!
0: Pois é, até amanhã então com mais uma edição do Manhã Colonial a partir das 8 horas. Eu e Nayara Santos com você a partir das 8 horas, tá? A gente espera você aqui no Manhã Colonial. Tá combinado? É. Lembrando que nós estamos na primavera com cara de verão. Que calor é esse? Meu Deus do céu, que loucura. O negócio é o seguinte, vem aí. 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Combinado? 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Fiquem todos com Deus e Nossa Senhora. E até amanhã. Tchau. Fui.
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6: Colonial FM, 12:27.
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1: E aí, seus lindos, ótima tarde pra você que se liga aqui na 104, dia 29 de setembro, gente, penúltimo dia do mês. Setembro tá acabando, mas a nossa energia só tá começando. Então aumente esse som, deixa a preocupação aí um pouquinho de lado e vem aproveitar mais esse dia com a gente. Bora pra cima!
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1: E aí, minha gente, terça-feira chegando por aqui, 29 de setembro, e olha só, penúltimo dia do mês, setembro aí já tá fazendo as malas, hein? E antes dele ir embora, ainda tem muita coisa boa pra acontecer, então vamos aproveitar esse dia, vamos correr atrás daquilo que é nosso e vamos viver mais um dia daqueles. Essa é a sua Colonial FM, eu sou Ezequiel Reis, e a partir de agora as mais pedidas.com, no oferecimento aí do NOC, Núcleo Odontológico Congonhas, Hotmac e ainda Centro Universitário Unigrande. E olha, eu vou te falar, a gente vai começar daquele jeito. Natanzinho Lima, até quando? Colonial FM, muito mais que música. Boa tarde!

0: Volta da Colonial, tá bom demais. Fernando e Fabiano com Cleito e Romário, fiel e cheiroso. Teve também por aqui Mumuzinho, Fechadão com Amor. E a gente começou aí com Natanzinho Lima. Bom, pessoal, sejam todos bem-vindos a mais uma terça-feira. Tem gente agora trabalhando, tem gente aí na estrada, tem gente em casa também, né? E tem gente aí resolvendo a vida. Seja onde você estiver, aumente o som e vem com a gente. Que essa terça-feira seja boa demais. 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
0: Na Colonial FM, 17 faltando pra uma.
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0: você gosta de ouvir, aquelas que você canta, que faz você dançar e que você quer ouvir de novo. Agora tem pra você Diego e Vitor Hugo e A Moça Pra Casar. Essa música é boa demais, tá na Colonial, tá bom demais. Boa tarde.
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0: Música boa, Pericles, até quando? Aqui nas maispedidos.com, Marcos e Belucci também passaram por aqui, com Pena Que Seja Namora. Boa tarde, boa tarde, boa tarde. A gente segue por aqui em mais um dia na conta, penúltimo dia do mês de setembro. Então vamos aproveitar esse dia, vamos valorizar quem tá do nosso lado e vamos fazer esse dia valer a pena. Porque o tempo passa, minha gente, o tempo passa e a gente não pode viver no modo automático, não. Vamos aproveitar cada instante, vamos tentar de novo, né, se for preciso. E a gente precisa também, às vezes, é recomeçar, né? De resolver aquela pendência, de mandar aquela mensagem, de colocar um plano em prática. Então não espere o mês virar pra começar. Comece hoje.
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2: Na Colô, 1 em ponto. 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
2: Estamos de volta por aqui ao vivo, trazendo para você as campeãs de audiência aqui nas maispedidas.com, no oferecimento da Hotmac. 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E a boa música continua por aqui. Agora tem para você aqui na 104, Novo Sozinho. Gustavo Mioto com Murilo Rufi.

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Simone Mendes com Direitos Iguais aqui na 104.7. Boa tarde pra você ligado com a gente. Obrigado pela companhia, por escolher sempre a Colonial FM pra fazer parte aí do seu dia. E eu quero falar com você agora do NOC. 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
2: Colonial 1:15.
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4: 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E a gente segue por aqui ao vivo para você, né? Você que tá aí ligado, seja pelo aplicativo, pela internet, pelo carro, enfim, aonde quer que você esteja, receba aí o abraço da sua Colonial FM. Agora tem Fred e Fabrício. Você não cuidou. 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

0: Freitas, me fala qual necessidade aqui nas maispedidas.com. Últimos dias de setembro e uma coisa é certa, gente, ainda dá tempo de tentar, de recomeçar, de resolver aquela pendência aí que você vem deixando de lado, de mandar aquela mensagem também, né, de colocar aquele plano em prática. Então, não espere aí o mês virar pra você tá fazendo isso, tá? Comece hoje. Então a gente tá aí, ó, praticamente fechando mais um mês. Eu espero que você esteja bem. Daqui a pouquinho eu tô de volta com mais aqui na sua Colonial FM. Boa tarde pra todo mundo.
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0: Colonial FM 1:31.
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1: 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Gabi Soares, agora nas maispedidas.com. Boa tarde.

0: Colonial tá bom demais. Michel Teló e a Roça Vence. Teve também por aqui Zezé de Camargo com Irmão da Lua, Amigo das Estrelas. 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
0: Na Colô, faltando 11 para as duas.
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9: Boa tarde pra você, que é o melhor ouvinte do mundo. Já estamos de volta com ela, Luísa Sonza, Diferentemente. 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

0: Os 10% a gente deixa pro garçom, né não?
1: Maiara e Maraíza 9010 aqui na 104.7. Boa tarde pra você, ligado aí com a gente. E eu vou encerrando por aqui as maispedidas.com, um oferecimento aí do NOC, Núcleo Odontológico Congonhas, Centro Universitário Unigrande e Hotmac. E eu tô indo nessa. Amanhã a gente dá aquele tchauzinho pra setembro e a gente já começa a preparar a chegada de outubro. Mas sem pressa, sem pressa. Cada dia no seu tempo. Se cuida e aproveite a vida. Até a próxima, pessoal. Tchau, tchau.
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1: Colonial 2:05.
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11: A tarde mais gostosa do seu rádio. Boa tarde pra você. Boa tarde, ouvinte colonial. E aí, como estão as coisas? Tudo bem? Terça-feira, segue a semana, 29 de setembro.

Tá quase terminando aí setembro e por aqui a gente chega mais uma vez para trazer muita energia positiva, alto astral para você, muita música, muito teretetê, né? Teretetê. É, coisa boa. boa tarde, meu amigo, você que tá trabalhando um bocado, você que tá aí no volante grande, turma aí na 040, galera da carreta, aquele abraço. Abraço para você que tá ligado aí, meu amigo do aplicativo do táxi. Abraço pra turma da entrega, turma aí da Shopee, TikTok Shop, Mercado Livre, por aí vai, né? Tantas entregas. O e-commerce hoje é muito grande, né? Turma do comércio local, tá aí curtindo com a gente também. Boa tarde pra você! Abraço aí pra turma da segurança, polícia militar, polícia civil, bombeiros, né? Guarda municipal, toda a turma que tá aí na atividade curtindo aí essa nova tarde junto com a gente por aqui. Por aqui a gente curte tudo um pouquinho, né? A gente traz notícias dos famosos, a gente brinca, a gente quer saber a sua opinião sobre os temas do momento, tem de tudo um pouquinho. 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É. Vamos nessa, que o programa hoje tá recheado de muita coisa. Colonial FM. Daqui a pouquinho a gente fala do tempo para hoje, a gente traz também informações do trânsito. Tem os nossos destaques aqui do dia. É o seguinte, Fazenda 18, Ricardo acusa Serginho, Ron Jacofo, Serginho da Malhação, né? A gente falar Serginho da Malhação mais fácil, né? Acusa de racismo. Daqui a pouquinho a gente repercute isso aí, hein? O tempo fechou pro lado do Serginho lá. Uma galera tá querendo que ele saia do jogo porque já viram que ele é um personagem, né? E, assim, é um pouco que gosta, né? Que cara é meio bobão, coisa e tal. Mas, enfim, a turma tá pegando pesado pra cima dele. Leonardo, eu falei dele ontem. Eu não acredito. Leonardo celebra fim do jejum de 30 dias sem álcool. Já voltou a beber, já voltou pra cachaça. Comemorou levantando um copinho de chope. Ninguém aguenta o Leonardo. Eita, a hora que a gente pensa que tá melhorando, ele volta pra cachaça de novo. Bom, tem mais. Renato Aragão e filha podem ficar frente a frente após disputas na justiça por quase R$1 milhão. R$1 milhão. Tem mais. Chico Buarque aciona a polícia após ameaça de morte em comentário online. Colonial FM. Que coisa, hein? Que coisa. E olha, hoje eu vou trazer uma enquete pra vocês. Eu quero saber o que você achou do Jogo do Brasil. E aí, o que você achou, hein? Olha, eu assisti o primeiro tempo, né, meio assim... 15 minutos bom, aí depois meia boca, né? O Brasil quase perdeu aí no primeiro tempo, conseguiu empate ainda antes da virada de jogo, depois, né, conseguiu fazer um bom segundo tempo, fez 2 gols, a entrada do Endrick foi boa, né? E a gente quer saber de você hoje, o que você achou aí do Brasil, essa volta pós-Copa, o que você tá sentindo aí? A gente quer que você dê a sua opinião aqui hoje no Geleia Geral. Manda aí, participa com a gente, manda o seu alô também, participe, tem alô 104 daqui a pouquinho e a qualquer momento também da programação. E agora tem música. Vamos agitar, vamos curtir, é terça-feira, reta final de mês. Vem curtir com a gente!

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1: E aí, onde que você anda, hein? Me conta, o que que você tá arrumando da vida aí? Manda aqui no nosso zap, 989-6940. Olha, hoje a gente disponibilizou uma enquete pra você. A gente quer saber o que que você tá achando aí dessa volta da seleção brasileira. Hoje venceu por 4-2 de virada a seleção da Austrália. Não foi um jogo fácil. Quem fala assim 4-2 pensa, foi um jogaço, né? Não foi, não foi. Primeiro tempo, né? Muito mais pra Austrália que pro Brasil. Teve um domínio ali só no início, depois a Austrália deitou e rolou. Teve estreia também do Otávio. Otávio que deu uma ajudinha pros australianos no primeiro gol. O segundo gol não tinha jeito, né? O cara da Austrália deu um balaço de fora da área, acertou o ângulo. Bom, mas o Brasil

aí nessa volta e muita gente desconfiada do Ancelotti. E qual a sua opinião? Manda aqui pra gente no 989-69-1400. Manda o seu alô também, o seu abraço aqui no Geleia Geral desta terça-feira.

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2: Colonial 2:21.
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16: Tô de volta por aqui na Colonial e tem mais música pra você que tá antenado com a gente.

0: aqui o som do Hungria, Amor e Fé. Vamos conferindo o tempo nesse momento aí na região. Conselheiro Lafayette, hoje a previsão de sol com muitas nuvens, possibilidade de chuva na parte do fim da tarde, né? E também possibilidade de chuva à noite. A temperatura de momento em Conselheiro Lafayette, vamos conferindo aqui, é de 32 graus. Um sol para cada um, hein? Você tá doido? Conferindo também Congonhas, sol com aumento de nuvens ao longo do dia. Pode ocorrer chuva na parte da noite, mínima 18 e máxima de 32 graus. A temperatura de momento, atualizando aqui também, é de 31. Ouro Branco registrando também previsão similar a Congonhas e Lafayette, com previsão de chuva para o fim da tarde ou até mesmo na noite, mínima 17, máxima 30, e a temperatura de momento em Ouro Branco, atualizando aqui, é de 30 graus, temperatura máxima aí desta terça-feira. Agora vamos conferindo também o trânsito nesse momento aí na região. Vamos abrir o nosso mapa do trânsito. Olha, e até o momento o trânsito tranquilo aí nessa terça-feira. Eu acho que muita gente correndo desse sol, né? Muita gente não quis ir aí pra estrada ou mesmo pra rua com esse sol, né? Sol brabo que tá aí, não. Em Lafayette, só um registro aqui de trânsito moderado na Manuel Martins, né? No mais, trânsito tranquilo, né? Em Conselheiro Lafayette. Congonhas e Ouro Branco também com trânsito tranquilo. O sol tá aí correndo com a galera da estrada e também, não só da estrada, né? Mas correndo com a turma aí das estradas também, né? Com sol quente, a turma prefere se abster, né? Bom, para você que tá aí antenado com a gente, boa tarde. Daqui a pouquinho mais informações durante a nossa tarde. E tá rolando a nossa enquete também. A gente quer saber de você, o que você achou do desempenho da seleção nessa volta e pós-copa. Hoje venceu a Austrália por 4-2 de virada, né? O que você tá achando aí dessa volta da seleção brasileira?
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0: Hora! Colonial, agora 20 para as 3.
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8: Não é só futebol. Gustavo Scarpa incentiva torcedores ao hábito da leitura. O meia Gustavo Scarpa compartilha resenhas de livros em vídeos publicados nas redes sociais. O hábito conquistou a torcida do Atlético. Nasceu assim a Galeitura, clube do livro formado por torcedores do time mineiro. O movimento furou a bolha, incentivou outras torcidas a irem pelo mesmo caminho e ganhou repercussão internacional. O impacto do grupo foi imediato. O livro escolhido para a primeira leitura, A Morte de Ivan Illich, do escritor Lev Tolstói, passou a ser mais vendido da Amazon no Brasil. A Galeitura reúne mais de 500 integrantes do WhatsApp e conta com mais de 80 mil seguidores no Instagram. Há grupos de discussão também criados no aplicativo de mensagem. A iniciativa do jogador gerou criação de clubes de leitura em torcidas, também em outras equipes pelo futebol brasileiro. Que bacana, hein? Por falar em Scarpa, o jogador se recupera de lesão. Recebeu proposta do São Paulo, mas não quis deixar o Galo para um contrato de empréstimo até dezembro, com a possibilidade de renovar. Passou por mais uma temporada. Scarpa tem contrato com o Galo até dezembro do ano que vem e optou por ficar no Atlético. Uma das justificativas do jogador é que ele está se recuperando e vai ajudar o Atlético até o fim de seu contrato, em dezembro do ano que vem.
9: Márcio Elias para as Curtinhas da Colonial.
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0: De volta, curtindo com você por aqui. Tá na hora de mandar alô pra essa turma bonita que tá ligada comigo. Vamos lá.
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0: Oi, alô pra Jéssica, tá curtindo com a gente aqui em Congonhas. Mandou um recadinho aqui, olha, a seleção precisa de muito pra melhorar. Eu, por enquanto, prefiro me abster, não tô nem assistindo jogos, nem a Copa eu vi direito. Nossa senhora, hein? Quem também tá ligado comigo é o Marcelo Transportes, ele mandou assim, ó, pra quem queria o sol, ele tá aí, um sol pra cada um. Saí de BH hoje às 13 horas, tava 35,5 graus, até o meio ele mandou aqui. Com respeito à seleção, ele falou assim, ó, seleção acabou em 2010, quem viu, viu, quem não viu, não vê mais. Eita! Abraço pro Ângelo também, tá ligado com a gente, aí no São João, em Lafayette. Ele mandou aqui, olha, a seleção já era, meu amigo, até vi o jogo hoje, foi mais ou menos, mas... Falta craque nessa seleção. tem mais abraço. A Simone Quirino acabou de mandar o alô dela e ela manda um abraço especial pro maridão JC Almeida, pra mamãe Carla, a irmã Jéssica, o cunhado Wagner, também desejando uma ótima tarde, né, pra toda a turma plugada na Colonial, tá pedindo música por aqui também. Faltando 13 para as 3, vamos seguindo por aqui. Manda o seu alô no 989-69-1400. Enquete de hoje perguntando o que você achou aí da seleção brasileira, dessa volta da seleção. Conta aqui pra gente no zap.

0: Foguete aqui na Colonial, última noite, ainda rolou o som do Belo. E tem mais pra você que tá ligado com a gente. Vem aqui participar, mandar o seu alô, curtir com a gente essa tarde gostosa. Como é que tá aí? Refrescando aí, tomando aguinha gelada, um suquinho, né? Refrigereco. Pois é. Gente, e como o tempo passa? Tava lembrando aqui agora, pensei assim, nossa, que suquinho aqui agora, um refresquinho até colava, né? Era uma boa, né? Aí que eu fui lembrar, moço, não existe nem que suco mais não, né? Eu acho que não, né? Não sei. Eu sou da época do que suco, lembra? E você? É também? Ó, a gente tá perguntando aqui hoje, é sobre a seleção brasileira, né? Você acha que tá igual que suco? Acabou? Ou você acha que a seleção ainda tem jeito, hein? Manda aí a sua opinião sobre a seleção hoje, Brasil venceu, 4-2, teve uma reação, teve mudança aí, algumas mudanças, o Otávio do Cruzeiro teve no gol, assim, não foi lá aquela Brastemp não, mas enfim, teve alguns pontos fortes, outros pontos negativos, coisas que ele tá errando até no próprio Cruzeiro também, né, e precisa melhorar, mas é jovem, tem 20 anos, tem todo um futuro pela frente e se tiver confiança e tiver gente do lado apoiando, eu creio que vai ser um dos grandes goleiros do Brasil, tá? Bom, fora isso, teve o Vini Júnior, que não entrou em campo, né? Porcaria, ele virou. Eu acho que a Virgínia tá tirando a energia do Vini Júnior. Sei não. Estão falando aí. Depois que começou esse namoro, o Vini só, ó, daquele jeito, hein? É, moço, os produtos aí da WePink devem dar cansaço no cara. Bom, faltam 6 minutos para as 3, sai daí não que eu já volto.
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0: Na Colô, 5 para as 3.
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3: Muito mais que música. A gente segue por aqui, agora falando dos famosos. Vamos lá. Vamos falar da Fazenda 18. Ricardo acusa Serginho Ronjakoff de racismo. Né? O Serginho foi acusado também de outras coisas aí. Bom, Ricardo Negro acusou o Sérgio da Malhação, né? Mais conhecido como Serginho da Malhação, de racismo durante a dinâmica da Fazenda nessa segunda-feira. Ele afirmou que o ator fez comentários preconceituosos aí durante o confinamento. Ele disse assim, abre aspas, você foi racista comigo, você foi preconceituoso, você falou, dança lá no seu axé na Bahia, coisa assim. Porque, aí ele disse assim, por que que eu tenho que dançar na Bahia? E por que, é porque eu sou preto? Questionou o Ricardo, né? Bom, o Serginho também foi acusado de ficar na piscina. Olha só o que ele foi acusado. Primeiro, ele foi acusado por uma colega, né, de tá excitado, isso mesmo que você tá ouvindo. Ele foi acusado de ficar excitado na beirada da piscina por uma colega. A colega falou que ele, né, tava na beirada da piscina vendo as meninas de biquíni e que ele tava lá todo, né, daquele jeito, o cavalo inteiro, né? É. E aí, bom, além disso, ele também, num outro dia, foi, né, acusado de ter abraçado ela, né, ter abraçado ela e também a mesma coisa, dele tá ali, né? É difícil ele falar essas coisas. Ele tá ali, ó, pra cima, né? É, pra cima e avante e abraçar a Ana Bruna, né? É a Ana Bruna que fez essa acusação. A influenciadora acusou ele de assédio, né? Durante uma ação que aconteceu aí nessa segunda-feira em A Fazenda, e isso repercutiu muito. Olha, 9 pessoas colocaram ali peso em uma brincadeira que foi feita. Brincadeira que não tem nada de brincadeira, né? Mas uma ação que foi feita ali no programa. Tinha que colocar um peso nele. 9 pesos foram colocados. Deitaram a lenha em cima do Serginho da Malhação, né? Falaram que ele tá ficando excitado na beira da piscina. Ela falou que ele foi abraçar ela e daquele jeito também. Apertou ela lá. Ela viu que tinha um negócio diferente, esquisito. É, e por aí vai. Então, ela ainda explicou, né, que passou a evitar ele depois disso, depois que ela foi dar um abraço nele pela manhã e aconteceu isso tudo e tal, né? O Serginho fala que não foi por querer e coisa e tal, pode ter errado, e, enfim. Eu confesso que não vi assim. A gente não vi nenhuma cena meio comprometedora, não. Às vezes tem, mas eu não tô assistindo o programa, tô vendo só alguns cortes, não apareceu pra mim nenhum corte aqui do Serginho fazendo essas doideiras, não. Mas recebeu aí a queixa de assédio e também a queixa de racismo. Com respeito ao racismo, eu pude olhar a fala e coisa e tal, acho que não tem nada a ver, eu acho que o acusador, no caso, né, que é o Ricardo, eu acho que ele é aquele famoso lacrador que tá querendo fazer com que o Serginho seja removido, porque tá vendo que é um candidato forte, né? Ele tá fazendo o jogo dele e o jogo dele é isso, né? Outro dia ele também tava com esse negócio de racismo e machismo e só isso, ele não consegue sair dessa pauta. Bom, já a questão do assédio já é um negócio mais complicado. Aí, quem tem que acompanhar isso é a direção do programa, porque se ocorreu mesmo, né, se de alguma forma

0: Aconteceu qualquer tipo de assédio contra, né, uma participante do programa, no caso Ana Bruna, ele tem que ser cortado do programa. Isso aí é a direção, é por conta da direção que tem todas as câmeras, vê direitinho se aconteceu ou não, né? Mas até então, o Serginho continua tudo certo lá em A Fazenda. Agora, para fechar esse assunto, a Ana Bruna, depois de ter feito essa denúncia, ela chegou para conversar com o Serginho. Olha, parece até que é o capeta, né? Ela chegou com um micro biquíni pra pedir desculpa pro Serginho logo após ter acusado ele de assédio. Então, como é que aguenta o negócio dele? Chegou lá com um micro biquíni pra pedir desculpa pra ele. Ele virou as costas pra ela e foi embora, né? Não quis nem conversa com ela mais. Mas assim, é difícil de entender, né? A pessoa acusa a outra de assédio e depois vai pedir desculpa com um micro biquíni. Aí fica difícil, Ana Bruna, aí fica complicado. 3:07 na Colonial.
1: Explicado suas conversas temporárias que depois de 24...

0: Paulinho Fernandes, Simone Mendes, Circo. E você continue participando com a gente. 98969-1400. Uma boa tarde pra você. 3 e 9.
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4: Colonial 3 e 10.
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2: Oh, a melhor programação com o melhor ouvinte, na melhor do interior de Minas. Opa, de volta, mandando um abraço pra galera que tá ligada com a gente. O Strauss, tá ligado? Oi!
3: Fala com nós, Polinão. Uma ótima tarde para todos os ouvintes. Aqui é Rogério Luiz. Strauss, estamos ligados, ouvindo a melhor rádio do mundo.
2: Bom demais.
3: Aqui no bairro Santa Matilde, um alô pra galera das Strauss Pinturas. É nóis, Joe! Tamo junto!
2: Aquele abraço.
4: Boa tarde, Colonial. Como é que estão? Pode mandar uma pequena dor isso aqui, ó. De piedade dos gerais aqui, daqui envolvida pelas máquinas do
2: amor. Senta doido.
4: Né? Galera do Agro aí, né? Sobre a seleção aí, senta doido. Eu não perco tempo nisso não, porque é só B.O. É time ruim, senta doido.
2: Ai, ai, ai.
4: O que eles precisou de fazer, eles não fez. Agora eles querem ganhar desse time assim. Ah, não, senta doido. Toca a música, deixa nada pra fazer aí, ó. Falei, só falei, tchau, obrigado.
2: Tchau, obrigado. Eita, nós. Aquele abraço aí pro Marquinho de Piedade das Gerais. Maria das Dores, boa tarde, Tony. Manda um alô pra mim aí, pros meus amigos, pra minha família. Sobre a enquete, não existe mais seleção brasileira. Hoje existem uns pernas de pau que vestem a camisa do Brasil e falam que é seleção. Só que o jogo de hoje foi melhor, né? Melhor do que os da Copa. Mas eu não perco meu tempo pra assistir, não. Assisto o Galo, esse sim é seleção pra mim. É isso aí, é atleticana. Maria das Dores, lá de Caetano Lopes. 3:18, vai mandando sua opinião pra gente. E aí, que você achou da volta da seleção brasileira após aí o seu terceiro amistoso, né? Deu pra ver mais ou menos que você acha? Melhorou alguma coisa? Tá ruim? Tá pior? Manda no nosso zap aqui a sua opinião.

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2: 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E a hora?
3: Colonial 3:24.
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18: Mais interior de Minas, de volta. Trazendo pra você por aqui muita música autoastral, energia positiva e mais uma tarde. É 29 de setembro, quase finalzinho aí, quase.

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0: do baú colonial tem o rei do rock com Zé Ramalho. Demais! Boa tarde pra você que tá ligado com a gente. Continua a nossa enquete. O que você achou da volta da seleção brasileira? 3 amistosos já ontem. Conseguiu. Ontem não, hoje de manhã, né? Hoje de manhã, o jogo foi a partir das 7 da manhã contra a Austrália. Venceu 4-2 de virada. O jogo teve altos e baixos. E aí? O que você achou, hein? Bota fé aí nessa seleção, no Ancelotti. Você bota fé no Ancelotti? Manda aqui a sua opinião no 98969-1400 em participar aqui do Geleia Geral de hoje.
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2: Colonial 3:39.
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14: Projeto social voltado à formação de operadores está em Congonhas. O projeto social Show de Máquinas da MVB está em Congonhas esta semana para a formação de novos profissionais que atuarão como operadores de equipamentos pesados. Marcos Vinícius Benigno, fundador do grupo MVB, fala conosco dos cursos que são totalmente gratuitos.
15: Olá, ouvintes, tudo bem com vocês? Isso mesmo, a MVB, diretamente de Brasília, localizada ali no edifício Palácio da Agricultura, no 17º andar, traz o maior projeto social na área de máquinas pesadas. Isso mesmo, você vai fazer um curso 100% grátis de operador de máquinas pesadas através do Programa Nacional Educação Igual para Todos. Você vai escolher uma máquina entre pá carregadeira, retroescavadeira ou trator agrícola e não vai pagar nada. Você vai fazer 100% grátis mesmo, não tem pegadinha, tá? Você não paga certificado, não paga CNO, que é a Carteira Nacional de Operador, você não vai pagar aula prática, não paga teórica, não paga material, não paga nada mesmo, é 100% grátis. Ele é um curso que ele é destinado para homens e mulheres que desejam ganhar R$8.000 mensais e mudar de vida em 2026. Não é necessário CNH, não é necessário comprovar estudo, para todas as idades, ok? E o local, claro, a MVB está com a tenda montada ali no centro, aqui no centro de Congonhas, na Praça JK. A tenda da MVB está montada lá. O horário de 8 da manhã até 6 da tarde. Agora preste atenção os dias, porque são apenas 4 dias. Olha bem, segunda, terça, quarta e quinta dessa semana, então já está acontecendo. Ah, mas eu não posso ir até o local. você pode disponibilizar uma outra pessoa

0: Para então outra pessoa pode fazer a inscrição por você, ela precisa levar nome, CPF e o WhatsApp. Lembrando que a tenda não para para almoço, porque são 4 dias, as vagas são limitadas, então ela vai estar aberta de 8 da manhã até as 6 da tarde. E quinta-feira já começa o curso. Lembrando que este mesmo curso esteve ali em Ouro Preto e também São João del Rei, ok? E agora, pela única vez, é um único evento, é uma única oportunidade, você vai ter de fazer através do programa aqui em Congonhas. Abraço.
1: Obrigado, Marcos. Para as curtinhas da Colonial, repórter Vander Mendes.

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1: E a curtição da sua terça-feira continua aqui na melhor do interior de Minas, 104.7, essa é Colonial. 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São mais de 20 mil seguidores, você está convidado a também acompanhar aí os nossos conteúdos, as novidades aqui da Rádio do Seu Coração, tá? Até as 5 tem Geleia Geral, a gente está perguntando para a galera, daqui a pouquinho a gente traz mais participações. O que, que você achou aí do retorno da seleção brasileira? Manda aqui no nosso zap, né? Gostou? Curtiu? Você acha que tá no caminho? Falta pouco? Falta muito? Falta tudo? O que que tá faltando? 989-69-1400, vai lá e comenta da sua participação, manda o seu alô, participa aí da nossa programação, beleza? Agora tem Wesley Safadão com Rei Vaqueiro, Displicente.
2: Meu sentimento. Essa história pra nós, pai.
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0: Jorge Matheus é bom demais. Por aqui ainda teve o Safadão com o Displicente. E a gente continua curtindo com você já já. Depois do intervalo tem notícia dos famosos. Daqui a pouquinho tem mais Alô 104. Então mande o seu alô nessa super tarde aqui. Comente aí o nosso tema de hoje. Vem curtir com a gente, vem curtir junto mais uma tarde na Colonial.
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0: Aqui de volta.

Bom demais, essa é Colonial FM ao vivo para mais de 120 cidades. Que bom estar aqui com você. Já tem mais Alô 104, a galera tá dando opinião sobre a seleção brasileira que venceu a Austrália aí no início da manhã desta terça-feira. Jogo assim, mas foi 4-2, mas o placar não mostra exatamente o que foi o jogo, não, né? Só quem viu sabe, né? Foram 2 gols de pênalti, é. Aí diminui um pouquinho o crédito, né? 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Vamos falar dos famosos por aqui. Ó, falei que ele tava 30 dias sem beber ontem e hoje resolveu beber. Foi só eu falar, hein, Leonardo? Pô, que isso, não deu nem pra fechar a boca direito, já começou a chapar de novo. O cantor Leonardo Serrot, na noite de ontem, né? Eu falei ontem, à tarde, à noite, ele resolveu tomar uma. Desafio de 30 dias sem consumir álcool. O fim do jejum foi em grande estilo, ele celebrou com uma taça de cerveja e falou sobre esse período atípico. O artista de 63 anos ficou sem beber por recomendação médica após exames de rotina, né? Por um total de 30 dias. E foi difícil para ele. Ele disse: era brincadeira, na verdade eu continuo com isso aqui. Fazer o quê, né? É, agora vai inchar de novo, né? Deu uma desinchada, agora vai inchar de novo. Mas tem que meter o pé no freio, hein? Eu acho que não tem problema tomar um negocinho ali de vez em quando. De vez em quando, não é toda hora, todo dia, não. E nem exagerar, né? É socialmente, né? Socialmente. Vamos falar do Renato Aragão, o eterno Didi. Ele e a filha podem ficar frente a frente em disputa judicial. O Renato Aragão e a filha Juliana Rangel têm audiência de conciliação marcada para 26 de outubro no TJRJ. A Juliana cobra R$872 mil do pai, alegando não ter recebido a devolução de um empréstimo feito em 2018 com o dinheiro da venda de um imóvel herdado de sua mãe. A defesa do humorista contesta a versão, afirmando que apenas administrava os bens com transparência para protegê-lo, que nunca precisou dos recursos da filha e que as tentativas de contato amigável com ela foram rejeitadas. Bom, ela recebeu a herança da mãe e resolveu ficar com o dinheiro. Basicamente é isso, né? Ele julgou que ela não tinha condições, aí não sei se tem mesmo, né? Mas ele julgou que ela não tinha condições de cuidar do próprio dinheiro, né? A herança era dela e ficou com a grana, né? O Renato é muito rico, muito rico. É, como os Trapalhões, na época dos Trapalhões, né? O Renato, ele administrava tudo, né? Os contratos, ele fazia os filmes, a empresa que prestava serviço pra Globo era dele, né? Inclusive surgiu uma treta outro dia com a Andréia Sorvetão, né? Ela foi cobrada da Globo direitos de imagem, porque a Globo tava fazendo umas reprises naquele canal, acho que é o Viva, né? E aí a Globo falou pra ela que não tinha nada a ver com isso, que ela pagava o direito de imagem pro Renato Aragão até hoje, né? Então, é um empresário, no quesito empresarial, além de ser um humorista espetacular, o Renato também é um empresário aí de primeira, né? Bom, aí vai ter que passar por esse momento meio chato aí, né? De frente pra filha. A Juliana Rangel já não mora com ele já tem um tempo, né? Brigada lá com a... Os dois estão brigados, coisa e tal. É... Coisa de família, né? Complicado. Dinheiro sempre atrapalha. Chico Buarque aciona a polícia após ameaça de morte. Cantor acionou a Delegacia de Repressão aos Crimes de Informática após sofrer ameaça de morte em um comentário no site da Folha de São Paulo em matéria sobre o seu apoio a candidatos ligados ao MST. A mensagem, que falava em abreviar a vida do artista, foi apagada pelo jornal por violar as regras de uso. A defesa pediu abertura de inquérito e identificou o autor como um médico de Minas Gerais. Nossa, logo médico. Médico burro esse aí, hein? Nossa. Vai sair. É porque mesmo as pessoas que são tidas como inteligentes, coisa e tal, muitas vezes esquecem que internet, gente, quem acha que internet é terra de ninguém, tá dando bobeira. Por quê? Quem se sentir lesado por qualquer coisa pode processar do

0: mesmo jeito, a prova tá lá pra todo mundo ver, viu? É, a prova tá lá pra todo mundo ver. E aí vai depender do juiz que vai cair a ação. Então, assim, eu recomendo ter muito cuidado com o que você comenta na internet. Vamos de música, tem bumbumzinho.
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3: 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E a hora?
4: Colonial 4:10.
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18: Muito mais que música. De volta com a galera por aqui, falando da seleção brasileira, mandando abraço também. Vamos lá com o Aguinaldo de Lobo Leite.
19: Boa tarde, Tony.
18: Boa tarde.
19: Quem fala é Aguinaldo Carlos Pinto do Lobo Leite. Manda um beijo pra minha esposa Josiane, meus filhos
18: Isaac, Manuel, de Lobo Leite.
19: E Dom Vic, pra toda a galera que tá curtindo a programação da Colonial aí. Eu achei a volta da seleção aí, continua uma vergonha danada, né? O jogador está lá pra fazendo mais que obrigação, parece, né?
18: É foda.
19: Uma vergonha ainda, né? A Austrália ainda fazendo dois gols em um time que não tem muita tradição no futebol, ainda passar o apito passou ainda.

0: verdade. Quem participa comigo também é o John Barcelos. Ele deu aqui uma dica da seleção brasileira.
1: Boa tarde, meu amigo, boa tarde. Aí, ó, então nós já juntou a solução. É só colocar o Renato Aragão, né? Justamente pra ser presidente da CBF. Ele vai arrumar um contrato aí, o Hexa vem. Acabou. Tá aí, ó, tá fácil.
0: Pois é, ó, cheio de comediante lá da CBF já tem, né? Já tem bastante lá, né? 4h17, e você aí do outro lado do rádio, participe também, 98969400. A gente tá perguntando hoje sobre a seleção brasileira, essa volta, o que que você achou da volta da seleção, jogo de hoje.
2: O nome dela é Flash, hein?
0: E vamos curtindo a música enquanto você participa com a gente.

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1: Gente, que sonzeira, hein? Sabrina Carpenter, When Did You Get Hot?
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1: 4h22. Fechamos mais uma sequência aqui pra você. Daqui a pouquinho tem mais. A gente confere também, né, como é que tá aí a condição do trânsito. Daqui a pouquinho, o tempo também. Vamos seguindo e você segue participando com a gente no 989-6400.
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1: Colonial 4h23.
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14: Relaxa aí, entra nessa viagem gostosa junto com a gente na Colonial e vamos juntos. 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Olha, participando aqui comigo tá a turma de Prados, turma de Prados também participando com a gente por aqui. Quem participa, deixa eu conferir por aqui, é o Diego Ferreira. Ele falou assim, ó, verdade é que a seleção já era, viu? Quem viu, viu, geração de hoje não vai ver mais nada. Aquele abraço, Diego, lá em Prados, ligado com a gente. Tem mais sucesso na tarde da Colonial.
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tá. Não, fala esquentar, não. Refrescar. É, refrescar. É. É o passarinho aí do Xandemião. Ó, outro passarinho que tá dando o que falar aí é lá na fazenda, lá do Serginho da Malhação. A Ana Bruna continua repercutindo aí, já apareceu um monte de vídeo agora à tarde. Ela tá quebrando o pau, falando que foi assediada.

já chorou, já brigou, já xingou. É, clima muito ruim lá na fazenda, viu? Muito, muito, muito, muito ruim. Não sei, eu acho que a direção aí da Record tem que mostrar as imagens, né? Mostrar as imagens. Se realmente aconteceu alguma coisa, o Serginho tem que pagar por isso. Agora, se não aconteceu, aí eu acho que é a Ana Bruna que tem que pagar, né? Porque como é que vai fazer uma ilação dessa, né? E hoje, nos tempos de hoje, isso é muito sério, é muito sério. Tem que mostrar as imagens aí, ó. Se aconteceu alguma coisa demais, tem que mostrar pra galera. Vou aguardar aí cenas dos próximos capítulos, mas tá rendendo demais, demais, demais, demais, tá uma loucura. 4:37, a gente traz as notícias dos famosos todos os dias pra você aqui na Colonial. Daqui a pouquinho a gente continua com muito mais.

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3: 4h38.
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2: Os eleitores que pretendem usar o e-título nos dias de votação este ano vão poder baixar e ativar o aplicativo que dá acesso ao documento também nos dias de votação das eleições de 2026. O anúncio foi feito pelo presidente do Tribunal Superior Eleitoral, ministro Cássio Nunes Marques, que informou a adoção de uma operação especial para garantir a estabilidade do sistema durante o primeiro e o segundo turnos. Em eleições anteriores, o download e o primeiro acesso ao aplicativo eram suspensos no dia da votação para evitar sobrecarga. De acordo com o TSE, no entanto, este ano equipes técnicas vão reforçar o monitoramento da plataforma do título digital até o encerramento do processo eleitoral no dia 25 de outubro para acompanhar o desempenho da plataforma e corrigir eventuais problemas rapidamente. Vale lembrar que além de disponibilizar o título de eleitor digital, o aplicativo reúne diversos serviços da Justiça Eleitoral. Os usuários podem consultar a zona e a sessão de votação, emitir certidões, justificar ausência às urnas, acompanhar solicitações eleitorais e quitar débitos por Pix ou cartão. Apesar da possibilidade de baixar o aplicativo no próprio dia da votação, a recomendação é que os eleitores façam o download e a ativação com antecedência. E é importante lembrar ainda que apenas eleitores que possuem biometria cadastrada e fotografia disponível no aplicativo poderão utilizar o e-título como documento oficial de identificação no momento do pleito. O primeiro turno das eleições este ano será realizado neste próximo domingo, dia 4 de outubro. Já o segundo turno, onde houver, está marcado para o dia 25 de outubro. Da Rádio 2, Milena Abreu.
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Vamos lá, por aqui a gente continua curtindo com você, trazendo agora atualizações do trânsito. MG-129 entre Ouro Branco a Lafayette, mais próximo ali a chegada a Lafayette, com trânsito leve nesse momento, leve a moderado. Trânsito também na rua, deixa eu conferir por aqui, Benjamin Constant, trânsito intenso aí nessa tarde. Pequeno trecho aí da Dr. Melo Viana, com trânsito intenso, também tem trânsito intenso, vamos puxar por aqui, deixa eu conferir. Rua Valério Eugênio, também pequeno trecho com trânsito intenso. JK em Congonhas, também com trecho mais próximo ali da rodoviária, com trânsito intenso. Ouro Branco, tranquilo o trânsito aí nesse final, reta final de tarde já. Dando mais uma expandida aqui no nosso mapa do trânsito. A gente confere por aqui. Na 040 também, sem intervenções. Natanzinho Lima.

0: Pegada essa, hein? Maroon 5, I Shall Be Reset. Que demais, demais, demais. Na tarde mais gostosa, na melhor do interior de Minas, você tá aqui com a gente curtindo. Eu vou pro intervalo e já volto com a saideira da programação. Daqui a pouquinho tem pegada sertaneja também.
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0: Colonial 6 para 5.
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1: Olá, amiguinhos! Hoje vamos falar sobre a leucemia felina. Ela é uma doença viral causada pelo vírus FeLV, que afeta o sistema imunológico dos gatos, tornando eles mais susceptíveis a infecções, anemias e alguns tipos de câncer. O vírus é transmitido com contato entre gatos, através de saliva, quando compartilham os mesmos potes de ração e água, mordidas, secreções, leite materno para os filhotes, e os sintomas são a perda de peso, inflamações na boca, fraqueza, anemia, pelagem sem brilho e falta de apetite. Apresentando algum desses sintomas, o médico veterinário deve ser acionado para fazer o teste para a FeLV. Uma vez detectada, é importante lembrar que não existe cura para a leucemia felina, mas muitos gatos podem viver por anos com boa qualidade de vida se receberem um bom acompanhamento médico. A única forma de prevenção é com a vacina contra a FeLV. Muitas pessoas dão vacinas incompletas nos seus gatos, achando que eles estão totalmente protegidos. Por isso, é importante verificar o cartão de vacina do seu bichano e conferir se ele realmente tem a vacina contra a leucemia. Vale dizer que a FeLV não oferece risco para nós humanos nem para os cães. Ela é uma doença exclusiva de felinos. 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
4: Reta final do nosso Geleia Geral de hoje, que tem o oferecimento de lojas especializadas colchões Ortocrim. Também loja oficial Natura em Lafayette. Grupo Real Materiais de Construção e Clínica Odontológica Nisiele Caixeta. Que bom estar aqui com vocês curtindo. O programa de hoje voou, nem vi o tempo passar. Foi muito gostoso, muito bacana. E a gente vem trazendo a saideira com novidade.
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4: Saiu do forno, hein, Péricles? Até quando?

0: isso aí, com essa do Pericão e o JP, né? Na parceria, a gente fecha aqui o nosso Geleia Geral de hoje, agradecendo aí a todos vocês que participaram, interagiram com a gente. É muito importante, muito gostoso, muito legal poder ter a sua participação todos os dias aqui com a gente. É muito, representa muito pra gente, tá? Que você tenha aí uma excelente reta final de tarde e também noite. Eu vou com vocês, daqui a pouquinho, depois do intervalo, eu volto. Tem Pegada Sertaneja, a gente muda o disco, mas continua curtindo as melhores músicas por aqui. 5:04 agora, amanhã tem mais Geleia Geral a partir das 2.
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1: Colonial 5 e 4.
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6: E a sua tarde continua em grande estilo aqui na na Colonial 104.7, ao vivo e para mais de 120 cidades. Um abraço para você que curte a gente todos os dias. Por aqui, Pegada Sertaneja tem a 7, no oferecimento de LS Office, também Techfair e Rota Real Proteção Veicular. As topnejas do rádio chegando aqui para você. Vem pro zap, continue participando com a gente no 98969-1400. Bora começar, e a gente já começa com moda, hein? Zezé de Camargo e Luciano, 1h30. Por aqui, ó, é 2 horas do melhor do sertão para você no seu fim de tarde. Início de noite na Colonial.

Zé Vaqueiro fechando a primeira sequência aqui do Pegada Sertaneja desse seu finalzinho de tarde. Por aqui ainda passou Fred e Fabrício, Você Não Cuidou, e Zezé de Camargo e Luciano. Passa muito mais, até às 7. Boa tarde pra você.

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2: Colonial, 5:21.
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2: De volta, conferindo o tempo nesse momento. E olha, hoje um dia bem quente. A temperatura de momento em Ouro Branco é de 28 graus. Congonhas, 30 graus. Conselheiro Lafayette registrando agora 30 graus. Também dando mais uma atualizada aqui, confirmando 30 graus. Tempo de sol, poucas nuvens no momento, né? Existe uma possibilidade de chuva para mais tarde aí em Lafayette e Ouro Branco. 5 horas 28 minutos. Um abraço para o Maicon de Ouro Branco. Tá aí ligadaço com a gente na melhor programação. Também pro Juca Romão. Henrique Juliano por aqui.

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0: Fechou a sequência, Simone Mendes, Direitos Iguais, agora 5h34 na Colô.
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0: Colonial 5h35. 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
5: Lafayette amplia o horário da vacinação para facilitar acesso dos trabalhadores. A Central de Imunização de Conselheiro Lafayette terá horário especial para facilitar o acesso dos trabalhadores à vacinação. O atendimento será realizado das 17 às 20 horas em 4 períodos: dias 29 e 30 de setembro, dias 28 e 29 de outubro, dias 25 e 26 de novembro e dias 15 e 16 de dezembro. A ação busca facilitar a conciliação entre a rotina de trabalho e os cuidados com a saúde, permitindo que os trabalhadores tenham acesso à vacinação em um horário alternativo. A central de imunização está localizada na Avenida Dom Pedro II, número 170, no bairro São Sebastião. O atendimento especial será das 17 às 20 horas. A orientação é manter as vacinas em dia, como forma de cuidar da própria saúde, da família e da comunidade. Para as Curtinhas da Colonial, repórter Vander Mendes.
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4: Daqui a pouco é agora. Vamos curtir mais? Faltando agora 19 minutinhos para 6, no oferecimento da Rota Real Proteção Veicular, 3721-4476. A gente segue por aqui mandando um abraço. Deixa eu ver. William tá aí ligado com a gente, aquele abraço. Abraço também pra Larissa Campos, tá antenada com a gente de Congonhas, tá pedindo música do Gustavo Lima. Daqui a pouquinho tem por aqui.
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7: Oi gente, eu sou o Marcos.
8: Eu sou o Belucci.

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2: Colonial, 12 para 6.
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10: Quem bebe primeiro, bebe água limpa. E esse foi o raciocínio da BYD, uma das primeiras chinesas a se instalar no Brasil e um sucesso de vendas com seu Dolphin Mini, que só agora passou a receber concorrentes à altura ou até melhores, como o Geely X2. E a BYD agora lança uma

0: depois do fracasso da sua Shark, inadequada para o nosso mercado. Chega em novembro a picape BYD Mako, um projeto brasileiro de olho na picape Fiat Toro. A Mako é uma derivada do SUV Song Pro e por isso é um híbrido plug-in, o chamado PHEV, com transmissão 4x2 e um motor elétrico semelhante ao do Song Pro de 219 cavalos.
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5: 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Reta final de tarde, reta final, turma indo aí já pros finalmente no trampo. Tem uma galera indo pro plantão aí pra trabalhar à noite. Galera que tá indo pra faculdade, galera que tá aí se movimentando nessa virada de tarde pra noite, nosso boa tarde. Obrigado por estar aí com a gente mais uma vez, né? Na melhor programação. Por aqui as Top Nations do rádio até às 7. E agora Danilo e Davi.

0: do South. Mais uma sequência pra você por aqui no Pegada Sertaneja de hoje. Agora 6:01.
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3: De volta, tem mais música pra você aqui no Pegada de hoje. É terça-feira gostosa, hein? Agora Gabi Soares, Cerveja de Boteco.

Fechando com Leandro e Romário, Ícaro e Gilmar, Corações Egoístas. Henri Freitas, Me Fala Qual Necessidade, também rolou por aqui. O melhor mix de músicas sertanejas do seu rádio, todos os dias de 5 a 7 para você por aqui. A gente fecha o seu dia e abre a sua noite em grande estilo na Colonial. 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

0: 3939-6390. 3939-6390. Daqui a pouquinho tem mais pegada por aqui.
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0: Colonial, 6:19.
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1: Tá na Colonial, tá bom demais. Eu sou Tony Veloso e a gente continua essa noite gostosa aqui, ó. Boa noite pra você que tá sintonizado em toda a região. Galera de Lafayette, de Congonhas, de Ouro Branco, de Belo Vale. Galera de Jeciaba, São Brás, São João del Rei. A turma de Cristiano Ottoni, aquele abraço. E vamos que vamos, curtir mais música. Ah, antes, vamos trazer um recadinho aqui, esperto. 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Bora de música, tem Diego e Vitor Hugo, Moça Pra Casar.
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0: Fechando a sequência com Fernando Fabiano, Cleiton e Romário, fiel e cheiroso pra você, meu amigo, gosta de andar perfumado, né? Só nos trinks. bom demais. Essa resenha gostosa por aqui, pegada sertaneja até às 7. Muita música pra você. Nesse horário agora, de 5 a 7, é pouco blá blá blá e muito som na caixa. A gente já volta com mais música pra você.
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0: Colonial, 6:35.
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8: 1º de outubro é o Dia do Idoso. A data chama atenção para a importância de promover saúde, cuidado e qualidade de vida na longevidade. Entre as medidas de prevenção, a vacinação ocupa um papel essencial. Agora, as pessoas com mais de 85 anos contam no SUS com uma nova proteção contra doenças pneumocócicas. A médica infectologista Rosana Hittmann explica o que a imunização com a vacina 20 valente representa.
9: Bom, primeiro lembrar que o pneumococo é o nome de uma bactéria. E essa bactéria, ela tem como alvo, em termos de doença, causando pneumonia, causando inclusive meningite, septicemia, ou seja, eu estou falando de doenças graves, né? O principal alvo dessa bactéria são os extremos etários. Então, de um lado estão as crianças, né, as pequenas, principalmente as menores de 2 anos de idade, e do outro lado estão os idosos, que proporcionalmente acabam tendo um risco maior de morrer por causa de alguma doença grave relacionada a essa bactéria do que as próprias crianças, exatamente porque o idoso, ele é muito mais vulnerável às infecções bacterianas.
8: A infectologista destaca o impacto da imunização com a vacina pneumocócica 20 valente no SUS para as pessoas com mais de 85 anos.
9: Esta vacina já estava sendo oferecida para as crianças e nos CRIs, que são centros especializados de imunização, ela já vinha sendo oferecida para situações de pessoas com menos idade, mas que tivessem alguma, a gente chama de comorbidade, alguma outra doença crônica, um diabético, um asmático grave, uma pessoa que tenha doença no coração. Então, elas já estavam disponíveis, mas em centros muito específicos. Agora, com essa mudança, ela vai para o posto. Toda vez que você tem o acesso a uma vacina muito mais fácil, ou seja, você vai em qualquer UBS e pode ter o acesso à vacinação, isso vai ter um impacto, a gente imagina que vai ter um impacto importante nessa faixa etária, principalmente em termos de diminuição de hospitalização por causas respiratórias, né? E diminuição também, consequentemente, de morte.
8: Rosana Hittmann diz que vacinação é uma maneira de fazer com que os idosos mantenham a autonomia.
9: Nós estamos tendo a oportunidade de viver mais anos do que viveram os nossos antepassados. Com isso, claro, que eu quero uma longevidade saudável. Eu não quero viver mais sem qualidade, eu quero viver mais podendo ter qualidade. E daí as vacinas entram direto nisso, porque as vacinas, a ideia, o objetivo de uma vacina é prevenção. E é tudo que eu preciso quando eu tenho uma longevidade mais longa, né? E onde eu quero essa independência, essa autonomia, tudo que a gente quer quando atinge uma idade maior.
8: Segundo estimativas, cerca de 2 milhões e 300 mil pessoas com mais de 85 anos no Brasil estão aptas a tomar a vacina pneumocócica 20 valente pelo SUS. O objetivo do Ministério da Saúde é imunizar pelo menos 90% desse público. Da Rádio 2, Fabiola Altran.
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1: Som da Paulinha Fernandes com Simone Mendes, Circo, fechando a sequência. 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

0: Noite pra você, a gente já volta por aqui com a saideira já já.
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0: Os 10% a gente deixa pro garçom, né não?
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2: Tá explicado. Suas conversas temporárias que depois de 24

0: muito mais que música. Reta final do programa de hoje. Eu sou Tony Veloso. É um prazer sempre estar aqui com você todos os dias, curtindo as melhores músicas. Finalzinho de tarde gostoso, sempre aqui na Colonial. 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Saideira chegando, começando com Lucas Igor, Flash. Boa noite para você, amanhã às duas, eu tô de volta por aqui, na Colô. Boa noite.
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0: Colonial, 9 para 7.
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4: 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Reta final do programa de hoje. Eu sou Tony Veloso. É um prazer sempre estar aqui com você todos os dias, curtindo as melhores músicas. Finalzinho de tarde gostoso, sempre aqui na Colonial. 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Saideira chegando, começando com Lucas e Igor, Flash. Boa noite para você, amanhã às duas, eu tô de volta por aqui, na Colô. Boa noite.
5: O nome dela é Flash, hein?

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2: Olá, boa noite.
1: Boa noite para você que nos acompanha em todo o país.
2: Terça-feira, 29 de setembro de 2026.
1: Vamos aos destaques do dia.
2: Trabalho e emprego.
1: População ocupada ultrapassa os 103 milhões de pessoas de junho a agosto.
2: Um índice de 58%, segundo dados do IBGE.
1: E de acordo com o CAGED, foram criados em 2026 mais de 1 milhão e 1.000 postos de trabalho. Graziela Mendonça.
3: Segundo dados do novo CAGED, o Cadastro Geral de Empregados e Desempregados, foram 166 mil novas vagas de trabalho de carteira assinada criadas em agosto deste ano.
2: O governo pede retirada do ar de mais de 5 mil sites de apostas ilegais.
1: E a ação contra bets irregulares remove 390 páginas e perfis das redes sociais. Luana Karen.
4: Ainda como parte das medidas de combate às bets, as lojas de aplicativos foram notificadas para a retirada de 186 apps até o dia 6 de outubro.
2: E vamos falar hoje sobre a prova de vida do INSS.
1: Atualmente é feita de forma automática com cruzamento de dados oficiais.
2: E uma outra oportunidade para a comprovação é comparecer às urnas durante as eleições.
1: Quem vai dar os detalhes é a presidente do INSS, Ana Cristina Silveira.
5: O TSE, que tem uma base que é consolidada, consegue fazer após a votação, enviar esses dados para o INSS e com isso a gente consegue fazer a comprovação da vida e continuar com esse benefício ativo.
2: Hoje na apresentação da Voz do Brasil, eu, Mariana Jungmann e Luciano Seixas.
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2: Desde a publicação da medida provisória que proíbe apostas online no Brasil, na última sexta-feira, foram intensificadas as ações de combate à prática.
1: Bloqueio de sites, remoção de sites e perfis, retirada do ar de aplicativos e conteúdos de publicidade.
2: Os detalhes foram apresentados em uma coletiva de imprensa hoje em Brasília.
4: Em três dias, entre 27 e 29 de setembro, após a edição da medida provisória que proíbe as bets no Brasil, o Ministério da Justiça e Segurança Pública encaminhou à Anatel o pedido de bloqueio de mais de 5.200 sites ilegais de apostas. Quase 400 páginas e perfis em redes sociais tiveram remoção solicitada. De acordo com o secretário nacional de Segurança Pública, Chico Lucas, a medida permitiu aos órgãos competentes seguir o rastro do dinheiro movimentado pelas casas de apostas.
6: Nós não tínhamos instrumentos legais para ir atrás do dinheiro. A MP trouxe obrigações às instituições financeiras, o Banco Central já regulamentou.

0: Aumentou duas resoluções e essas resoluções permitem que nós possamos ir atrás de para onde vai o dinheiro. Isso representou, nos três primeiros dias, uma queda do número de PIX, na ordem de 10% dos PIX realizados no Brasil, que muito provavelmente eram PIX que iam para instituições de jogos.
1: Ainda como parte das medidas de combate às bets, as lojas de aplicativos foram notificadas para a retirada de 186 apps até o dia 6 de outubro. Plataformas de redes sociais também foram notificadas para retirar qualquer conteúdo de publicidade relacionado a apostas de cotas fixas e bets, segundo o secretário nacional de direitos digitais, Vitor Fernandes.
2: Em até 10 dias, que foi o prazo dado pela medida provisória, oficiou 8 grandes plataformas de redes sociais para que sejam retirados todo e qualquer conteúdo de publicidade relacionadas às apostas de cota fixa, as bets. Porque aqui é a porta de entrada para que os apostadores consigam acessar esses serviços.
1: Para reforçar a fiscalização contra os sites de apostas, foi regulamentado o Comitê Interinstitucional de Fiscalização da Exploração e da Publicidade Ilegal de Apostas de Cota Fixa. O colegiado será composto por 15 representantes de órgãos federais e vai articular as ações das autoridades competentes para a prevenção, a fiscalização e a repressão a essa prática. Reportagem Luana Karen.
3: O Ministério do Trabalho e Emprego divulgou hoje os dados do novo CAGED.
4: O levantamento do mês de agosto mostra a criação de quase 166 mil postos formais de trabalho no mês.
5: Foram 166 mil novas vagas de trabalho de carteira assinada criadas em agosto deste ano, segundo dados do novo CAGED, o Cadastro Geral de Empregados e Desempregados. Os números mostram ainda que nos primeiros 8 meses do ano, o Brasil já alcançou mais de 1 milhão e 134 mil novos postos com carteira assinada, o que representa um crescimento de 2,41% em relação ao mesmo período de 2025. Todos os setores da economia tiveram aumento no emprego formal, como detalha o ministro do Trabalho e Emprego em Exercício, Francisco Macena.
6: Em agosto, o maior crescimento do emprego formal ocorreu no setor de serviços, que gerou 110.346 postos de trabalho. A construção apresentou o segundo maior saldo positivo, com a geração de 20.848 postos formais de trabalho. A indústria manteve um crescimento, e já vem mantendo, inclusive, já há alguns meses, que indica, inclusive, um crescimento de emprego mais estruturado.
5: Das 27 unidades federativas, 24 tiveram saldo positivo no emprego formal em agosto. Destaque para São Paulo, que criou mais de 42 mil vagas, seguido por Rio de Janeiro e Pernambuco. Com locução de Graziela Mendonça, reportagem Gabriela Noronha.
3: E o IBGE divulgou hoje os dados de ocupação da Pesquisa Nacional por Amostra de Domicílios.
4: No trimestre encerrado em agosto, os dados mostraram que a população ocupada foi de 103 milhões de pessoas no trimestre de junho, julho e agosto.
7: A taxa de desocupação ficou em 5,3% no trimestre encerrado em agosto, uma queda de 0,3% na comparação com o trimestre encerrado em maio. Os dados são da Pesquisa Nacional por Amostra de Domicílios Contínua, a PNAD Contínua, divulgada pelo IBGE. Hoje o Brasil tem cerca de 5 milhões e 800 mil pessoas desempregadas, uma redução de 4,6% em relação ao trimestre anterior. Já a população ocupada chegou a 103 milhões e 500 mil trabalhadores, o que representa um nível de 58,9% entre as pessoas em idade de trabalhar. O rendimento médio habitual dos trabalhadores ficou em R$ 3.777, de acordo com o analista da PNAD Contínua, William Kratochil. Os setores da indústria e da construção ajudaram a impulsionar os resultados.
8: Essa redução foi motivada pelo aumento da ocupação na indústria. Teve, depois de um longo período de estagnação ou queda, volta a crescer, acompanhado também do setor da construção, que na construção de edificações

0: contratações, aumentou bastante o número de contratações.
1: A pesquisa também mostra que o número de trabalhadores do setor privado com carteira assinada, sem contar os empregados domésticos, chegou a 39 milhões e 500 mil pessoas no trimestre. Realizada pelo IBGE, a pesquisa acompanha regularmente o mercado de trabalho e as condições de vida da população no país. Reportagem Luciana Colares de Holanda.
2: A qualidade da carne de aves e o mel produzidos no Brasil foi aprovada pela União Europeia, segundo relatório publicado nesta segunda-feira.
3: De acordo com o parecer, o sistema de produção do país atende a todos os requisitos sanitários.
2: Com a decisão, o Ministério da Agricultura e Pecuária afirmou que não há mais impedimento técnico para que o Brasil volte a exportar carne de aves e mel para o bloco europeu.
3: A decisão é resultado de uma auditoria realizada por autoridades sanitárias que visitaram estabelecimentos brasileiros entre os dias 24 de agosto e 4 de setembro.
2: O governo federal solicitou que o relatório seja incluído na pauta da comissão responsável pela decisão final, agendada para 20 e 21 de outubro, e aguarda as etapas administrativas para a inclusão do país na lista de fornecedores do bloco.
3: E atenção, gestores de microempresas e empresas de pequeno porte.
2: Está valendo o novo prazo para quem quer aderir ao Simples Nacional em 2027.
3: A empresa que optar pelo Simples poderá fazer a solicitação até dia 15 de outubro de 2026.
4: O Comitê Gestor do Simples Nacional ajustou os prazos para as empresas que querem entrar ou retornar ao regime em 2027. A solicitação deve ser feita até 15 de outubro de 2026, com efeitos a partir de 1º de janeiro de 2027. Se houver débitos ou outras pendências que impeçam a opção, a regularização poderá ser feita até 30 de outubro. Já as empresas que permanecerem no Simples Nacional e quiserem recolher o IBS e a CBS pelo regime regular vão ter outro prazo. A escolha poderá ser feita até 30 de outubro de 2026, também com validade a partir de 1º de janeiro de 2027. Essa alternativa está relacionada à reforma tributária e permite que esses tributos sejam apurados fora do documento de arrecadação do Simples Nacional. Os dois procedimentos podem ser cancelados entre 3 de novembro e 20 de dezembro de 2026. Por isso, é importante não confundir as escolhas. Uma define o enquadramento da empresa no Simples Nacional em 2027, a outra trata especificamente da forma de recolhimento do IBS e da CBS. Claudimário Carvalho, para a Voz do Brasil.
2: No próximo domingo, milhões de brasileiros vão às urnas escolher seus candidatos.
3: E nesse exercício de cidadania, aposentados, pensionistas e beneficiários do INSS podem aproveitar o momento. Ele vai servir também como prova de vida.
2: A presidente do Instituto, Ana Cristina Silveira, nos concedeu entrevista e explica o porquê a prova de vida é necessária, como ela é feita normalmente e como a troca de informações com a Justiça Eleitoral vai ajudar nessa tarefa. Acompanhe.
3: Olá, presidente, bem-vinda à Voz do Brasil mais uma vez, um prazer ter a senhora conosco, para a gente falar então de prova de vida do INSS, né? A gente queria então que a senhora começasse explicando por que que a prova de vida é necessária e como que ela é feita atualmente.
5: Olá, Mariana, olá, Luciana, olá, ouvintes da Voz do Brasil, é um prazer estar aqui com vocês para falar de um tema tão importante que é a prova de vida no INSS. A prova de vida, ela é importante, é um procedimento feito anualmente pelo INSS para evitar fraudes, para evitar que o INSS pague benefícios a pessoas que já faleceram. E hoje o INSS faz isso, uma busca dos segurados nas bases de dados governamentais e públicas. Então, não precisa o segurado, via de regra, fazer a prova de vida. Então, o INSS age proativamente buscando esses dados nas nossas bases governamentais. E essa informação, ela é muito importante porque anualmente, neste ano, a gente precisa comprovar a vida de 38 milhões de brasileiros, de segurados do INSS. A gente já conseguiu comprovar 25 milhões e a gente ainda falta comprovar 13 milhões de vida desses segurados. E como é que é feito isso? Com um batimento dos dados das bases governamentais públicas em relação aos segurados.
2: Daqui a poucos dias nós teremos aí o primeiro turno das eleições gerais no Brasil, né? E o INSS vai aproveitar a presença do eleitor na urna como prova de vida, né? Como é que funciona essa interação? É o TSE

0: E é que fornece essa informação para o INSS?
1: Isso mesmo. É mais uma forma de comprovação da vida desse segurado. Então, o TSE, que tem uma base que é consolidada, que é uma base que é importante, eles conseguem fazer, após a votação, enviar esses dados para o INSS e, com isso, a gente consegue fazer a comprovação da vida e continuar com esse benefício ativo.
2: Agora, é importante aqui a gente destacar, né, que o voto é um exercício de cidadania, mas se a pessoa não for votar por algum motivo, inclusive por não ser obrigada, né, no caso das pessoas com mais de 70 anos, existem outras formas de comprovação de vida, né, presidente? Ou seja, se a pessoa perder a oportunidade no voto, ela não vai ter o benefício ou a aposentadoria dela suspensa por isso?
1: Essa pergunta é muito importante. A finalidade dessa conversa aqui não é criar pânico. Então, se os nossos segurados, os beneficiários, não forem votar, temos diversas outras formas de fazer o batimento desses dados. Através, por exemplo, do CadÚnico, de um comparecimento a uma perícia médica. Também, se eles não conseguirem fazer essa comprovação nos primeiros 10 meses após a última prova de vida, o INSS ainda notifica esse segurado para que, no prazo de 60 dias, eles possam comparecer a uma agência bancária onde eles recebem seu benefício ou fazer um acesso no meu INSS através da biometria.
0: Só reforçando, presidente, quem votar, então, não precisa fazer prova de vida por um ano.
1: Isso mesmo. A prova de vida no INSS, ela vale por um ano. E durante esse um ano, o INSS vai buscando os dados na base governamental para evitar que o segurado precise fazer algo para comprovar. A gente só vai solicitar essa comprovação se não conseguir encontrar dados nas bases públicas.
2: Agora, o que acontece quando a pessoa não faz a prova de vida? Ou seja, vocês buscam ali alguma movimentação que comprove que ela esteve viva, né, nesse período de um ano, estava viva. E o que acontece quando não é encontrado isso? O benefício dela é suspenso imediatamente? Ela é convocada a comparecer? Como é que funciona?
1: Primeiro, a prova de vida, ela é para benefícios de longa duração. Então, benefício por incapacidade, benefício assistencial, aposentadorias e pensões. Então, se o segurado, durante os 10 meses da última prova de vida, não fizer nenhuma ação, por exemplo, um empréstimo consignado com biometria, ou não fizer um CadÚnico, o INSS ainda faz a solicitação. Em 60 dias, ele não comprovando, a gente bloqueia o benefício, suspende temporariamente, mas assim que o segurado faz a prova de vida, esse benefício, ele é reativado automaticamente, sendo pago todos os atrasados. Então, não há perda para o segurado, isso é bom para deixá-los tranquilos.
0: E é sempre bom lembrar dos golpes, né, presidente? Se a pessoa receber algum contato solicitando dados pessoais, identificação facial, biométrica, e achar alguma coisa suspeita, como é que ela pode se informar se trata mesmo do INSS?
1: A primeira coisa que precisa ser feito é ligar para 135, de segunda a sábado, de 7 às 22 horas, para ter certeza que foi o INSS, ou entrar no aplicativo Meu INSS, onde tem lá um serviço, prova de vida, que ele pode verificar quando foi feita a última prova de vida e se está devendo essa informação. E nessa pergunta, é importante frisar que o INSS não envia links, que o INSS não pede dados. Então, o segurado que recebeu uma mensagem do WhatsApp, um SMS, um e-mail com links, é bom não clicar e entrar diretamente em contato com o INSS.
2: Sempre bom a gente reforçar aqui. Central 135, você diz que aí do seu telefone 135, ou o aplicativo Meu INSS, que também é possível baixar em qualquer plataforma, né, presidente?
1: Isso mesmo, e que tem um serviço específico lá, muito claro, onde o segurado pode ter certeza se a informação do pedido da prova de vida é verdade ou não.
2: Muito bem, nós conversamos com Ana Cristina Silveira, presidente do INSS. Muito obrigada, presidente, pela sua entrevista à Voz do Brasil.
1: Obrigada, e é importante dizer que não criem pânico. Se for possível, votem para fazer sua prova de vida, mas há outros meios também de fazer a comprovação.
2: A conta de luz virá sem cobrança extra em outubro.
0: Isso porque a bandeira tarifária será verde no próximo mês.
3: A conta de luz terá bandeira verde em outubro. Com isso, os consumidores não terão cobrança adicional da bandeira tarifária no próximo mês. A mudança da bandeira amarela para a verde foi confirmada pela Agência Nacional de Energia Elétrica, a ANEEL. Segundo a agência, o aumento das chuvas nas regiões sul e sudeste ajudou a estabilizar o nível dos reservatórios das hidrelétricas. Com condições mais favoráveis para a geração de energia, será possível reduzir o uso de fontes mais caras, como as usinas termoelétricas. O sistema de

0: Pedreiras tarifárias indica mês a mês as condições e os custos da geração de energia no país. Na bandeira verde, não há acréscimo na conta de luz. Entenda como funcionam as bandeiras em gov.br/ANEEL. Thaisa Vitória para a Voz do Brasil.
1: Cerca de 2.500 indígenas Yanomami em Roraima recebem até amanhã médicos especialistas do Ministério da Saúde sem precisarem buscar atendimento nos centros urbanos.
2: A expedição do SUS no Polo Base Surucucu realiza procedimentos entre exames e consultas nas áreas de pediatria, clínica médica e saúde da mulher.
1: Os atendimentos priorizam crianças com desnutrição e problemas respiratórios, além de gestantes, idosos com doenças crônicas e casos graves de malária nas mais de 30 comunidades da região.
2: Os serviços são oferecidos no Centro de Referência em Saúde Indígena Chapori Yanomami e nas áreas de difícil acesso.
1: A secretária de Saúde Indígena do Ministério da Saúde, Lucinha Tremembé, destaca a importância da nova expedição.
3: A ida dos especialistas para dentro do território é de suma importância para que mitigamos e chegamos aí a uma redução considerável de tempo de espera e com isso a redução de óbitos por causas evitáveis.
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5: Oi, meu nome é Larissa Ferreira e a minha pergunta é: quantas redações eu devo treinar por mês?
6: Sobre redação, quem vai responder é o professor José Aguilera.
7: Você fazendo uma redação por semana, a cada 15 dias, em que você dialogue com um professor, com uma professora, que você reescreva a partir dos erros, limites, desvios que forem encontrados, está de bom tamanho. Escrever semanalmente é bom. Eu recomendaria, inclusive, para que se você tem aí alguma limitação, um desafio para a escrita, se permita escrever pelo menos diariamente um parágrafo num caderninho seu, como foi o seu dia? Escreva um parágrafo somente dizendo: hoje o meu dia foi assim. Neste dia, observei tais coisas. O meu destaque para esse dia, escreva um parágrafo pelo menos por dia para que você exercite a disciplina do parar, pensar, escrever.
6: É isso aí. Se prepare e acompanhe as nossas dicas toda terça-feira aqui na Voz do Brasil e também na radiogov.ebc.com.br.
2: Instituições interessadas em apresentar projetos pela Lei de Incentivo ao Esporte vão ter até o dia 18 de outubro para apresentarem as propostas.
1: Os detalhes vamos ouvir agora na reportagem de Cleide Lopes.
8: A Lei de Incentivo ao Esporte permite que pessoas físicas e empresas destinem parte do imposto de renda devido para financiar projetos esportivos e paradesportivos. São projetos como o do Instituto Reação, no Rio de Janeiro, fundado há mais de 2 décadas pelo judoca e medalhista olímpico Flávio Canto.
9: Resolvi dar aula de judô sem saber ainda do alcance, da força, e fui percebendo rapidamente que era muito poderoso. O Reação hoje está em 10 polos, está em 5 estados, e a nossa missão é gerar impacto real, né? Todo aluno que está lá tem uma estrutura de transformação robusta, dentro e fora do tatame, né? Em sala de aula e no tatame. E a lei de incentivo, quando aparece, muda muito o patamar do que a gente faz.
8: Os projetos atendem crianças, adolescentes e adultos de todo o país. E aqueles voltados à inclusão social recebem um incentivo maior, como explica o diretor de programas de políticas ao esporte do Ministério do Esporte, Frederico Costa da Silva.
10: Nós temos na própria lei uma possibilidade que aumenta a restituição do imposto de renda, que chega a 2% para a pessoa jurídica, pode chegar a 4% se for em área de vulnerabilidade social. Então isso é uma maneira de incentivar, como a própria lei diz, as entidades a aportarem naquilo.
8: No ano passado foram apresentados mais de 5.600 projetos e está aberto até o dia 18 de outubro o prazo para que organizações sem fins lucrativos e pessoas físicas e jurídicas de natureza esportiva escrevam propostas para garantir recursos da Lei de Incentivo incentivo ao esporte em 2027. As entidades proponentes deverão se cadastrar previamente no sistema de leis de incentivo, plataforma digital do Ministério do Esporte. Reportagem Cleide Lopes.
2: No momento da inscrição,

0: É preciso observar os requisitos e as orientações disponíveis no sistema e apresentar corretamente a documentação exigida.
1: Para mais informações, acesse gov.br/esporte e clique na aba Ações e Programas.
0: Quem vai fazer a reaplicação do Exame Nacional para a Certificação de Competências de Jovens e Adultos, o Enseja, de 2026, já pode consultar o local da prova.
1: O Enseja é gratuito e voltado a jovens e adultos que não concluíram o ensino fundamental ou médio na idade adequada.
0: Para quem busca a certificação do ensino fundamental, o exame será no dia 6 de outubro. Já para o ensino médio, a reaplicação acontece no dia 7.
1: Os locais estão disponíveis no cartão de confirmação de inscrição no sistema Enseja.
0: A partir de amanhã, as vigilâncias sanitárias de todo o país vão ter novas funcionalidades no Sistema Nacional de Controle de Receituários.
1: Entre as mudanças está a atribuição de numerações destinadas às notificações de receita eletrônica.
0: Outra novidade será a possibilidade de atribuir no Sistema Nacional de Controle de Receituários numerações destinadas à emissão de notificações de receitas eletrônicas.
1: Mas os usuários devem estar vinculados à instituição no cadastro da Anvisa.
0: Mais informações você encontra em gov.br/anvisa.
1: E essas foram as notícias do governo federal.
0: Uma realização da Secretaria de Comunicação Social da Presidência da República.
1: Produção da empresa Brasil de Comunicação.
0: Fique agora com as notícias do Poder Judiciário e do Congresso Nacional. Boa noite.
1: Boa noite, até amanhã.

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1: Você vai ouvir agora notícias do Poder Judiciário.
2: Conselho Nacional de Justiça apresenta medidas para ampliar a segurança e a transparência dos precatórios.
3: Grupo de trabalho sobre modernização do sistema de justiça avança para análise de propostas.
2: Justiça do Trabalho condena a empresa de agrotóxicos por assédio eleitoral.
3: Boa noite, eu sou Marcela Luiz.
2: E eu sou Walter Lima.
3: Ao completar um ano como presidente do Supremo Tribunal Federal e do Conselho Nacional de Justiça nesta terça-feira, o ministro Edson Fachin apresentou diversas providências que têm sido adotadas para a construção da política nacional para o tratamento adequado dos precatórios.
2: As medidas foram apresentadas durante a sessão do CNJ. Amicela Alves.
4: O objetivo de todas as medidas anunciadas é dar mais segurança, transparência e rastreabilidade aos créditos judiciais. Entre os feitos, Fachin destacou o lançamento da calculadora do cidadão de precatórios.
5: E uma calculadora de precatórios, que permitirá a qualquer pessoa conhecer o valor atualizado de seu crédito. Em novembro será a vez do painel nacional de dados, reunindo pela primeira vez informações sobre os precatórios de todo o Brasil.
4: O trabalho inclui diálogo com o Banco Central do Brasil, a Comissão de Valores Mobiliários e a Advocacia Geral da União.
3: O Grupo de Trabalho sobre Modernização do Sistema de Justiça realizou reunião no Supremo Tribunal Federal para consolidação das propostas recebidas.
2: O presidente do Supremo, ministro Edson Fachin, criou a comissão para formular propostas estruturais de curto, médio e longo prazo. Marcelo Della Libera.
6: O processo de participação social recebeu contribuições de 87 instituições, com centenas de propostas, como destaca o presidente do grupo de trabalho, Fernando Facuri Scaffi.
7: São centenas de propostas, porque vários grupos desdobraram aquilo em todos os itens aqui colocados, todos.
6: Entre as propostas apresentadas está o tema da inteligência artificial, como destaca o relator do grupo de trabalho, Neide Barros Belo Filho.
8: A outra gama de propostas foi a que gerou talvez mais discussão da última vez, talvez seja mais novidadeira delas, giram em torno de inteligência artificial e as plataformas eletrônicas também.
6: Os 6 subgrupos terão até 13 de outubro para organizar os trabalhos, discutir e votar as propostas sob sua responsabilidade.
3: Uma empresa de agrotóxicos foi condenada ao pagamento de indenização de R$100 mil por danos morais coletivos.
2: A condenação é referente a práticas configuradas como assédio eleitoral durante as eleições presidenciais de 2022. A decisão é da Justiça do Trabalho em Minas.

0: Gerais, Breno Perrucci.
1: De acordo com a ação ajuizada pelo Ministério Público do Trabalho, a empresa coagiu empregados a votarem em um candidato específico, sob ameaça de perda de emprego e com promessas de vantagens, como o 14º salário. Além da indenização, a decisão obriga a empresa a evitar qualquer prática irregular, sob pena de multa.
2: O STJ marcou datas para julgamento em sessões virtuais dos primeiros casos que serão submetidos ao chamado filtro da relevância da questão federal.
0: Os julgamentos deverão ocorrer de 30 de setembro, a partir das 11:30 da manhã, até 7 de outubro. Fátima Uchoa.
3: O ministro Sérgio Cuquina, presidente da Comissão Gestora de Precedentes, Jurisprudência e Ações Coletivas, incluiu as demandas na pauta das 3 sessões especializadas do STJ. As partes e os procuradores poderão acompanhar as votações em tempo real. Em regra, a relevância da questão federal será analisada em sessão virtual e, se ela for reconhecida, os pedidos principais dos casos serão julgados depois em sessão presencial. Vale destacar que, embora todo o processo seja importante e mereça a atenção da Justiça, o papel do STJ é definir entendimentos que ultrapassem os interesses individuais das partes, como prevê o filtro da relevância.
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2: Uma boa noite.
0: E até amanhã.
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6: Eu sou Humberto Pinheiro e estes são os destaques de hoje do Jornal do Senado, que começa agora. Proposta cria o LGBTicídio e prevê pena de até 40 anos de prisão. Acesso de idosos a tecnologias para melhorar saúde mental aguarda votação na CDH. Consultor legislativo analisa causas de abstenção maior na votação para senador. Boa noite. Uma proposta recém-apresentada no Senado tipifica homicídios motivados por discriminação contra pessoas LGBTQIAPN+. O texto torna LGBTicídio crime hediondo e agrava penas para outras formas de violência. Repórter Pedro Pincer.
7: Um novo projeto no Senado cria o crime autônomo de LGBTicídio. A proposta define o delito como homicídio motivado por discriminação relacionada à orientação sexual, à identidade ou expressão de gênero, ou às características sexuais da vítima, reais ou presumidas, e prevê pena de reclusão de 20 a 40 anos. O projeto também propõe incluir o LGBTicídio no rol de crimes hediondos e alterar o Código Penal, a Lei das Contravenções Penais e a Lei Antirracismo. O senador Paulo Paim, do PT do Rio Grande do Sul, destacou os dados da violência contra essa população no Brasil.
8: Essa escalada de violência, agressão, morte, assassinatos, representa uma violação sistemática dos direitos fundamentais. A vida tem que estar sempre em primeiro lugar. A vida, a dignidade, a liberdade, a segurança. Garantir que o Estado deve assegurar a todos. E a evidência é que não estamos diante de ocorrências isoladas.
7: Dados do 20º Anuário Brasileiro de Segurança Pública referentes a 2025 registram 3.481 ocorrências de racismo por homofobia ou transfobia, alta de 35,6% em relação ao ano anterior.
6: A Comissão de Direitos Humanos pode votar projeto que garante o acesso a tecnologias para preservar a saúde mental e intelectual da pessoa idosa. Repórter Patrícia Oliveira.
5: A proposta leva em conta o acelerado envelhecimento da população e o aumento da doença de Alzheimer e de transtornos como a depressão. Além de auxiliar a saúde mental, o projeto também prevê a capacitação no uso dessas tecnologias para a estimulação intelectual intelectual por meio de aplicativos e ferramentas digitais que exercitam funções mentais. Com a inclusão digital, os idosos vão poder ainda ampliar o acesso aos serviços de saúde por teleatendimento e monitoramento remoto.

0: Além de reduzir o isolamento social, como destacou a senadora doutora Eudócia do PSDB de Alagoas.
1: Ao estimular autonomia, participação social e aprendizado contínuo, elementos essenciais para o envelhecimento ativo e saudável.
0: De acordo com o IBGE, o Brasil tem cerca de 9.700.000 pessoas com 70 anos ou mais.
2: A Comissão de Assuntos Econômicos pode votar uma proposta que destina a renda de um concurso de loteria por ano ao Fundo Nacional para Calamidades Públicas. O texto também determina que os recursos reforcem a preparação de estados e municípios para enfrentar desastres naturais e eventos climáticos extremos. Repórter Marcela Cunha.
3: O projeto do senador Fernando Dueire, do PSD de Pernambuco, prevê que a renda líquida de um concurso anual de loterias seja destinada ao Fundo Nacional para Calamidades Públicas, Proteção e Defesa Civil, o FUNCAP. O valor corresponde ao que restar da arrecadação depois do pagamento dos prêmios, do imposto de renda sobre as premiações e dos custos de manutenção da loteria. Dueire afirma que o reforço no fundo pode ajudar estados e municípios a se prepararem para eventos extremos.
4: Os recursos permitirão que estados e municípios se preparem melhor para os desastres naturais, investindo em infraestrutura resiliente e em sistemas de alerta.
3: Na Comissão de Assuntos Econômicos, o relator, senador Hamilton Mourão, do Republicanos do Rio Grande do Sul, recomenda a aprovação do projeto com as mudanças feitas pela Comissão de Infraestrutura, entre elas, a que garante que a nova destinação não reduz os valores dos fundos que já recebem recursos dessas loterias.
2: Está na Comissão de Educação uma proposta que inclui nos projetos pedagógicos das escolas o atendimento adaptado para alunos com deficiência ou com necessidades específicas. De acordo com o texto, as escolas também deverão prever a institucionalização do atendimento educacional especializado, que é o conjunto de estratégias para eliminar barreiras que dificultam a aprendizagem. O objetivo da iniciativa é permitir que o ensino seja adaptado às características e necessidades dos estudantes, favorecendo a participação e o aprendizado em igualdade de condições. A medida já recebeu aval da Comissão de Direitos Humanos, onde teve parecer favorável do senador Flávio Arnes, do PSB do Paraná. Na ocasião, o relatório foi lido pela senadora Damaris Alves, do Republicanos do Distrito Federal. Ela destacou que os projetos pedagógicos das instituições de ensino devem incluir as flexibilizações necessárias, levando em consideração as particularidades dos estudantes.
5: Que o projeto pedagógico da escola deverá contemplar a flexibilização dos currículos, das metodologias, dos recursos educativos e dos processos avaliativos diferenciados.
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2: A taxa de votos brancos, nulos e abstenções nas eleições para o Senado costuma ser significativamente maior do que na disputa pela Câmara dos Deputados. Nas eleições de 2022, por exemplo, a soma de brancos e nulos para o Senado atingiu 18,7%, quase o dobro da registrada para os deputados federais. As informações com o repórter Douglas Castilho.
9: Enquanto a Câmara é eleita pelo sistema proporcional, com muitos candidatos em disputa e números de registro parecidos, o Senado adota o sistema majoritário, com menos candidatos, números muito diferentes e, por isso, uma digitação errada pode levar ao voto nulo mais facilmente. O consultor legislativo do Senado, João Trindade, ainda chamou a atenção para outro ponto: a falta de compreensão sobre a forma específica de renovação do Senado.
10: A gente tem um problema até de educação política mesmo do cidadão. Muita gente nem entende essa alternância de que numa eleição a gente elege um senador, na eleição seguinte elege dois senadores. Tem muita gente que descobre que tem um segundo voto para o Senado lá na hora.
9: A melhor dica é levar a cola com os números dos candidatos anotados e na ordem em que aparecerão na urna: deputado federal, deputado estadual.

0: Estadual ou distrital, senador 1, senador 2, governador e presidente.
1: Hoje, 29 de setembro, é o Dia Mundial do Coração. A data incentiva a prevenção de doenças cardiovasculares. O Senado tem projetos de lei que tentam reduzir o índice dessas doenças. A reportagem é de Márcio Maturana.
2: Uma em cada três pessoas morre de doença cardíaca. Por isso, 29 de setembro é o Dia Mundial do Coração. O Senado analisa projetos de lei que podem contribuir para diminuir essas estatísticas. Na Comissão de Assuntos Sociais, está em discussão uma proposta que cria a Política Nacional de Prevenção e Controle das Doenças Cardiovasculares, no SUS. O texto é relatado pelo senador Dr. Irã, do PP de Roraima, que defende rapidez na aprovação.
3: É do interesse da sociedade, é do interesse do povo brasileiro, principalmente o povo que utiliza o nosso sistema único de saúde, que é o nosso maior patrimônio em termos de saúde no país e o maior do mundo.
2: A comissão analisa também outro projeto que busca a proteção de grupos vulneráveis, como idosos, e pode reduzir o risco de eventos cardiovasculares agudos associados a infecções.
1: Com trabalhos técnicos de Eliseu Caires, o Jornal do Senado fica por aqui. Acompanhe agora as notícias da Câmara dos Deputados. Boa noite e até amanhã.
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5: Câmara inclui abandono afetivo como regra para definir pensão alimentícia.
6: Frente da Saúde Mental lança guia para a regulamentação do ECA digital.
5: Relatório identifica 500 bilhões de reais em prejuízo anual com a pirataria.
6: Boa noite. Relatório apresentado na Câmara apontou o prejuízo de 500 bilhões de reais por ano com a pirataria. O texto também sugere a criação de uma agência antimáfia, como informa o repórter José Carlos Oliveira.
7: A Comissão Externa sobre Atos de Pirataria e Agenda Brasil Legal aprovou o relatório parcial do deputado Júlio Lopes, do PP do Rio de Janeiro. O texto consolida denúncias apuradas nas audiências públicas e sugere propostas legislativas de combate mais efetivo à pirataria, contrabando, descaminho, sonegação fiscal e contrafação, ou seja, imitação ou cópia não autorizada. Segundo o relator, essas práticas provocam prejuízo anual de cerca de 500 bilhões de reais, considerando as perdas dos setores econômicos e a evasão tributária.
8: O que se consolidou no país nos últimos anos é uma economia subterrânea bilionária, altamente sofisticada, intrinsecamente articulada, com engrenagens do crime organizado transnacional, das facções armadas e das milícias territoriais.
7: O deputado identificou um processo de canibalização do mercado formal no Brasil por meio do controle territorial exercido por criminosos sobre a distribuição compulsória de botijões de gás e de serviços clandestinos de telecomunicações, a adulteração e o furto de combustíveis, o contrabando de cigarros e defensivos agrícolas, o desvio de energia elétrica, a invasão de plataformas de comércio eletrônico por produtos copiados e medicamentos falsificados. Para reverter esse quadro, Júlio Lopes defendeu transformação estrutural na capacidade de fiscalização do Estado, com investimento maciço em inteligência artificial, rastreabilidade de produtos, modernização do marco aduaneiro e urgente responsabilização dos intermediários digitais e marketplaces. O relatório é acompanhado de três proposições legislativas da Comissão Externa. Uma delas altera a Constituição para criar a Autoridade Nacional de Enfrentamento às Organizações Criminosas. Lopes a chamou de agência antimáfia.
8: Essa ação da ação antimáfia visa identificar exatamente aqueles que estruturam dentro do setor organizado o fornecimento e a sobrevivência de verdadeiras máfias em setores importantes como o do gás no Brasil.
7: Um projeto de lei cria o SINEOC, Sistema Nacional de Enfrentamento às Organizações Criminosas, com foco na articulação de vários órgãos públicos. O deputado garantiu que o sistema proposto não se choca com os já existentes, como o sistema Sistema Único de Segurança Pública e a Estratégia Nacional de Combate à Corrupção e à Lavagem de Dinheiro.
8: O Sineoc não pretende substituir a mecanismos já consolidados. Seu propósito é diverso. É qualificar a articulação estratégica voltada especificamente à asfixia

0: patrimonial, financeira e logística das organizações criminosas, a investigação de sua infiltração em mercados regulados, a cooperação internacional em casos de projeção transnacional.
1: O terceiro projeto da comissão reforça o combate à pirataria no comércio eletrônico e a pena em caso de violação de direitos de propriedade intelectual.
0: Queremos que haja imediato perdimento das mercadorias a fim de dar celeridade a esse procedimento.
1: Júlio Lopes explicou ter optado pelo relatório parcial porque outras sugestões vão depender da configuração do governo eleito em outubro. Após a aprovação do relatório, foi lançado o Movimento Brasil Legal, também com foco no combate à pirataria. A comissão ainda aprovou requerimento para futuro debate sobre os impactos da publicidade de apostas online e de jogos de azar, veiculada por plataformas de redes sociais e big techs. Da Rádio Câmara de Brasília, José Carlos Oliveira.
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3: Transportes. Covatti Filho, do PP do Rio Grande do Sul, defende a proposta de emenda à Constituição que limita o valor do IPVA a 1% do preço de mercado do veículo. O texto também muda a base da forma de cálculo do imposto, que passa a considerar o peso de fábrica do automóvel.
4: A PEC, apoiada por Covatti Filho, ainda prevê a possibilidade de os estados concederem descontos no IPVA para veículos menos poluentes. A mudança busca tornar a cobrança mais previsível, com base nas características físicas dos automóveis, em vez de considerar apenas o valor de mercado.
3: Projetos de Guilherme Uchoa, do PSD de Pernambuco, exige que veículos oficiais da administração pública passem por regularização antes de serem leiloados. A medida estabelece a checagem obrigatória do Renavam e da base de índice nacional antes da transferência.
4: De acordo com Guilherme Uchoa, os órgãos públicos devem responder por problemas ocultos que impeçam o licenciamento pelo comprador. Para o deputado, a exigência protege o cidadão contra fraudes e impede o leilão de veículos oficiais com irregularidades graves.
3: Agricultura. Luciano Amaral, do PSD de Alagoas, apoia projeto que incentiva a plantação de hortas urbanas e a compra pública de alimentos produzidos perto dos locais de consumo. Relator na Comissão de Agricultura, ele aponta que a produção pode reduzir os custos de abastecimento.
4: Luciano Amaral afirma que a medida também pode ampliar a oferta de alimentos frescos, gerando renda em regiões que ainda dependem do transporte por longas distâncias. O parecer do congressista sugere a retirada do prazo de 180 dias para a regulamentação da futura lei.
3: Ricardo Salles, do Novo de São Paulo, defende projeto que proíbe os conselhos profissionais de cobrarem anuidades de empresas cuja atividade principal não seja privativa de profissão regulamentada. Segundo o deputado, a medida beneficia agroindústrias, produtores rurais e construtoras que contratam técnicos habilitados.
4: A proposta também anula autuações, multas e processos administrativos em andamento que estejam em desacordo com as novas regras. Ricardo Salles argumenta que a cobrança atual gera custos duplicados e indevidos para o setor produtivo.
3: Educação. Emanuel Pinheiro Neto, do PSD de Mato Grosso, apresentou projeto que inclui estudantes com dislexia entre os beneficiários da educação especial. A proposta altera a lei de diretrizes e bases da educação para assegurar o reconhecimento desses alunos em programas de ensino especializado.
4: Emanuel Pinheiro Neto explica que, embora a legislação já preveja acompanhamento, alunos com dislexia ainda não são reconhecidos como público da educação especial. Ele argumenta que a matéria busca corrigir essa diferença para que as escolas recebam recursos específicos.
3: Cultura. Tetinha, do PL do Maranhão, é autora de projeto que reconhece o festejo de São Raimundo Nonato dos Mulundus, em Vargem Grande, como manifestação da cultura nacional. Realizada todos os anos em agosto, a celebração reúne romeiros em missas, novenas e procissões.
4: Tetinha argumenta que a festa preserva tradições transmitidas entre gerações, fortalecendo a identidade cultural do Maranhão. A deputada ressalta que a celebração também movimenta o turismo religioso.

0: e o comércio local.
1: Saúde.
2: A Frente Parlamentar para a Promoção da Saúde Mental lançou um guia para a regulamentação do ECA digital. A repórter Silvia Munhato traz mais detalhes sobre a iniciativa.
3: O Instituto de Estudos para Políticas de Saúde, o IEPS, o Juntô, Iniciativa Brasileira de Saúde Mental de Crianças e Adolescentes, e a Frente Parlamentar

0: de várias regiões do país que construíram 14 recomendações para a regulamentação da lei, como explicou o presidente da Frente Parlamentar, deputado Pedro Campos, do PSB de Pernambuco.
1: Por isso, o guia a gente usa, a gente decide, é fundamental para que nós possamos falar com os tomadores de decisão, com aqueles que estão escrevendo os decretos, implementando a legislação na prática e colocar a perspectiva das juventudes nesse processo. E que a gente possa sempre garantir que o espaço digital seja um espaço de garantia de saúde mental, de promoção da saúde mental dos jovens e não um espaço de adoecimento dessas populações.
0: Entre as recomendações do guia estão a segurança por idade e supervisão parental, o controle efetivo de tempo de uso, o uso de algoritmos orientados ao bem-estar e a proteção contra padrões irreais de aparência. O guia A Gente Usa, A Gente Decide pode ser encontrado na página ieps.org.br. Da Rádio Câmara de Brasília, Silvia Minhato.
2: Carlos Sampaio, do PSD de São Paulo, quer instituir o marco legal da reprodução humana assistida. O projeto regulamenta procedimentos como a fertilização in vitro e a cessão temporária do útero, fixando a idade limite de 50 anos para gestantes e proibindo a comercialização de embriões.
3: Carlos Sampaio acredita que a falta de uma legislação específica sobre a medicina reprodutiva gera insegurança jurídica e sobrecarrega os tribunais. Ele acrescenta ainda que o texto autoriza a reprodução pós-morte mediante autorização expressa do falecido.
2: Alice Portugal, do PCdoB da Bahia, é autora de projeto que criminaliza a divulgação de notícias falsas sobre vacinas. Segundo a deputada, a medida busca combater a desinformação e proteger a população de doenças preveníveis por imunização.
4: Com tanta fake news sobre vacina, era necessário fazer um alerta à sociedade brasileira que não vacinar pode trazer de volta males que haviam sido exterminados do Brasil. Agora, por exemplo, estamos tendo vários casos de sarampo em São Paulo. E o sarampo havia sumido do nosso mapa de infecções, das chamadas doenças tropicais. Também poliomielite. Então não é possível você achar que vai ter novamente uma geração de pessoas sequeladas com deficiência por conta de um vírus terrível. Terrível, que pode matar e que com uma simples gota em sublingual você consegue impedir que o ser humano desenvolva deficiências físicas.
3: O texto de Alice Portugal prevê detenção de 1 mês a 1 ano e multa para quem divulgar notícias falsas sobre vacinas previstas nos programas públicos de imunização. A proposta está em análise na Comissão de Constituição e Justiça da Câmara.
5: Segurança Pública.
2: Célio Studart, do PSD do Ceará, apresentou o projeto que proíbe a publicidade e a promoção de plataformas de conteúdo sexual e de acompanhantes em locais públicos. A restrição abrange vias públicas, transporte coletivo, praças, parques e eventos culturais e esportivos.
3: A proposta também proíbe que clubes, ligas e entidades esportivas tenham contratos de patrocínio com esse tipo de site. Na avaliação do deputado, a medida protege crianças e adolescentes da exposição precoce a conteúdos adultos em ambiente público.
2: Simone Marqueto, do PP de São Paulo, apresentou o projeto que obriga emissoras de televisão a divulgar gratuitamente informações sobre pessoas desaparecidas. Pela proposta, familiares ou representantes legais poderão solicitar a veiculação, que deverá começar em até 48 horas após a entrega do boletim de ocorrência.
3: Simone Marqueto considera que a televisão pode ampliar o alcance das buscas. O projeto também prevê a divulgação da foto do local do desaparecimento e de canais oficiais para contato em horários de ampla audiência.
2: Projeto de Antônia Lúcia, do MDB do Acre, autoriza o uso de mecanismos de choque elétrico não letal em tornozeleiras eletrônicas usadas por agressores enquadrados na Lei Maria da Penha. A deputada explica que o dispositivo seria acionado caso o agressor descumprisse a medida protetiva.
3: Pela proposta, o choque seria aplicado de forma gradual, podendo chegar à incapacitação física temporária em caso de insistência. Para Antônia Lúcia, a medida reduz a vulnerabilidade da vítima e pode evitar feminicídios.
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1: Justiça.
2: A Câmara aprovou uma proposta que coloca o abandono afetivo como regra para definir pensão alimentícia. A repórter Kate Nayane tem os detalhes.
3: A Câmara dos Deputados aprovou o projeto de lei que estabelece o abandono afetivo entre os critérios para definir o valor da pensão alimentícia de filhos com até 18 anos. A proposta altera o Código Civil para definir que o valor da pensão deve considerar a sobrecarga física e mental de quem tem a guarda da criança ou adolescente, caso seja comprovado o abandono afetivo por parte do pai ou da mãe. A relatória do projeto, deputada Laura Carneiro, do PSD do Rio de Janeiro, explica os diversos danos causados pelo abandono. No adulto responsável pela guarda do menor, pode gerar sobrecarga física e mental, capaz de afetar, inclusive, a capacidade de prover as necessidades da criança ou do adolescente. Já nos filhos, o abandono afetivo pode causar problemas de autoestima, ansiedade, depressão e dificuldades para estabelecer relacionamentos saudáveis. O texto aprovado mantém os critérios já existentes entre a necessidade de quem recebe e a possibilidade de quem paga. Ou seja, tanto as necessidades do filho quanto as possibilidades financeiras do genitor que paga a pensão devem ser consideradas. A proposta que estabelece o abandono afetivo entre os critérios para definir o valor da pensão alimentícia segue para análise no Senado. Da Rádio Câmara de Brasília, Kate Nayane.
4: Lúcio Moschini, do PL de Rondônia, propõe a reunião obrigatória de processos que discutam uso ou capião, posse ou propriedade referentes a um mesmo imóvel. A proposta determina que esses feitos sejam julgados conjuntamente, exceto para ações que já tenham sentença.
2: Lúcio Moschini frisa que a medida evita decisões judiciais conflitantes e garante segurança jurídica em disputas imobiliárias. Nos casos em que a junção não for possível por questões de competência, o texto estabelece que as ações correlatas fiquem suspensas até o julgamento da questão principal.
4: Luciano Amaral, do PSD de Alagoas, pede esclarecimentos ao Ministério da Justiça sobre interlocuções entre a empresa de investimento esportivo SME e membros do Conselho Administrativo de Defesa Econômica. Ele quer investigar se houve tentativa de reverter uma punição antitruste.
2: Luciano Amaral afirma que o presidente da empresa enviou e-mails a clubes de futebol sugerindo proximidade com o CAD. O parlamentar ressalta que a apuração é indispensável para preservar a transparência e resguardar a imagem de imparcialidade do órgão regulador.
4: Daniel Agrobon, do PSD de Goiás, é autor de projeto que permite aos cidadãos bloquear preventivamente seu CPF contra a contratação de empréstimos ou abertura de contas. A proposta garante ao consumidor o direito de ativar e desativar o bloqueio, seja por modalidade, limite de valor ou período determinado.
2: Daniel Agrobon argumenta que a medida dá mais autonomia ao cidadão para se proteger das fraudes digitais. Ele acrescenta que caso os bancos descumpram a restrição imposta pelo titular do CPF e efetuem uma operação indevida, devem devolver em dobro o valor do prejuízo causado.
1: Política.
4: Eli Borges, do Republicanos, do Tocantins, elogia a atuação da Frente Parlamentar Evangélica na Câmara. O deputado comenta que o grupo atuou em pautas relacionadas à liberdade religiosa, à educação e à defesa da família.
5: Nós retiramos em todos os momentos a doutrinação ideológica nas escolas. Nós conseguimos garantir, nos termos da lei, ampliar esta segurança para que a liberdade religiosa não fosse confrontada por alguma decisão judicial, nós conseguimos evoluir nas questões orçamentárias do governo, que vinham com recursos, por exemplo,

0: exemplo, para uma criança mudar de sexo aos 8 anos de idade e garantido isso pelo recurso do SUS.
1: Eli Borges cita ainda a ampliação da imunidade tributária para igrejas e a atuação da frente contra propostas relacionadas ao aborto e a mudanças nas regras sobre a autoridade dos pais na educação dos filhos. Ele acredita que essas ações fortaleceram os valores defendidos pela bancada evangélica.
2: Termina agora o jornal Câmara dos Deputados, produzido pela Rádio Câmara, com trabalhos técnicos
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Agora mais uma noite, terça-feira, 29 de setembro. Bem-vindo, bem-vinda. Você está na Colonial, a melhor do interior de Minas, vamos? Opa, terça-feira, boa noite, minha gente. Tudo bem com vocês aí? Tudo tranquilo? E hoje a gente vai terçar daquele jeito mais feliz do Brasil, né? Vamos estar junto com você a partir de agora até logo mais à meia-noite. E terça-feira é aquele dia que já não dá mais pra gente colocar uma culpa na segunda-feira, né? Agora o negócio é com a gente mesmo pra embalar mais a semana. Bom, terça-feira tá acabando, né? O dia já passou, é hora de aproveitar um pouquinho da noite, mas também não tem que levar

semana tão a sério, né? Afinal de contas, amanhã já estamos na metade dela, praticamente, né? A noite tá acabando de começar, mas a terça tá acabando de terminar. Tem muita coisa que a gente resolve de uma forma mais tranquila ou resolve melhor aí quando dá aquela respirada, dá uma desacelerada, toma um cafezinho e para de tentar fazer três coisas ao mesmo tempo. Então chega mais, se você tá aí na sua casa, no seu carro, no trabalho, na estrada, dando carona aqui pra Colonial, tamo de Uber com você aí, deixa a Colonial FM por perto, tá? Porque hoje a gente vai bater uma prosa boa aqui, vamos rir de algumas situações da vida cotidiana e, é claro, ouvir muita música boa. E aí, tá preparado ou preparada? Então bora, porque a primeira de hoje já tá chegando aqui na Colonial e a gente não para com música boa, né? Tem Natanzinho Lima, Até Quando? 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

displicente. Aconteceu uma coisa engraçada nesse bloco aqui, uma coincidência brutal. Começamos o bloco aí, o programa de hoje, com o Natanzinho Lima e o nome da música, Até Quando. E agora de novo pra fechar aí, o Péricles também com a mesma música, só que diferente, né? O nome, o mesmo nome, Até Quando. E tamo junto aqui na Clonel, ó, pra você que chegou agora, bem-vindo, bem-vinda. Eu adoro esse fim de noite, essa hora aqui é boa demais, porque cada pessoa tá vivendo uma terça de um jeito diferente, né? Tem gente que tá encerrando o dia agora, digamos assim, tem gente que tá começando o turno de trabalho, tem gente resolvendo coisa que já deveria ter resolvido até ontem ou semana passada, e tem gente que não sabe nem o que vai jantar hoje, tá? Inclusive, esse último grupo aí, ó, que não sabe o que vai comer ainda, merece meu respeito, viu? Porque escolher jantar é uma decisão séria, principalmente quando o dia foi corrido, né? Mas tamo junto. Eu sou Gabriel Ribeiro, depois do intervalo, mais música. Você está na Colonial.

0: 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E a hora? Colonial, 8:21. Boa noite.
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2: Ó, de volta aqui na Colonial tem Biquíni Cavadão com Big Mountain agora. New Wind Blowing, vento ventania. Colonial, bom final de terça-feira.

0: Que honra, cara! Os olhinhos daqui.
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0: FM, a sua rádio predileta. Matthew Cole com Summertime Sadness. Também Evandro Júnior com Diego e Vitor Hugo aqui na melhor interior de Minas Gerais. Uma coisa que acontece muito aí na terça-feira, você passa o dia inteiro esperando chegar à noite, você dá aquela relaxada, descansar, né? Aí a noite chega, você resolve inventar alguma coisa pra você fazer. Aí é brabo demais, tá? Você arruma uma gaveta, começa a mexer no negócio, vai, sei lá, fuçar aí no seu telefone celular, mexer alguma coisa no telefone celular, e quando você vê no final do dia, você tá cansado de novo, nem dormiu cedo nada. A gente às vezes não sabe nem como é que faz pra descansar, né? Nessa correria do dia a dia aí, seu corpo tá pedindo uma cama, uma cadeira, um sofá, a sua cabeça fala, não, vamos aproveitar pra resolver umas pendências aqui, tá tudo certo, viu? Não dá folga nem pra folga. Eu sou Gabriel Ribeiro, volto já, fica aí.
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3: Ó, já voltei aqui na Colonial com mais música na sua terça-feira. Quer ouvir música? Então toma aí. A Colonial FM não para de tocar música boa pra você o tempo inteiro, só música boa no seu fim de noite, terça-feira. Ô, Marcos Ibelucci, vai! Pena que você já namora. Que pena, Colonial.
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